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0: Gildinho, canta aquela da Vilvinha.
1: Ah, não, essa não, essa não.
2: Vilvinha, Vilvinha, Vilvinha.
1: Eu não me comprometo, delegado, tá?
2: Canta.
0: Parou. Eu, como delegado, tô autorizando cantar essa música da Vilvinha.

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0: Fenô. Obrigado, gente.
1: Obrigado, gente. Coisa linda.
2: Senhoras e senhores, uma salva de palmas para Guilherme Venuto.
3: Muito obrigado.
0: Tiozinho, a história é o seguinte.
1: Conta aí, vai.

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2: 3 horas e 30 minutos.
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1: Meia-noite 36.

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1: 1h41.

0: e Simone Mendes.
1: Esqueça tudo, pagode de qualidade.
0: Que coisa linda, hein?
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3: 2 e 7.

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1: 2:51.

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1: 3:57.

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0: Hoje é dia 26, uma terça-feira maravilhosa, clima gostoso aqui na região dos Campos Gerais. Previsão de tempo bom durante todo o período, mas com aquela pancada de chuva no período da tarde. Então vem chuva mais à tarde, a previsão aí de no mínimo 0,8 milímetro de chuva para essa terça-feira. Mas é evidente que o dia fica muito mais gostoso com você aqui com a gente na 101. Portanto, vem pra cá, vem com tudo, deixa aqui o seu recado, deixa aqui sua mensagem. Deixa aqui o seu bom dia pra quem você quiser, tá? Aqui na programação é assim, você manda o seu bom dia e também já aproveita pra mandar aquele recado legal, pedindo aquele sucesso, aquela música gostosa que você gosta de ouvir aqui na Manhã da 101.
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8 da manhã. Bora, bora, bora comigo! E começamos a nossa manhã, como sempre, aqui na capital. Convidando você, meu amigo, convidando você, minha amiga, aonde quer que você esteja nessa manhã. A você do sítio, das chácaras, das fazendas, você que está trabalhando nessa madrugada aí na indústria, na empresa, você, meu amigo, motorista de aplicativo, taxistas, motoboys, você que está na manhã trabalhando, seja bem-vindo, seja bem-vinda aqui na capital. Alô, meus amigos caminhoneiros de todo o Brasil, o nosso bom dia para vocês. Que Deus esteja guardando e abençoando no trajeto, tanto na ida como na vinda. Que o Papai do Céu esteja juntinho com vocês aí, protegendo cada um. Esteja aí no tapetão preto da vida, ou também aqui na nossa região, nos cascalhos das fazendas, puxando o suco do pica-pau. Nosso bom dia para você, que Deus abençoe e Deus guarde cada vez mais. Alô menino, alô moça, alô você mulher, que levantou agora de manhãzinho, vai trabalhar? Ah, não, vai ficar em casa, mas vai fazer aquele trabalho especial que todas as mulheres fazem, né? Que é cuidar do lar. Enquanto o esposo vai trabalhar, que legal. Obrigado pelo carinho também, pela audiência. E alô, você, meu amigo, você, minha amiga. Vem com a gente, vamos juntos nos colocar diante do nosso maravilhoso, poderoso e bondoso Deus, para fazer a nossa oração da manhã. Senhor meu Deus,

No silêncio deste dia que amanhece, eu venho te pedir saúde, força, sabedoria e paz. Eu quero hoje olhar o mundo com os olhos cheios de amor, ser paciente, compreensivo, justo e prudente. Eu quero ver, além das aparências, os teus filhos. Eu quero vê-los como o Senhor mesmo os vê. E assim, não ver senão o bem em cada um, em cada coração. Fecha, Senhor, fecha os meus ouvidos a toda a calúnia e guarde a minha língua de todas as maldades. Que só de bênçãos viva o meu espírito e que eu seja tão bondoso, que eu seja tão alegre, que todos que se aproximarem de mim sintam a tua presença. Senhor, Senhor, reveste-me interiormente com a tua beleza e que no caminhar deste dia, no decurso desta terça-feira, eu te revele a todos. Eu te apresento, ó Pai, nessa manhã, toda a equipe T de comunicação. Eu te apresento cada um, cada uma que está me acompanhando através da frequência 101.9 ou também através dos aplicativos de internet. Eu te apresento a minha família para que o Senhor guarde, para que o Senhor cure, para que o Senhor proteja. Fica conosco, Senhor. Fica conosco hoje, amanhã e sempre. Assim seja.

0: Disse que eu esqueci, né? Eu não esqueci de vocês, não. Por isso quero você comigo aqui na programação, tá? Vai lá no 42-39-10-12-10. Eu quero falar o seu nome, o bairro e também a cidade aonde você está acompanhando a Capital do Papel. Milionário Zé Rico, quem disse que esqueci? Zezé e Luciano, o nosso amor é ouro. Egino e também o Geno Modeuso. Agora são 5 horas mais 20 minutos, 5:20. Meu amigo Reginaldo Costa, já por aqui, Regi. Bom dia, Reginaldo.
1: Bom dia, meu amigo Dimas e a todos os ouvintes da Capital do Papel.
0: Bom dia.
1: 5.9.
0: Tamo junto aí.
1: A melhor rádio do sul do Brasil.
0: Opa, aí sim. Dimas,
1: Reginaldo Porcar, meu amigo. Passando.
0: Fala, meu querido.
1: Parabenizar você aí pela programação. Mandar um abraço para todos os meus amigos da Vale do Tibagi.
0: Manda aí.
1: Especial o Jefão, o
0: Jefão.
1: Jota Tunes, Ricardinho, nosso amigo Ratinho.
0: Ratinho Verso. Quem mais?
1: Um abraço pro meu cunhado Gilbertinho.
0: Grande Marta, Gilbertinho, família maravilhosa.
1: Pedro Palmeira, pra todo o pessoal do AVL, pro seu Luiz Cordeiro, pro
0: teu Legal.
1: Marta, amigos da Vale, que vai ter a mulher deixar no futebol. DJ Jarbas, Ailson Vaz. Parabenizar o Tibirsa aí pro aniversário dele.
0: Aniversário ontem, né? Parabéns, Tibirsa!
1: Enfim, todos os meus amigos que estão vendo o programa.
0: Beleza, mano. Opa!
1: E toca pra nós, Canarinho do Peito Amarelo, Milionário José Rico.
0: Opa, e é bom demais, hein?
1: Pra toda essa galera que tá ouvindo o programa aí. Valeu, Dimas! Abraço, Deus abençoe, tudo de bom, meu irmão.
0: Valeu, grande abraço ao nosso parceiraço Reginaldo Costa. Um abração pra ele e também todo o pessoal lá da Vale do Tibagi Transportes. Ô Dimas, bom dia pra você, meu amigo. Olha, manda um abraço pra minha mãe Cleusa, pra minha esposa Isabel, pra minha sogra Nilza e também lá pro sogro Miguel e pro filhão Wesley. Valeu, é o Alessandro por aqui. Valeu, Alessandro. Um abraço, bom dia pra você. Tudo que é de bom, tudo que é de bom.
2: Bom dia, meu amigão Dimas Barbosa. Aqui é o Dimas.
0: Fala, meu sempre, parceiro.
2: Todos os dias, né?
0: Beleza, tamo junto sempre, né?
2: Hoje eu Leonardo, mais uma vez sozinho.
0: Mais uma vez sozinho?
2: Eu vim pra todos que estão sintonizados conosco, né? Virola, Seu Zé lá do Leal.
0: Grande Seu Zé do Leal.
2: Pedrão. Pra Luana. Pra Claudete. Pra minha amiga Marinesa de família.
0: Certo.
2: Ah, enfim. Todos que estivessem ouvindo nós na nossa rádio capital.
0: Todos que estão na sintonia.
2: Vai longe pra caramba.
0: Vai longe pra Dedéu, né?
2: Bom dia, mano. Um bom dia a você e a todos.
0: E até nós ver. Valeu, um abraço, meu parceiraço Edejalma. Agora são 5 horas mais 22. 5:22, Leandro.

0: Essa próxima canção a gente queria oferecer a todos os universitários que estiverem presentes aqui hoje.
1: Tá na capital, tá na melhor, tá bom demais. Agora são 5:35. Deixa eu mandar um super abraço pros meus grandes parceiros e amigos que estão ligadinhos com a gente também aqui na manhã da 101.9, aqui no Preparo de Madeira, né? Deixa eu mandar um super abraço pro nosso grande amigo Leco Barbosa. Alô, Leco, um abração pra você, tudo que é de bom, uma ótima e maravilhosa terça-feira também pra você, tá? Ali no Preparo de Madeira, meu amigo Marquinhos, um abraço pra ele, o corintiano Marquinhos, grande abraço e obrigado pela companhia também aqui na manhã da 101, tá? Seja sempre bem-vindo aqui na programação, beleza, Mar? Então tá ótimo, tá bom demais. Quem mais também tá com a gente por aqui? Deixa eu ver aqui. Bom dia, Dimas Barbosa, tudo beleza? Dimas, olha, que Deus abençoe sempre a sua vida e todos os teus ouvintes que estão na tua escuta. Uma ótima terça-feira abençoada, que Deus abençoe todos nós. Quem mandou o recado pra gente aqui na manhã, já cedinho, é o Valderi Bueno. Um abraço, Valderi, obrigado pela audiência. Tem mais mensagem chegando, minha amiga

Bom dia, Dimas. Bom dia, Anice. Um beijo pra você, grande abraço. E também, claro, aquele beijo carinhoso lá pra Dona Alvina, a mamãe, a Dona Alvina, que também está sempre com a gente aqui na manhã. Grande abraço pra vocês, uma ótima terça-feira. Também aqui na programação, meu amigo Aníbal. Ô, Dimas Barbosa, tudo bem, Dimas? Beleza, mano? Ó, estamos aqui ouvindo a programação. Se possível, toca pra minha música com Zezé de Camargo Luciano. Não tenha medo. Não tenha dúvidas, né? É, não tenha dúvidas. O que você marcou pra mim aqui, hein? Zezé e Luciano na 101. Não tenha dúvidas. Não perca a hora, não perca a hora. 5:37.

vocês foi Daniel, com a participação de Abel e Caim, pescador e catireiro. Agora são 5 horas mais 54, 5:54. Não perca a hora, não perca a hora. 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

0: Tá na capital, tá na melhor, tá bom demais, agora são 6:06, 6:06. Oi, bom dia. Bom dia.
1: Bom dia, meu amigo Dimas Barbosa.
0: Bom dia.
1: Neiva, do bairro São Silvestre.
0: Oi, dona Neiva.
1: Queria que você tocasse para mim a música com o João Mineiro e Marciano.
0: Qual música?
1: A Dama da Noite.
0: Dama da Noite.
1: Ofereço para a turma São Silvestre, para o seu ouvinte, para todos da São Silvestre.
0: Certo. Quem mais?
1: Para você e tua família, todos da rádio.
0: Muito obrigado.
1: E para meu filho Dori Neto.
0: Certo.
1: E lá por turma da equipe da Moura.
0: Uhum.
1: O Gringo com o Jordão, o Liel e o Giriel.
0: Legal.
1: E para o Léo Eduardo, meu neto.
0: Grande abraço ao pessoal lá.
1: E o companheiro dele.
0: Uhum.
1: Fica com Deus, pesado. Deus que proteja, ilumine vocês de dentro.
0: Que mais? Aí.
1: E quero que você mande lá para a Clarinha, para a Vanilda, minha amiga.
0: Uhum.
1: E para o Marcos Marilda.
0: Beleza.
1: E todos os ouvintes que estão escutando.
0: Tá bom, então.
1: Seja um bom dia.
0: Obrigado pra você também, tá? É a nossa amiga Neiva, lá do bairro São Silvestre, aqui com a gente na manhã da 101. Ô, Dimas Barbosa, tudo beleza, ma? Dimas, toca pra nós aí a música Casaco Verde, com o Teodoro e também o Sampaio. Quero oferecer pra todos os teus ouvintes. É o Vaércio, aqui do Coqueiro, da cidade de Reserva. Valeu, Vaércio, um abração pra você, pessoal todo e da região dos Coqueiros, em Reserva, o nosso bom dia pra vocês.
2: Bom dia, Dimas.
0: Bom dia.
2: A Jô de Rolândia.
0: Oi, minha amiga Jô de Rolândia.
2: Bora lá, de Gino e Gino. É. Apaixonado por você.
0: Apaixonado por você.
2: Apaixonado pela capital. Apaixonada pelo rádio. Elasqueira. Ofereci pra Sirene Ribas, a Jane e o Luca, o Gilbertinho com a Marta, família toda, Marinês com os filhos, Maria Bichinha.
0: Quem mais?
2: O João Paulo, aí de Telêmaco.
0: Certo.
2: O Vandeco com a Luciana, Marica e Marcelo, Marildinha e família toda.
0: Quem mais?
2: De muitas emoções, né? E para todas as pessoinhas, né? Ah, para o seu Luiz, na Tingui, o homem que canta bonito.
0: Ah, o Luiz Galo.
2: O senhor gosta do meu jornal? Seu Luiz.
0: E que jornal, né?
2: E para todas as pessoas, tá isso bom. Que eu já falei, né? Bye, bye. Pode ficar.

Tá na capital, tá na melhor, tá bom demais, tá bom demais. Agora são 6:16, 6:16. Não perca a hora, não perca a hora. Bom dia.

0: Tá na capital, tá bom demais, aí pra vocês foi Teodoro e Márcio Sampaio, Casaco Verde. Deixa eu mandar um super abraço lá pro Carlos, meu amigo Carlos Marques, um abração pra ele, pra dona Cristiane, também lá pro Felipe, pro Otávio, essa família maravilhosa lá no bairro São Francisco, nos dando o privilégio da audiência aqui na manhã. Grande abraço pra vocês, muito obrigado pelo carinho. Também lá pra Vanderleia Pinheiro, um abração pra Vanderleia, muito obrigado pela audiência também, obrigado pela companhia. Quem mais? Também lá pro Adilson Barbosa, está lá em Santa Catarina, também pelo aplicativo de internet, né? Nos acompanhando, um abraço lá pro Adilson Barbosa, lá em Santa Catarina, obrigado pelo carinho, pela companhia, tá bom? Sempre é um prazer ter vocês com a gente aqui na capital. Meu amigo Edson Ferreira, também um abração pro Edson, obrigado pela audiência aqui na Manhã da 101. Quem mais também tá com a gente? Deixa eu mandar um super abraço também lá pro Carlinhos de Volática. Ele quer curtir aqui na programação Gian e Giovanni, Roupa de Lua de Mel. Valeu, um abraço lá pro Carlinhos de Volática. Mais mensagem chegando. O Dimas Barbosa, bom dia, Dimas. Toca pra mim aí Rio Negro e Solimões. Apaixona muita gente. Eu quero oferecer lá pra Jô, Sorriso em Rolândia, pra Marinês, pra Josilaine, pra Luciana, pra Silvia Mainardes, pra Vanderleia e também pra Marilza. Também lá, claro, pra todo o pessoal lá do grupo Amigos da Capital, tá bom? É a Dirce da Área 3. Valeu, Dirce. Um abração pra você também. Obrigado pelo carinho, pela companhia. Aqui também mandar um super abraço, gente, lá pra minha amiga Esther, né? Um abração pra Esther, ela que é lá da Curva da Orelha, Ortigueira. Quero agradecer o carinho e agradecer também lá pelo frango caipira que ela mandou pra mim de presente, né? Saboreamos aí um frango caipira delicioso. Rapaz do céu, já imaginou? Frango caipira com aquele caldo delicioso e também batatas ali no meio. Meu Jesus amado, hein? Não sobrou nada, nem o caldo, né? Isso, foi feito lá uma farinha, né? Um virado com o caldo lá e café preto. Rapaz do céu, realmente tava uma delícia o frango caipira lá da nossa amiga Esther, lá da Curva da Orelha.
1: Que delícia!
0: Ela que mandou pra mim aí este frango caipira. Obrigado, tá? Que Deus abençoe sempre. E se quiser mandar mais... Pô... E se quiser mandar mais, pode mandar, fique à vontade, tá bom?
1: Que delícia!
0: Porque realmente é uma delícia, uma delícia! São 6 horas mais 22.

0: Milagre Solimões!
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Tá na capital, tá na melhor, tá bom demais aí pra vocês, Lourenço e também o Lorival, franguinho na panela. Agora são 6:34, 6:34, não perca a hora, meu amigo, não perca a hora, minha amiga. 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
0: Tá na capital, tá na melhor, tá bom demais, tá bom demais. Oi, bom dia.
2: Bom dia, Dimas.
0: Bom dia.
2: Aqui é a Marilsa do São Silvestre. Hoje eu gostaria de ouvir uma música com Cristi e Ralf.
0: Qual música?
2: Chora Peito.
0: Chora Peito.
2: Ofereço para Silvia em Sapopema, para Dirce Joaquim Ortigueira, para Dirce Kidara 3, para Josilane família.
0: Certo.
2: E uma boa terça-feira para cada um de nós. Bom dia.
0: Bom dia para você também. Muito obrigado pela audiência, tá? É a Marilza aqui do bairro São Silvestre. Ô, Dimas Barbosa, bom dia, Dimas. Estamos te ouvindo e indo sentido Puma. Um abraço pro pessoal lá da Employer e que Deus continue abençoando, tá bom? E sempre mandando também um abraço lá pro Mariano, ali em Volta Grande Ortigueira, beleza? Beleza? Quem

a esse povo. Valeu! Quem mandou o recado pra gente aqui é do final do telefone 5782, né? Não colocou nome, não colocou nome, mas tá valendo a participação. Vem chegando César Carneiro aqui na 101.

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Bom dia. Agora são 6 horas e 49. 6:49.

0: 101.9 com Christian e Ralph, Chora Peito. Agora são 6 horas mais 52, 6:52. Bom dia.
1: E aí, Dimas Barbosa. Daí, Dimas, voltou de férias já,
0: pois
1: né?
0: Pois é, tamo de volta aí.

0: Eita, aí,
1: Tamo de volta.
0: trabalhando, é isso aí.
1: Ah,
0: O homem tem que trabalhar, né?
1: tem que
0: Não tem
1: trabalhar.
0: outro jeito. Dimas, eu quero
1: Exatamente.
0: pedir uma música pra você aí. Se você puder tocar pra mim essa música.
1: Pida!
0: Nestor, Nestorzinho, Relógio Quebrado.
1: Relógio quebrado.
0: Beleza? Falou. Beijo
1: Beleza.
0: pra todos que estiver ouvindo a programação aí, pra você também, beleza?
1: Obrigado,
0: Falou,
1: brigadão.
0: Dimas. Tudo de bom pra você. Bom dia.
1: Bom dia, valeu, grande abraço. É o José Carlos com a gente aqui na Manhã da 101. Tem mais mensagem chegando. Oi, bom dia.
2: Aí, Dimas, beleza? Bom dia, tranquilo, animado?
1: Graças a Deus.
2: É, uma boa terça-feira aí a todos.
1: Para
2: A
1: todos
2: todos que estão
1: nós.
2: escutando a programação, aí, Dimas, para você,
1: Obrigado,
2: um bom trabalho.
1: brigadão.
2: É, oferecendo pro pessoal da Clomar aqui, ó, que tá na escuta, aí, bastante gente acordando mais cedo,
1: Bastante gente,
2: para
1: né?
2: que esteja participando do teu programa aí, Dimas. E ofereço para minha equipe também, lá do aeroporto. É, toca para nós hoje um Jean Giovanni, cara, amigo seu.
1: Amigo seu?
2: Positivo, Dimas. Valeu, um abração. Até amanhã.
1: Valeu, Adilson. Um abração para você, todo o pessoal da Clomac aí. Um abraço, pessoal lá do aeroporto, também com a gente aqui na manhã, tá? Brigadão pelo carinho. Ô, Dimas Barbosa, bom dia, Dimas. É o João Ademir Mendes. Também tá presente aqui na manhã, né, João? Um abração para você, é o João Ademir Mendes. Ô, Dimas Barbosa, bom dia, Dimas. Tudo bem? Doutor Dimas, já estávamos com saudade de escutar essa voz animada cedinho, cedinho. E toca pra nós aí, Gustavo Lima. Retrovisor. É a Fernanda Vidal. Valeu, Fernanda. Abraço, bom dia. 6:54.

0: 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Nestor e Nestorzinho aqui na manhã. Relógio quebrado. Se o seu relógio tá quebrado, então acerta aí como está marcado aqui no meu, tá? São 7:01, são 7:01 dessa manhã maravilhosa de terça-feira. Hoje, dia 26 de maio de 2026, a temperatura marcando aqui em Telêmaco, na região central do estado, apenas 15 graus aí, clima ameno, né? Mas o tempo tá nublado, tá assim meio preguiçoso, né, gente? Previsão de chuva para mais tarde, ali por volta das 13 horas, é a previsão de chuva, mas, como diz o ditado, todo cuidado é pouco, tá, gente? Então, vai lá, carrega aí o seu guarda-chuva, sua sombrinha, aí pra você que vai passear, vai pra cidade fazer alguma coisa ou vai trabalhar, tá? Assim como pode a garoa, a chuva vir às 13, ela pode chegar mais cedo e surpreender você. Então, fica aí, fica atento, porque o clima tá assim ultimamente, né? Quanto você menos espera, vem chuva por aí. Aí tem que tomar cuidado, porque também estamos aí acontecendo muito casos de gripe em nossa cidade, então tem que se cuidar, tá, gente? Tem que se cuidar, porque senão você pega gripe e aí fica complicado, tá bom?
1: Tá chovendo aí,
0: então,
1: aqui
0: tá,
1: tá
0: certo.
1: Chovendo. Aqui tava chovendo e agora já choveu.
0: Aqui ainda não tá chovendo não, tá? Mas a previsão é pra mais à tarde. Previsão mesmo de chuva boa é da Boa Música Sertaneja até às 8 horas da manhã. E claro, você participando com a gente através do 42 39 10.

3512-1210. Mande sua mensagem de áudio, mande sua mensagem de texto e vem fazer a nossa manhã mais gostosa aqui na 101. São 7:03. 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
1: 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Agora são 7:15, são 7:15. 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

0: com a gente aqui na Manhã da 101, mandando aquele bom dia para todos nós, né? Grande abraço, Cleverson. Obrigado pelo carinho, pela audiência. Bom dia, Dimas Barbosa, mestre da comunicação. Olha, uma ótima terça-feira para você, para todos os teus ouvintes. E manda aquele super abraço lá para Dina, para Chum, pro Dário, pro Paulo e também pra Edilene Bueno e todos os motoras da Vinsa que estão na rodagem. Aqui é o Marlon da Área 1. Valeu, Marlon. Abração pra você, bom dia. Também lá pro pessoal da Vinsa, o nosso grande abraço carinhoso pra vocês também, tá? Pros meninos e pras meninas aqui da Vinsa. Bom dia, Dimas Barbosa. Hoje eu quero ouvir a música Cuida Bem, Caminhoneiro. Oh, olha, eu não sei quem canta, tá bom? Tá certo, mas nós já encontramos aqui já, tá? É o Teodoro e Sampaio. Cuida Bem, Caminhoneiro. Já, já pra você aqui na programação, tá bom, Odete? Um abraço. Obrigado também pela audiência. Nossa amiga Odete. Bom dia, bom dia, bom dia! Bom dia, tudo bem com você? Graças a Deus, tudo jóia! Olha, estamos aqui na escuta, é a Loriane Cristina do Monte Sinai 2. Toca pra nós com Chico Rei Paraná, Canarinho Prisioneiro. Eu quero oferecer pra minha família, Deus abençoe o nosso dia, tá bom? Tá certo, Deus abençoe sempre. A Loriane Cristine, aqui do Monte Sinai. Obrigado pela audiência em toda essa região aí, do Monte Sinai também com a gente aqui na programação da capital.
1: Fala, meu amigo Dima.
0: Oi, bom, bom dia. Dia.
1: Tudo na paz, tudo beleza, tudo tranquilo.
0: Graças a Deus.
1: Como é que foi de férias?
0: Graças a Deus, tudo bem.
1: Tudo na paz.
0: Graças a Deus, tudo tranquilo.
1: Bom retorno aí.
0: Obrigado.
1: Deus abençoe. Hoje estamos por aqui.
0: Em Telêmaco?
1: Hoje o trampo vai ser por aqui, por Telêmaco Bar. Mas estamos ligados na programação aí. Ontem
0: maravilha.
1: Tava lá pro Garapava, não pude mandar mensagem. Mas estamos aí, Dimas. Estamos na escuta.
0: Obrigado.
1: Manda aquele salve para todo mundo que está na escuta e os amigos da Grupo Capital do Papel.
0: Mando.
1: Os amigos do, da prancha, transporte de madeira e do biomassa, pesado, dos motos. Estão tudo na sintonia aí.
0: Beleza.
1: Se possível, tocar aí com...
0: Quem?
1: João Carreiro e Capataz.
0: João Carreiro e Capataz.
1: Qual? Ah, qualquer um do João Carreiro e Capataz que você tocar aí tá valendo aí, beleza?
0: Casinha Verde, pode ser?
1: Pode ser até aquela casinha, casinha verde.
0: Casinha verde, então tá bom.
1: Aquele abraço, meu amigo. Arilson Vaz, o mais bonitão.
0: Valeu, Arilson. Um abração pra você. Uma ótima terça-feira. Bom trabalho, tá?
2: Feliz é o Reinaldo.
0: Agora são 7:21.
2: A família
0: João Carreiro e Capataz.

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1: E tá na capital, tá na melhor, tá bom demais, tá bom demais. Deixa eu mandar um abraço lá pro meu amigo César Zavoeski. Ele é aqui da cidade do Imbaú, né? Um abração pro César aqui na cidade do Imbaú. Um abração também lá pro Mirtinho Betim. Ele diz assim, olha, bom dia, campeão do rádio. Deus sempre no comando e o povão escutando. Então tá certo. Valeu, Mirto. Um abração pra você, nosso parceiraço Mirtinho Betim. Também mandar um super abraço pra Sandra Gavilac, que está nos acompanhando lá na Bandeirantes, é isso? No bairro Jardim Bandeirantes. Grande abraço pra vocês. O Enelson e a Lucinéia, aqui no bairro Bela Vista do Paraíso, mandando aquele bom dia especial também para todos que estão na sintonia. Mandar também aquele bom dia especial lá para Romilda Pinheiro. Um abração para Romilda. Obrigado também pela audiência, tá, Romilda? Sempre aqui com a gente na manhã da 101. Meu parceiro, meu amigo Eduardo e também a Edneia Jurac, um abração pra vocês, esse casal fantástico, também com a gente aqui na manhã da 101, um abraço pra você, tá? Também mandar um super abraço pra Dorothy Costa, ela é de Ponta Grossa, está nos ouvindo pelo aplicativo, legal, Dorothy, um abração pra você, tá? Dorothy Costa, na cidade de Ponta Grossa. São 7:34. 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
1: 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Deixa eu mandar um bom dia lá pra minha amiga Fátima Moreira. Alô, Fátima, um abração pra você, obrigado, tá, gente? Aqui na cidade do Imbaú, tá todo mundo ligado na nossa capital do papel. Grande abraço ao meu amigo Natan, ali da sorveteria, aqui no centro, na avenida. Natan Marques, um abração pra você, bom dia e muito obrigado pela audiência.

0: Mais mensagem chegando. Oi, minha amiga Silvia Mainardi de Sapopema. Bom dia, Silvia.
1: Ia, Dimas Barbosa.
0: Bom dia.
1: Tudo beleza contigo?
0: Graças a
1: Silvia
0: Deus.
1: Silvia Mainardi de Sapopema.
0: Fala, menina.
1: Eu, Pedro, estamos em sintonia.
0: Obrigado, gente, pelo carinho.
1: Que bom que você voltou.
0: Estamos de volta.
1: Já
0: aí.
1: Deu.
0: Para mais um ano, se Deus quiser.
1: Tá descansadinha, mas é bem merecido, né? Umas férias, né? Tem que
0: é bom, né? É bom descansar um pouco,
1: descansar,
0: né? Descansar, e relaxar, viajar, passear, né?
1: Estamos aqui na escuta. E
0: que bom, obrigado.
1: Gratidão a Deus, mais um dia de vida. Queria que tocasse para mim, Tonico Tinoco, Encantos da Natureza.
0: Encantos da Natureza.
1: Marinês, filho dela, a Maria Bichinha. A Deus de Fato, seu Joaquim, Jodé Holande, com seu Rosildo.
0: Certo.
1: E a Dirce da Área 3, a Jusce, a família e todos que estão aí na sintonia.
0: Todo mundo ligado, né?
1: E eu vou falar o nome de todos, vou falar aos poucos aí.
0: Tá bom.
1: Mas agradeço aí pelo carinho de todos e Deus abençoe você, Dimas.
0: Obrigado, amém.
1: Família,
0: nós
1: toda.
0: Tudo.
1: E todos os ouvintes, ofereço para todos que gostam da música. Abraço.
0: Valeu, Silvia! Abraço, bom dia!

0: Um super abraço também em nome do Eduardo, né? Nosso parceiraço Eduardo Jurac. Quero mandar um super abraço para toda a galera, os meninos e as meninas aqui da Confisco. Um abração para vocês, obrigado sempre, tá? Pessoal, estão vindo pro trabalho e com o rádio ligado, curtindo a nossa programação. Valeu, grande abraço, uma ótima terça-feira para vocês também, tá bom? Deixa eu mandar um super abraço também lá pra Regiane, tava com saudade da minha voz, que tal, hein? Um abraço, Regiane, obrigado pelo carinho. É o pessoal aqui da cidade de Tamarana, no Estadão do Paraná. Valeu, um abraço lá pra Tamarana, obrigado pelo carinho também, pessoal curtindo a nossa programação. Gente, agora são 7:52, 7:52, vem chegando a Fátima Ribeiro, Marcinho Luiz, a Lisa Correia, para comandar aí o nosso show da manhã. Eu volto às 16h hoje ainda, cobrindo as férias do Gilberto Alves, né? O Gilba, que está viajando, né? Foi lá pra Bahia, vai curtir uma praia, clima quente na Bahia, né?
1: Aô, potência!
0: Nosso amigo Gilberto Alves vai aproveitar então essas férias e eu fico cobrindo aí o lugar dele durante esses 20 dias aí, tá bom, gente? Então nos encontramos a partir das 16h aqui no programa A Tarde é Sua. Eu quero contar com você também, tá bom? Vai lá, manda o seu recado e vem fazer a tarde gostosa também com a gente aqui na 101. É o dia todo com a melhor programação do rádio do Brasil, do Brasil!
2: Brasil!
0: Vem aí pra vocês na programação, Eduardo Costa. Grande abraço, bom dia!

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0: mas tem uma manhã com uma chuvinha que vai e que vem, né? Bem levezinha. Às vezes aparece, mas o chão tá molhado. Então, bom dia para você que já fez alguma coisa hoje, porque tá difícil, né? Caminhada, nem pensar, porque você não sabe se vai dar para terminar a caminhada ou não. A não ser que você vá de gorro, leve uma sombrinha, daí sim, né? Dá para fazer uma caminhada. Tem gente fazendo caminhada com chuva, Márcio Luiz? Mas sim, diz que tem. Bom dia.
1: Já vi coisas inacreditáveis se tratando do que você está dizendo. Incrível. Tem um pessoal aí que faz esses treinamentos para pode cair, chover canivete. Que a turma vai mesmo.
0: Uhum.
1: Vai mesmo, pá. Incrível, viu?
0: Porque teve um sábado que teve uma corrida na Praça dos Pinheiros. Estava aquele pensa, gelo.
1: E outro dia com chuva também. Falei, o pessoal vai.
0: E não faltou ninguém.
1: Ninguém.
0: Rapaz de Deus.
1: Ninguém.
0: Que povo corajoso, né?
1: Exatamente.
0: Parabéns. Não sei.
1: Daí eu olhei no espelho e falei, sou normal.
0: Foi um sábado.
1: Sabadão,
0: foi um sabadão.
1: Madrugada.
0: Foi,
1: né,
0: aquele sábado mais gelado.
1: Mais gelado.
0: Porque choveu na sexta o dia inteiro assim, e teve a corrida no sábado.
1: Perfeito, eu lembrei desse dia.
0: Então, bom dia pra você que já correu hoje.
1: Pessoal,
0: pra
1: foi,
0: você,
1: né,
0: que já andou hoje. Pense. E agora o Marcinho, né, fez a correção.
1: Lembrou,
0: completa.
1: Lembrou? Lembrou.
0: Bom dia pra você que não fez nada. E pra você que vai começar a trabalhar agora comigo. Até às 11h30, nosso show da manhã, trazendo música, notícia, informação. Hoje tem Dr. Antônio Carlos Attar, angiologista e cirurgião vascular. E o nosso assunto é problema vascular, né? Varizes e tudo relacionado a este lado nosso, né? Que tem que estar sempre atento também. Se tiver alguma pergunta, pode ir mandando para o 3910-1210. Dito isso, Lisa, esse tempinho que não sabe se vai, se fica.
2: Oi, Fátima. Eu tô torcendo pra que realmente fique como você falou. Tá, chuvinha calma, tranquila, né?
0: Porque a coisa tá meio feia pro nosso lado,
2: né? Do nosso lado, hein? Bom dia, Fátima. Bom dia, Márcio. Bom dia pra todos os ouvintes. Fátima, nós estamos nas cidades sob alerta, tá? Uhum. Nós temos aí temporais, marcando várias cidades aqui do estado do Paraná, e entre elas nós estamos também, sabia? Né? Nós estamos aí sobre a influência de temporais, de vendaval, de granizo, tá? Tá tudo isso acontecendo em várias cidades, inclusive pode acontecer hoje aqui em Telêmaco Borba. Hoje a madrugada, Fátima, já começou com instabilidade aqui no Paraná, né? Nós já temos cidades aqui que teve já granizo, São José do Triunfo,

0: tufo. Já teve muito granizo. Cianorte, nossa, aqui no norte do Paraná também, Fátima. Já teve muita chuva, bastante granizo também. Isso preocupa, né? Porque assim, isso daí ele acarreta assim N coisas, né? Alguns danos em carros, casas, né? Então nós temos essa influência bem grande, né, desses temporais que estão chegando hoje, com essa instabilidade que já começou pela madrugada. Ontem, Fátima, eu falei assim, impossível que vai chover hoje, sabe? Eu não tava crendo, Márcio. De repente… É, porque era marcado para as 4 horas aquela chuva.
1: Sim,
0: ela atrasou
1: bem
0: um pouquinho.
1: Que eu fui para a academia. Falei, não vou levar sombra, porque não vai chover.
0: Que nada, ela veio, né, Fátima? Ela veio, claro que não tanta intensidade, mansinha, né? Veio mansa, tranquila. E que hoje permaneça, porque nós temos uma probabilidade de chuva ainda hoje em 75%. Começamos com uma mínima de 14, máxima de 23. Agora está marcando 15,3 com sensação de 15 graus. Não está tão fria. Tá, mas temos essa influência muito grande de temporal, tá? Com rajadas de vento, com queda de granizo, com chuva um pouco mais de intensidade. É o que se espera para essa terça-feira, né? Vamos clamar que venha a chuva, mas que ela venha com fraca intensidade, que não venha esses granizos, esses temporais que estão sendo marcados, né, para nós e para todas essas outras cidades aqui do estado do Paraná, né? Que realmente a chuva a gente precisa. Mas assim, desses vendavais e granizo a gente não precisa, né? Então nós esperamos, louva a Deus, que seja um dia abençoado, de muita paz, de muita luz. Lembrando, hoje, Fátima, o pessoal da Cozinha Paroquial retorna.
1: Ah, tá voltando.
0: Hoje o pessoal retorna, terça-feira, fazendo essas delícias ali na Cozinha Paroquial, quem tava aguardando aí, principalmente você, né, Carlão? O Carlão tava jejuando. Pelo retorno da Cozinha Paroquial. Gente, o pessoal tá com a mão na massa, fazendo pães, fazendo pastel, fazendo vários tipos de salgadinho, fazendo aquela torta deliciosa, vários tipos de torta doce, salgada. Tem também aquela cuca deliciosa. Nós amamos aqui o bolinho de fubá com ou sem recheio também. Você pode prestigiar a Cozinha Paroquial. Funciona todas as terças e quartas-feiras, retornando hoje, né? Depois tiver uma semana de folga aí para realmente recarregar as baterias, mas hoje retornando o pessoal da cozinha e funciona das 8 da manhã até as 5 horas da tarde. Claro que você é nosso convidado especial.
1: Muito bem. Bom, Márcio Luiz, o bom dia já veio. O que que a gente comemora hoje?
2: Veja só, hoje é Dia Nacional de Combate ao Glaucoma e Dia do Revendedor Lotérico.
1: Importantíssimo, né? Esse dia de combate ao glaucoma.
2: Ao glaucoma. Questões importantíssimas, né?
1: Porque é uma doença silenciosa.
2: Saúde visual, né?
1: Uhum.
2: Aliás, nós devemos estar sempre atentos a isso, né, Fá?
1: Por isso, é aquela regra de ir pelo menos 2 vezes por ano ao dentista, vale também para o oftalmologista.
2: Nossa. Excelente, Fá. Muito bom mesmo. Bem,
1: porque existem doenças silenciosas que não dói, né?
2: Que
1: não acontece nada para você, a olho
2: não
1: nu, digamos
2: sinais,
1: assim, né?
2: Verdade,
1: e o glaucoma é uma dessas que leva à cegueira.
2: Veja só, tem que prestar muita atenção, né?
1: Muita
2: ter
1: atenção.
2: Esse cuidado, essa visita periódica, como você bem disse mesmo, né? Exatamente. Então, Deus abençoe a todos, uma ótima, excelente, abençoada terça-feira. Parece que o dia nem amanheceu, né?
1: Pois é, tá parecendo.
2: Hoje quase que eu perdi a hora também. Eu falei, eu acho que tá muito cedo ainda. Dei aquela dormidinha quando vi, falei, meu Deus, já são 7. E assim vai, né?
1: Não, e hoje tá muito bom. Se você der uma viradinha, dançou.
2: Vai embora, né? Vai embora.
1: Vai que vai.
2: Isso mesmo, Fá. Bom dia pra todos nós. Deus abençoe.
1: Amém. A Eduarda está no 3910-1200. Nosso WhatsApp é o 3910-1210. E hoje tem também uma bandeja de ovos. Eita, nós presentão do Lorival Ponce, da Vila Agrícola. Então, da Vila Shop, né? Então, nós temos esse presentão legal pra você hoje aqui no nosso programa. Todo mundo quer comer ovo, né? Comer ovo de graça, melhor ainda. Bora lá, participando conosco. Dito isso, bom dia, seu senhor secretário, doutor Eros. Danda, aparecendo por aqui. Bom dia, então, para todos os nossos ouvintes. E vamos caprichar na respiração, puxando pelo nariz, soltando pela boca, comigo. Mais uma.

0: por mais este dia. Vamos à nossa mensagem para começar.
1: A paz que trago em meu peito. A paz que trago hoje em meu peito é diferente da paz que eu sonhei um dia. Quando se é jovem ou imaturo, imagina-se que ter paz é poder fazer o que se quer, repousar, ficar em silêncio e jamais enfrentar uma contradição ou uma decepção. Todavia, o tempo vai nos mostrando que a paz é resultado do entendimento de algumas lições importantes que a vida nos oferece. A paz está no dinamismo da vida, no trabalho, na esperança, na confiança, na fé. Ter paz é ter a consciência tranquila, é ter certeza de que se fez o melhor, ou pelo menos tentou. Ter paz é assumir responsabilidades e cumpri-las. É ter serenidade nos momentos mais difíceis da vida. Ter paz é ter ouvidos que ouvem, olhos que veem e boca que diz palavras que constroem. Ter paz é ter um coração que ama, brincar com as crianças, voar com os passarinhos, ouvir o riacho que desliza sobre as pedras e embala os ramos verdes que em suas águas se espreguiçam. Ter paz é não querer que os outros se modifiquem para nos agradar. É respeitar as opiniões contrárias. É esquecer as ofensas. Ter paz é aprender com os próprios erros. É dizer não quando é não que se quer dizer. Ter paz é ter coragem de chorar ou de sorrir quando se tem vontade. É ter forças para voltar atrás, pedir perdão, refazer o caminho, agradecer. Ter paz é admitir a própria imperfeição e reconhecer os medos, as fraquezas, as carências. A paz que hoje trago em meu peito é a tranquilidade de aceitar os outros como são e a disposição para mudar as próprias imperfeições. É a humildade para reconhecer que não sei tudo e aprender até com os insetos. É a vontade de dividir o pouco que tenho e não me aprisionar ao que não possuo. É melhorar o que está ao meu alcance, aceitar o que não pode ser mudado e ter lucidez para distinguir uma coisa da outra. É admitir que nem sempre tenho razão e mesmo que tenha, não brigar por ela. A paz que hoje trago em meu peito é a confiança naquele que criou e governa o mundo. A certeza da vida futura e a convicção de que receberei das leis soberanas da vida o que a elas tiver oferecido. Às vezes, para manter a paz que hoje mora em teu peito, é preciso usar um poderoso aliado chamado silêncio. Lembra-te de usar o silêncio quando ouvir palavras infelizes. Quando alguém está irritado, quando a maledicência te procura, quando a ofensa te golpeia, quando alguém se encoleriza, quando a crítica te fere, quando escutas uma calúnia, quando a ignorância te acusa, quando o orgulho te humilha, quando a vaidade te provoca. O silêncio é a gentileza do perdão que se cala e espera o tempo. Por isso, é uma poderosa ferramenta para construir e manter a paz.

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criançada já foi pra escola, você já acordou, meu amor? São 8h23, bora lá, na hora de levantar, porque se você for na fiusa do tempo, como diria minha avó, você vai dormir até meio-dia hoje, né, Candinho? Porque olha só, o tempo tá com aquela cara nublada, danada de boa pra gente perder a hora. Candinho, onde é que você tá, homem de Deus? Candinho, que Curitiba hoje 3x21. Olha só, onde é que você participou dessa corrida aqui? 15 mil atletas, ele chegou entre os 300. Maravilha! Ele correu no domingo com chuva, a gente tava falando da chuva. No domingo com chuva ele correu. Não, depois de ver, acontece essas coisas mesmo, né? Piá velho perde a noção, Candinho. Oh, meu Deus do céu, aquele abraço, tudo de bom. Sinal que a saúde tá maravilhosa, né? Tempo fechado em Curitiba. 15 mil, então, correram no domingo, ele chegou entre os 300, chegou bem, hein? Nossa mãe. Deixa eu mandar bom dia aqui pra você. Oi, minha querida Dineia. Bom dia pra você, Olga Timóteo.

0: Nossa, My Mistake com Folhas, você pediu hoje? Que maravilha, anos que eu não escuto essa música. Nelci, bom dia. Nelci ali das 100 casas. Bom dia para você, Romildo. Bom dia para o Valdomiro, que já chegou por aqui. Bom dia para Alice. Oi, Alice. Aquele abraço. Clésio também já chegou por aqui. Aquele abraço, Clésio. Bom dia para a Glaci, gente. A Glaci já está lá na São Geraldo, no BNH, ao lado do Minicentro, recebendo a doação de todo mundo para o bazar, que vai ser dia 5 de junho. Oi, Nice. Bom dia, Nice. Bom dia, Tamir. Povo animado hoje, hein? Bom dia, Milton. Aquele abraço para você. Maurício Diógenes. Cronograma da feira? Então, conta pra gente.
1: Oi, Fátima. Bom dia, Marcinho. Bom dia, Lisa. Bom dia, os ouvintes do show da manhã. Graças a Deus por mais um dia, por mais uma semana que ele tem nos dado. E a palavra que eu deixo para reflexão nesse dia de hoje está na palavra de Deus. Diz: entregue o teu caminho ao Senhor. Confie nele. E o restante é ele que faz. Nossa Feira do Bem para essa semana, Fátima. Quarta-feira, amanhã, dia 27 de maio, a partir das 8 horas, nós estaremos na Área 1. Às 9h30, na Vila Osório. Após o almoço, às 13h30, na Área 2. Às 15 horas, encerramos o nosso dia de amanhã, lá no Jardim Alegre, às 15 horas. Quinta-feira, dia 28 de maio, a partir das 8 horas, nós estaremos São João e Vila Isabel. 9h30, na Área 7. Às 13h30, após o almoço, na Vila Esperança. E encerramos o nosso dia da quinta-feira, às 15 horas, lá no Casa Bela. Sexta-feira, dia 29 de maio, às 7 horas, nós estaremos lá na Vila Rural. 8 horas no Triângulo. 9h30 no Jardim Bandeirante. Após o almoço, às 13h30, nós estaremos no Jardim Progresso, às 6. E encerramos a nossa semana, então, da Feira do Bem, às 15 horas, aí no poste da Nova Rodoviária, na Área 3. Venham todos, tragam o seu reciclável, façam uma troca consciente. Nossa equipe está aqui, sempre esperando a todos de braços abertos, Fátima. Lembrando sempre que 100% desse material que é coletado pela Feira do Bem e pela Sematran é destinado lá para as cooperativas Recicla TB e Copa TB. Valeu, Fátima. Abraço a todos e boa semana.
0: Ele abraço, Maurício. Ótima semana para todos nós.
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0: 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Belinha! E aí, Belinha? Você não. Fica mal um pouquinho na cama, tá? Só as outras belas que levantam. Belinha ainda tá se recuperando, né, querida? Tá bem? Mais um pouquinho aí. Vai ouvir o cantinho do Zé na cama. Com cafezinho, tudo, né? Que o Juraci já vai fazer pra você. Já fez? Opa! Então, cantinho do Zé, nós vamos mandando para todos os aniversariantes de hoje com o maior carinho. Vai para o Maurício Diógenes e toda a sua família. Vai também para Sandra Gavilac, lá do Bandeirantes. Oi, Sandra, querida. Feliz terça-feira para você também. Para o Hamilton, que vai oferecendo para todo o povo querido lá da Vila Esperança. Vou mandando para o Atami, que já chegou por aqui. Vai para você também, minha querida Ruth Ribeiro. Quem mais chegou por aqui? Abraço especial para... Ah, a Belinha que está gravando. Vamos ouvir você daqui a pouquinho. Para Rosane da Luz Bueno e família. Vai para você, Candinho, em Curitiba. Tudo de bom. 8h37. Pião Carreiro e Zé Paulo.
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está caindo de levezinha, né? Bom dia. Bom dia para você que acordou agora com essa chuvinha. Para você que foi num embalo bem gostoso. E eu quero falar com você, gestante, com você, barriguda. Ô, menina, logo, logo vamos ter neném nesse pedaço? Que maravilha! Então, você que é gestante, preste muita atenção a este recado da ANS, Assessoria Previdenciária. Você pode, né, você pode ter direito a receber o salário maternidade. É isso mesmo, um dinheiro a mais no seu bolso. Mas precisa fazer a documentação antes do nascimento do seu bebê. Quer saber mais como é que funciona? Compareça hoje mesmo na ANS Assessoria. Leve seus documentos pessoais, carteira de trabalho e, se você tiver, né, a carteira de trabalho, comprovante de residência e a senha do seu GOV, tá? O pessoal da ANS vai lhe dar toda a orientação necessária para você receber o seu salário maternidade. A ANS Assessoria Previdenciária fica aqui atrás do Banco Itaú, em Telêmaco Borba, na Manuel Simão de Souza 440. Se preferir, né? Olha, eu tô com uma dúvida, eu não tenho aqui a senha do GOV. Olha, tô com uma dúvida, eu não tenho a carteira de trabalho. Entre em contato pelo WhatsApp 998675944, fala com a Isaura, 998675944 ou 31279164. 31279164. E amanhã, é quarta-feira, amanhã o Nelson, né, na quarta e na quinta, ele estará na ANS para atender você olho no olho.

8h49, daqui a pouquinho o Marcinho vê se tem alguma informação pra passar pra gente, notícias, né? Tivemos notícia ruim ontem de um acidente fatal, né? Aqui dentro da cidade, meu Deus do céu. Então, gente, com esse tempinho, né? Vamos tomar muito cuidado, porque as ruas estão escorregadias, estradas e tudo mais. Você que tá trafegando pela nossa região, cuidado, que as nossas estradas são muito perigosas, né? É, e às vezes as pessoas da cidade mesmo ou da região é que acabam sofrendo.

0: dos acidentes, porque estão acostumados com as estradas. Quem vem de fora, ao passar por essas estradas, ficam mais atentos, porque ficam preocupados, né? Principalmente aqui, a ligação Telêmaco-Ortigueira, via Klabin, a gente sabe que é uma estrada sinuosa, perigosa, tem acidentes direto, e as pessoas de fora, então, vão com mais cuidado. As pessoas daqui, às vezes, acabam abusando um pouquinho, porque passa por ali todo dia, ou, né, 3 vezes por semana. Gente, cuidado, porque com esse tempinho, as coisas ficam mais difíceis ainda. E você que é de fora, tá passando pela primeira vez, cuidado, porque realmente as estradas são muito perigosas. Agora eu não vou falar de perigo, não. 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Rosa engrenada, tudo em volta, colorindo. 8h52, Márcio Luiz.
1: A partir de agora, então, trazemos as notícias e você até adiantou sobre um acidente fatal que aconteceu na noite de ontem, ali nas proximidades do Hospital Doutor Feitosa. Infelizmente, um jovem motociclista, motoboy, inclusive, estava a trabalho naquele instante, acabou se envolvendo num acidente ali próximo ao semáforo. Trata-se de Cauê Pinheiro. Ele morreu após esse grave acidente aqui no centro de nossa cidade, como nós dissemos. Cauê trabalhava como motoboy e sofreu ferimentos gravíssimos. Inclusive, a moto ficou bastante danificada também. Ele foi socorrido, mas não resistiu aos ferimentos e faleceu ainda no hospital. Familiares e amigos, que são muitos motoboys que trabalham na cidade, né? Sim, e a maioria são jovens, né, Fá? Muito jovens.
0: Eu, normalmente, o primeiro emprego compra uma moto,
1: Primeiro emprego e já vai à luta para conseguir um dinheirinho, né, Fá? Então, nossos profundos sentimentos, ainda não temos os detalhes onde esse menino será velado, né, e onde será sepultado também. Agora fica também o nosso alerta, você falou há pouco sobre as questões de cuidado nas rodovias ou mesmo na cidade, né? Temos que ter muita atenção mesmo, né, Fá? Porque como cresceu o número de veículos, né? Isso em todo o país, viu, Fá? Hoje as pessoas têm maior poder de aquisição, né? Pode comprar pelo menos uma moto, e o que nos preocupa mais ainda são essas bikes elétricas, né, Fá? Que não fazem barulho, não tem uma regulamentação assim propriamente dita, principalmente de equipamentos de segurança, como capacete e outras coisas. Então, muitos jovens não precisam nem habilitação para começo de história.
0: Sim.
1: É um absurdo isso, né, Fá? Que daí está numa via como qualquer outro, né? Então, a regra para um não serve para outro, né? E corre um risco ainda maior. E fica no meio dos carros, Fá. O que mais assusta é isso.
0: E é pior que a moto é normalmente menor, né?
1: Exato. E não teme muitas vezes o perigo, né? Está ali no meio, acho que está tudo bem, está tudo certo, e não é bem assim, né? Infelizmente, a realidade não é bem essa. Se nós tivemos um caso triste ontem, tivemos um momento assim feliz. Os bombeiros realizaram um parto de emergência em uma residência aqui em Telêmaco Borba. Eles foram chamados para esse atendimento. A gestante estava de 39 semanas, estava ali em trabalho de parto, e os bombeiros e se vê.

0: vieram na manhã de ontem e auxiliaram essa mãezinha a dar à luz a criança. Que
1: Maravilha.
0: coisa boa, né, Fá? E os
1: Que
0: bom.
1: bom.
0: Que coisa.
1: Momento feliz para eles.
0: Momento feliz para eles, é verdade, Fá. A gente fica muito feliz com isso. Então, prestaram esse atendimento e todos ficaram felizes, realmente. Uma adolescente aqui de Telêmaco Borba, ela faleceu no hospital de Ponta Grossa. Trata-se de Alice Galvão Barbosa, de 14 anos. Ela é moradora aqui de nossa cidade. Faleceu no Hospital Regional de Ponta Grossa. Diz que uma adolescente muito querida, muito conhecida por familiares e amigos e profissionais que acompanharam a trajetória dela. Ela recebeu ao longo dos anos cuidados especiais e com muito carinho da família. A equipe da APAE de nossa cidade prestou aí
1: Ah, era
0: o
1: uma criança
0: apoio.
1: especial.
0: Uma criança especial, não tenha dúvida. É um apego tão grande, né, Fá? Que convivem com a criança, às vezes desde maneira precoce até essa situação que, infelizmente, ela acabou vindo a falecer.
1: Nossos
0: Então, não.
1: sentimentos da família. É porque quanto mais você se apega ali no sentido de ajudar, é quanto mais você ajuda, mais você se apega, né? E
0: Você tem
1: mais
0: razão, Fá.
1: desenvolve, né, esse amor, né?
0: Nossa, acompanha desde pequenininha, né, Fá?
1: É, ontem no dia da adoção, inclusive, não sei se você viu, eu vi uma
0: Ah,
1: matéria
0: olha que lindo,
1: de
0: Fá.
1: uma mãezinha, é uma moça até jovem, que adotou uma menina especial também.
0: Ah, eu vi mesmo,
1: Quando
0: Fá.
1: ela viu, disse que ela falou: "Não,
0: Nossa,
1: essa é
0: se
1: minha
0: apaixonou, né,
1: filha".
0: Fá?
1: E uma situação dificílima, você vê como tem anjos, né, para todo lado, né?
0: É verdade. A Lisa comentou há pouco aqui, Fá, quando falava da previsão do tempo. Existe uma preocupação em relação ao El Niño. Então, o estado do Paraná está alinhando ações para reforçar a preparação de prefeituras em relação ao El Niño, possíveis impactos da passagem desse fenômeno pelo Paraná. Nós já tivemos uma situação aqui no estado onde uma cidade foi quase que toda arrasada, né, Fá? Então, as prefeituras estão se preparando com a defesa civil. A gente tem que estar sempre em alerta. As coisas mudam de minuto a minuto, né?
1: Pois é,
0: E
1: muito rápido.
0: muito rápido. E é outra coisa que a gente percebe. A temperatura, uma hora está muito frio. De repente, do nada, a temperatura aquece. Né? Então, esse conflito entre as temperaturas é que preocupa mesmo, né? Então, fica esse alerta e a gente tem que ficar sempre atento. Falando em alerta, os microempreendedores também devem ter a sua declaração realizada até o dia 31 de maio, viu, Fá?
1: Ah, é? Estava na última semana,
0: Estamos na última semana, o imposto de renda também de pessoas físicas, jurídicas,
1: né?
0: isso tudo tem prazo, viu, gente? Então preste atenção. Em relação ao MEIFA, a sala do empreendedor aqui em Telêmaco Borba, que está no espaço ali da rodoviária, eles auxiliam, viu, gente, na confecção ali, no para o feitio, né, da declaração para o MEI. Então as pessoas não percam o prazo, né, tem todo um prazo limite para que isso aconteça. Mesmo que a pessoa não tenha comercializado nada durante o período, mas é importante ela fazer, viu? A declaração é fundamental. Fica esse alerta também para a nossa população. Então, algumas informações. Um detalhe, Fá, o fim da escala 6x1, que está sendo debatido, inclusive já em fase de aprovação e de análise, né? Pela Câmara dos Deputados, depois pelo Senado, a escala deve beneficiar aí cerca de 1 milhão de trabalhadores só no Paraná, viu? Somente no Paraná. Inclusive, uma das folgas que está sendo solicitada é que seja justamente no domingo, né? Eu até falava para falar que muitos profissionais trabalham no domingo e nem sempre tem aquele dia para poder estar junto à família, né? Então, eles estão achando uma fórmula assim que pelo menos um domingo no mês, alguma coisa assim, possa beneficiar também esse trabalhador. Tá bom, Fá?
1: Muito bem, Marcinho. Agora 8h59, vamos para o nosso horóscopo. E já voltamos atendendo você.
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3: Áries, 21 de março a 20 de abril.
1: 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Arias, o passado poderá voltar a incomodar hoje. Encare uma conversa delicada. Você terá boas chances de resolver um antigo relacionamento ou parceria de negócios. Coloque a vida em ordem com decisões maduras. Associações em alta, Arias.
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1: 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Hoje, Touro, novidades de trabalho e um passo poderoso na carreira vão marcar o dia. Um novo empreendimento ganhará força e poderá se transformar em atividade principal. Novos modelos de negócios serão atraentes. Estude, pesquise, troque uma ideia com uma amizade sábia e tome decisões com calma. Valerá saldar uma dívida ou rever um contrato antigo, viu, Touro?
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1: 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Gêmeos, dia trazendo convites especiais e também algumas inquietudes. Avalie custos antes de se comprometer com um projeto em parceria. Sol e Plutão retrógrado darão um olhar profundo sobre os acontecimentos no mundo e também ao seu redor. Revise objetivos e se reinvente, gêmeos. Bora lá, abraço especial aqui para a Márcia de Lara, para o Riva, para você, Romilda, ali da São Luís. 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
1: 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Bom dia, Di! Bom dia, dona Alexandrina! Aquele abraço! Aí, Adiró, faltou pãozinho, né? Já corre aquele lá pro abraço. Super Central, que tá abrindo agora as portas, hein? Abraço aqui pro Délio, pra Mali, pro Emerson. Oi, Vandeleia! Vandeleia do Rocio Pinheiro, ela quer Gilberto e Gilmar só mais uma vez. Pra todos os nossos ouvintes, para a família Lemes Pinheiro... Pro pai Orlando, oi seu Orlando, como é que tá? Pro Clésio Rodrigues, Vandeleia, tudo de bom pra você, pra esse povo querido da Área 6, aquele abraço.

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5: Câncer. 21 de junho a 21 de julho.
2: Oi, Câncer! 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Porque daqui a pouquinho nós teremos o Dr. Antônio Carlos Zatar falando com você, meu amigo, minha amiga, idoso, idosa, sobre os sintomas agora nesse tempo, né? Mais frio e aquilo tudo que a gente deve fazer para sentir-se melhor. E a saúde realmente estar em dia, tá? Daqui a pouquinho. Ô, Câncer, planos para o futuro virão acompanhados de cuidados com o corpo, beleza, saúde e autoestima. Aproveite o dia para arrumar seus espaços, organizar ideias e se fortalecer emocionalmente. Carinho da família vai fazer diferença hoje. Hora de encerrar um capítulo de vida, iniciar outro e realizar os sonhos, viu, Câncer?
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2: 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Leão, comunicações abertas hoje. Amizades, grupos e conexões nas redes abrirão portas na carreira. Aposte em maior convívio social. Valerá também resgatar antigos contatos, aproximar irmãos ou amigos, aqueles que estavam distantes. Agora aceite ajuda se necessário, viu, Leão?
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2: 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Ô, Virgem, reconhecimento profissional, chance de promoção, mudança de cargo ou definição de rumo importante na carreira vão movimentar o seu dia. Determine planos de longo prazo. Reencontros especiais vão criar um ambiente protetor. Amor e sucesso em alta, Virgem.

0: 9h14, hora da gente falar de saúde, prevenção, cuidado, gente. Nós estamos sempre lembrando aqui, né, do Dr. Antônio Carlos Zatar, que ele fala para ir para academia, para não ficar parado, porque é frio, a gente fica encurujado, né? Fica aí, não quer sair debaixo das cobertas. Depois de uma idade, então, a gente só quer coberto. E hoje ele vem falando desses cuidados específicos para todos nós que já passamos 200, né, doutor? Bom dia.
1: Bom dia a todos. Isso, né? E o frio, ele é importante porque ele piora os sintomas, tanto nas doenças arteriais, como também na parte venosa, né? Na parte, a gente já conversou, né? A gente tem na perna dois tipos de circulação: as artérias, que levam o sangue até os membros, e as veias, que trazem de volta. E o frio acaba intensificando os sintomas de patologias nessas duas áreas da circulação, né? Então, na parte arterial, né, o frio acaba ocasionando uma vasoconstrição, os vasos ficam mais contraídos, e isso dificulta a chegada de sangue nos membros, principalmente no pé. Isso acaba piorando os sintomas, como dor, né? O pé fica muito mais gelado, pode acontecer mudanças de coloração da perna, amortecimento. Então, é um período que a gente precisa tomar muito cuidado no paciente idoso, não só idoso, em todas as idades, mas no idoso isso tem especial importância nessa época do ano com o frio, né? Manter os pés mais aquecidos, né? O corpo mais aquecido, para evitar esses sintomas. O que a gente sempre fala, o perigo do inverno é: a gente deve aquecer sempre com calor passivo, a gente fala, nunca com calor ativo. Então, aquela mania que o idoso tem de colocar bolsa de água quente, de colocar, às vezes, até a garrafa pet com água quente, de colocar o aquecedor com resistência direto no pé, isso gera um risco muito grande de lesão no paciente idoso, principalmente se o paciente é diabético. Se ele for diabético, mais ainda, isso é proibido por conta do risco de trazer lesão. O diabético, a gente sabe que, além do déficit circulatório, tem também a neuropatia diabética, que tira a sensibilidade da perna e do pé do paciente. E eu já atendi, e é muito comum, lesões graves de queimadura por conta de bolsa de água quente, por conta de aquecedor, principalmente aquecedor com resistência muito próximo ao pé, podendo ocasionar lesão. Então, isso é proibido usar. Lembre, sempre calor passivo. O que é o calor passivo? É coberta, é meia de lã, é você dar condições para o seu organismo aquecer sozinho. Porque o calor ativo também, ele pode inclusive provocar uma vasoconstrição maior ainda e piorar ainda mais a circulação. Outra coisa que é muito perigoso no inverno, escalda-pé no idoso, mesma coisa, proibido o escalda-pé. Além do risco de queimadura, por não sentir o pé, ele ainda piora o ressecamento da pele. A água quente acaba tirando ainda mais a gordura da pele e tornando a pele ainda mais ressecada, tornando ela propícia a fazer aquelas rachaduras, e a rachadura evoluir para uma infecção e até necrose. Então, são cuidados no inverno que o idoso tem que ter para não ter lesão nos membros inferiores.
0: Bom, são 9h18, você está ouvindo o Dr. Antônio Carlos Zatar, angiologista e cirurgião vascular, e ele fala sobre os cuidados que devemos tomar no inverno. Agora, doutor, é importante também não esquecer dos exercícios, né? Que a gente também chega essa época, parece que não quer fazer nada.
1: Também, aí a gente entra na parte venosa também, e a arterial também vai estimular a circulação, né? No inverno, acaba que os pacientes diminuem a sua movimentação, né? Como você falou, fica mais na cobertinha, acaba ficando com preguiça de ir na academia, fazer atividade física, fica muito tempo só sentada com a perna para baixo, e isso acaba, inclusive, piorando os sintomas venosos, que é o retorno de sangue da perna em direção ao coração. Para que esse retorno aconteça adequadamente, a gente tem que estimular a circulação, estimular principalmente a bomba muscular da panturrilha, que a gente fala que é o coração na perna, né? E é muito importante no paciente idoso essa atividade física. A gente sabe que com o passar dos anos e com a idade, a gente tem uma perda muito intensa de musculatura, de massa magra. Então, hoje a gente sabe que para longevidade, a melhor coisa para longevidade é manter a massa muscular, é musculação, atividade física para aumentar realmente massa muscular. E aí, o exercício para perna, para panturrilha é muito importante. Então, no idoso, estimular, mesmo no inverno, que ele faça caminhadas, que ele faça exercícios com a perna, que vá na academia fazer uma musculação, ou uma fisioterapeuta que seja, né, especialista nessa área de recuperação muscular no idoso, né?

0: Hoje a gente tem aqui em Telêmaco várias clínicas muito boas nesse sentido que trabalham com essa atividade de manter o idoso ativo e com musculaturas básicas, principalmente para levantar, para caminhar, ensinar novamente o paciente a andar, né? A gente vê muito isso, o idoso, com o passar dos anos, ele perde aquela característica de marcha na caminhada normal, que você caminha com o pé apoiando e saindo na ponta do pé, isso estimula a panturrilha. Ele acaba andando muito com o pezinho muito chato, como se fosse andar de pato, assim, né? Fica andando sem fazer o movimento adequado do pé, né? E ativando a panturrilha. Isso diminui ainda mais a bomba muscular da panturrilha e acaba propiciando a estase venosa e sintomas como inchaço, dor na perna, acabando até ficando com reação inflamatória, podendo fazer uma dermatite endurada por conta disso. Além disso, muito tempo só sentado com a perna para baixo, vai ficar lá fazendo seu tricôzinho, sempre com a perna para baixo, acaba dificultando o retorno venoso da perna em direção ao coração, piora o inchaço, a gente chama aí de um edema ortostático, né? O edema que acontece em paciente que fica muito tempo com a perna para baixo e sem estimular a panturrilha. Então, vai fazer o tricôzinho, vai fazer qualquer atividade que vai ter que ficar sentada, põe um banquinho deixando a perna mais elevada, pelo menos acima da linha da cintura. Enquanto você estiver sentado, fazer exercícios com o pé como se fosse acelerar e desacelerar o carro, dependendo, dá para usar até uma faixa que você coloca na ponta do pé e fica puxando a ponta do pé e empurrando, fazendo exercício com a panturrilha. Eu sempre falo para meus pacientes, não consigo, às vezes mora no sítio, não tem onde fazer uma academia, não tem um fisioterapeuta disponível. Os exercícios que são principais, né? Acha uma parede que você consiga se apoiar e fique na ponta do pé e solte, na ponta do pé e solte. Faça isso 30 movimentos, 3 vezes, né? 3 séries de 30 movimentos, 3 vezes ao dia. Só isso já vai ajudar. De manhã, levanta, acha uma parede, encosta na parede, fica na ponta do pé e solta, na ponta do pé e solta. 30 vezes. Descansa um pouquinho, faz mais 30 vezes. Descansa um pouquinho, mais 30 vezes. Depois do almoço, faz de novo. À noite, faz de novo. Isso vai dar uma diferença que os pacientes não acreditam na força da bomba muscular na panturrilha e no estímulo da circulação. Além de, durante a noite, às vezes o paciente assim mesmo está tendo edema, inchaço, colocar um calço no pé da cama, deixar o pé da cama um pouquinho mais elevado, também ajuda muito. Hidratação, né? No idoso também é muito importante. No inverno, a gente acaba bebendo menos água, né? Então, a hidratação é muito importante para manter de maneira adequada a fluidez do sangue e a circulação. Então, são dicas que a gente passa que melhoram muito a qualidade de vida e os sintomas dos pacientes.
1: Que não tem custo, são simples, todo mundo
0: pode
1: fazer.
0: Não precisa de academia, você pode em casa fazer, né? Esses exercícios podem ter uma certa progressão, depois que você já está forte com as duas pernas, você apoiado na parede, pode fazer isso com uma perna só, levantando todo o teu corpo, né? Ficou fácil de fazer com uma perna só? Procura um degrau, sempre que você possa apoiar na ponta do pé no degrau, fazendo com uma amplitude maior. Isso vai dificultando ainda mais. Daqui a pouco você começa a fazer isso, inclusive segurando algum peso. Então, esse fortalecimento da panturrilha dá uma diferença muito grande nos sintomas, no retorno venoso e no edema do paciente. Claro que é importante uma avaliação com o cirurgião vascular, para a gente fazer toda a avaliação da parte arterial e venosa. Muitas vezes a gente precisa associar um medicamento flebotônico, que é um medicamento para ajudar no retorno venoso, e também uma meia elástica. Isso também vai ajudar bastante o paciente. Mas só essas orientações de movimentação, mexer a perna, ficar com a perna para cima assim que possível, isso melhora muito os sintomas.
1: E isso... Quando a gente está conversando aqui, ó, eu lembro de mexer a perna. O pé aqui, ó, tá mexendo. É. Então, alguém também cutucar, né? Ali junto, ó. Às vezes tá vendo televisão com a mãe. Mãe, vamos mexer a perna,
0: vamos,
1: né?
0: Vamos mexer a perna. Põe a perna para cima. Levanta, deixa essa faixinha do lado. Põe na ponta do pé. Mexe, né? Faz esse exercício de 30 vezes, 3 vezes ao dia. Isso ajuda muito e melhora muito os sintomas.
1: E a massa muscular, então, é fundamental manter.
0: Fundamental, né? É uma luta constante com a idade, porque a idade é natural, essa perda muscular. Hoje tem vários trabalhos comprovando, claro, caminhada, atividade aeróbica é importante. Mas hoje sabe-se que a musculação, manter a massa muscular, é hoje o maior fator de longevidade para os pacientes.
1: Doutor, outra coisa

0: E, né, as pessoas reclamam muito no inverno também, até por questão do tempo, não consegue sair de casa, né? É a questão da respiração, né? Puxa, tô com a respiração meio entrecortada. Isso tem a ver com o nosso muscular?
1: Inclusive com a perda de massa muscular, né?
0: Ah, é?
1: Porque a expansão torácica depende da musculatura. Então, você se manter ativo, fazer atividade, fazer inclusive exercício para o core, né, para o abdômen, fazer essa respiração, fazer uma atividade aeróbica que vai estimular, também ajuda muito, né, a manter a capacidade cardiorrespiratória do paciente. Fora a prevenção de doenças pulmonares que isso traz, né? O paciente idoso acaba ficando muito parado e a gente brinca, né? Água parada cria mosquito. Então, ficando parado propicia o aumento de secreção, dificulta a expansão do pulmão, podendo evoluir para a atelectasia, que é quando o pulmão fica fechadinho, não se abre completamente. Então, o corpo da gente é feito para se movimentar, né? E a movimentação no idoso é mais importante ainda, né? O paciente que fica muito tempo parado, tudo isso complica, inclusive a parte respiratória.
0: E hoje em dia se mora muito, principalmente os idosos, em apartamentos, daí você tem elevador, quer dizer, não faz exercício nenhum mesmo, né?
1: E é engraçado como às vezes o paciente relaciona ter escada com uma coisa ruim, né? Mas se você utiliza a escada para você se exercitar, caminhar, subir, descer a escada, você está se mantendo ativo também. Então é importante ter essa mobilidade, não deixar de, não vou subir lá porque eu vou, escada, tem muito isso, né? Não, eu tenho varizes porque eu tenho muita escada em casa, muito pelo contrário, a escada, a atividade física, essa fortalecimento muscular previne o aparecimento de varizes, né? E é interessante a frequência com que a gente vê isso no consultório. Paciente com mais idade, a gente faz um Doppler, né? Faz toda uma avaliação desse paciente, precisa ser feito, né? Avaliar, chega lá, paciente idoso com edema, com inchaço nos membros inferiores. Então você vai fazer toda uma anamnese, exame físico, avaliar se ele tem pressão alta, diabetes, colesterol, outras patologias, quais medicamentos ela está usando. Tem alguns medicamentos, principalmente para pressão alta, que só esses medicamentos já ocasionam um inchaço, como a amilodipina, que é um medicamento muito comum ocasionar um inchaço na perna. Então faz toda essa avaliação. A gente faz o exame físico, palpando pulsos, até para ver se esse paciente pode ou não usar a meia elástica. É importante, a meia elástica é um medicamento. Não pode ser usado sem uma receita médica, porque se você tem uma doença arterial, você não vai poder usar meia. Então tem que ser bem indicada a meia, o tipo de compressão, se ela vai ser 3 quartos, 7 oitavos ou tipo calça, né? Então isso a gente vai fazer uma anamnese, exame físico desse paciente, vai fazer um Doppler, a gente avaliar a parte venosa, se tem realmente varizes ou não tem varizes. E a frequência de pacientes que vem no consultório, que às vezes tem todos esses sintomas, que são sintomas característicos de doença venosa. Peso, cansaço, queimação no final do dia, edema na perna, inchaço na perna, e não tem doença venosa, é muito frequente. E não tem doença venosa e tem os sintomas por quê? Porque não tem mobilidade adequada, tá com a passar de idade, começa a caminhar de maneira errada, como eu falei, caminhar com o pé muito chato, sem fazer o movimento adequado, não faz atividade física, então tem uma perda da bomba muscular muito grande, fica só sentadinha com a perna para baixo, né? E isso, só isso por si só acaba ocasionando um inchaço. Nessa paciente, não exclui a necessidade de a gente fazer uma avaliação laboratorial ampla também, né? Exames de sangue, para ver a função da tireoide, a função do rim, que pode ser são duas causas comuns também de inchaço. A gente faz toda essa avaliação para daí a gente determinar qual tipo de tratamento a gente vai usar nesse paciente idoso. Mas tem sido cada vez mais comum isso, e no inverno acaba piorando porque diminui a mobilidade.
0: Bom, são 9h29, nós estamos com o doutor Antônio Carlos Zatar, angiologista e cirurgião vascular, e a gente está falando, né, sobre prevenção, mas principalmente no inverno. E o Candinho está falando aqui, isso mesmo, tem que caminhar, correr, subir escada, muito bom. Eu até estava brincando com ele, que ele já está de cabelos brancos, é um rapaz que morava aqui em Telêmaco, o Candinho está em Curitiba. Chega numa altura, resolvem correr, né? Estava brincando depois de velho, o piá velho resolve correr.
1: Tá ótimo, já pensou, que beleza?
0: Diz que fez uma corrida no domingo.
1: Quantos anos
0: você tem, Candinho? Não sei, vamos ver, ele já responde aqui, porque ele está sempre ligadinho. 15 mil atletas, ele disse que chegou entre os 300. A corrida em Curitiba, na Baixada, ali no Furacão. Aconteceu a corrida no domingo.
1: Mas então, isso é um exemplo, né?
0: Mas acho que ele tem mais de 60.
1: É um exemplo que os pacientes acabam achando que com a idade não devem e não precisam fazer atividade física. E é o contrário, né? A gente precisa realmente fazer a atividade física e isso melhora muito a qualidade de vida em tudo, né? A gente vê que tem muito paciente idoso que perde funções e tem dificuldade básica, por exemplo, de levantar de um sofá muito baixo. Né? Então senta num sofá muito fofo, muito baixinho e tem uma dificuldade de levantar porque já não tem força muscular na coxa, em glúteo para levantar. Então pense o quanto isso repercute em todo o organismo do paciente. Né? Então manter-se ativo, manter-se na atividade física com uma musculação para fortalecimento, isso melhora muito a qualidade de vida. Né?
0: E agora falando do Candinho, ele tem 70 anos.
1: Olha aí.
0: E tá inteiraço.
1: É um exemplo.
0: Nossa, inteiraço. É muito comum, né, agora o doutor falando, a gente tá lembrando do Candinho, não só os homens, mas as mulheres que começam já numa corridinha, antes aposenta, engrena aí, que participam de maratonas mesmo.
1: Sim, isso, o impacto que isso traz na longevidade... É impressionante. Então, assim, você ter, claro, sempre com uma orientação de um profissional, né? O ideal que seja um fisioterapeuta ou um educador físico também é fundamental, né? Para você ter uma progressão adequada, né? Como a gente está falando, 70 anos, tudo bem. Não é qualquer pessoa 70 anos vai começar a sair correndo na rua, porque acaba tendo risco de queda, fratura, tudo isso, mas... Você começar de maneira progressiva, com fortalecimento muscular, depois com uma caminhada, e isso podendo evoluir para uma corrida, é fantástico, né? E quem vai melhor saber orientar isso é realmente o educador físico. Esses dias eu estava conversando até com a minha cunhada, que é educadora física, eu falei, nossa, isso é um nicho de mercado tão grande que a gente tem, por exemplo, quantas academias abriram aí nos últimos anos, né? Mas fazer um treino, uma turma específica para idoso. Porque também a musculação, a atividade física, às vezes o idoso não é acostumado a fazer, é muito maçante e acaba tendo uma aderência muito pequena, né? Mas se você faz grupos que você consegue fazer, que tenham mais pessoas juntos, na mesma condição, fazendo musculação, se desafiando, tendo toda aquela convivência social, isso melhora muito o engajamento e a aderência do paciente na atividade física, né? Então, fica uma dica aí para essas diversas academias e estúdios de fisioterapia, estúdios de academia que tem para montar, né, turmas de idosos. Mas o quanto
0: de
1: isso.
0: Faixas específicas.
1: Faixas,
0: né?
1: Específicas, e que isso vai com certeza aumentar o engajamento desses pacientes na atividade física.
0: Alguns anos atrás, a Inspirar, até vou falar o nome, era Márcia, não sei se hoje a Márcia ainda está com a Inspirar, ela tinha um grupo. Específica, até o Osis, que é do Armarinhos Paranaguá, que era o treinador na época ali. Nossa, era uma festa, porque eu fazia parte, inclusive, da turma, e era uma
1: delícia. Além do bem físico, o bem psíquico que faz isso, né? Pela interação, pela diversão, o quanto isso traz de sociabilização no idoso, que acaba também, às vezes, ficando muito recluso, né? Consegue até, às vezes, tirar de uma depressão, de um isolamento, para uma situação melhor de qualidade. Sempre a gente fala aquele ciclo, o ciclo vicioso e o ciclo virtuoso, né? Acaba tirando um idoso que está começando a ficar só sentado, entrando em depressão, perdendo massa muscular, para uma atividade que vai tirar ele da depressão, animar, ganhar massa muscular, ganhar autoestima, independência, né? Porque uma das coisas que impacta muito no idoso é que começa a perder a dependência de fazer, a independência de fazer as coisas, né? Começa a ficar dependente dos outros. Então, o bem que isso faz é sensacional, né?
0: E hoje, até, né? Esse foi passado. Hoje não é um grupo específico, mas a gente criou essa turminha, porque daí uma vai convidando a outra. Nós temos ali na Companhia do Corpo, com o Rafael, hoje é o Rafael que tá ali. Muito bom, por sinal, porque ele treina um por um e tem exercício para cada um. Então, a gente tem, das 4 às 5, amigas. Então, nós temos ali uma meia dúzia que vamos nesse horário. Então, a gente avisa, nós estamos nesse horário, vamos lá, tal. E é um horário que não ficou pro idoso, porque tem outras pessoas treinando. Mas que tem essa faixa de idade ali, que às vezes as mulheres chegam, nossa, que legal, vocês estão aí, eu vou ver também.
1: Porque às vezes até acaba pode acontecer de criar uma inibição no paciente. Uhum. Mas eu com

0: 70 anos, vou lá naquela academia, só tem jovem, bonito, malhado, de... E aí fica com vergonha, acaba não indo, né? Eu sei que parece também, uma época eu fiz fisioterapia com o Joanilson, na Vivas, eu acho que a Vivas também tem um programa de funcional, que é fantástico, né?
1: Sim,
0: não
1: ótimo.
0: Só a musculação com peso, mas o funcional, eu acho que, se eu não me engano, o Joanilson, se estiver escutando, ele manda uma mensagem, se eu não me engano, na Vivas também tem uma turma também para idoso com atividade física funcional para melhorar toda essa condição.
1: É, então, gente, ó, nós estamos fazendo uma propaganda de graça aqui. Podem mandar aí quem tem, né?
0: Quem funcionando, tem, manda pra gente falar, porque isso é tão divulgar, importante, né?
1: É muito
0: isso
1: importante.
0: É tão importante, é.
1: É fantástico. E é isso que o doutor falou, porque daí chega na sexta-feira, o que a gente faz? A turminha sai da academia e vai fazer um lanche.
0: Olha o quanto isso traz de benefício, né? Até psicológico, isso cria uma sensensação de pertencimento a um grupo também, né? Que não tá, ele não tá sozinho naquilo ali, né? Eu acho isso fantástico.
1: A preocupação, se o outro não vem, o que que tá acontecendo?
0: E às vezes até me pergunto, doutor, por que que você posta tanto? Que eu sempre posto, eu treinando, né? Fazendo os treinos. E eu falo que tem tanta gente que posta só comendo e bebendo e ninguém fala nada, né? Tomando cerveja e fazendo, e ninguém fala nada. Eu gosto de postar treinando porque eu acho que dessa maneira eu estimulo também quem tá vendo a treinar, né? Às vezes fala assim, puxa, o doutor tem, né? Administra o hotel, tem a clínica, como é que ele arranja tempo para treinar das 5h50 às 7 da manhã? Então, quando a gente quer, a gente arranja tempo para treinar. E isso melhora a qualidade de vida demais, né?
1: É, o doutor é diferenciado. O dia dele tem mais horas que o nosso.
0: É só dormir menos.
1: O Candy disse que 70 anos, ele treinou 5 quilômetros, 8 quilômetros, sempre treinou, jogou muito futebol. Agora ele corre. Então, fica aí a dica, né?
0: Pense, com 70 anos correndo, 5 quilômetros... Qual a porcentagem da população consegue com 70 quilômetros correr, com 70 anos, correr 5 quilômetros ininterrupto?
1: 8 quilômetros. Quem? Maria Heloísa. Oi, Maria. Você quer falar com o doutor? Bom dia.
2: Oi, bom dia. Não, eu queria...
1: Pode falar.
2: Perguntar se tá saindo muita varizinha dessas miudinhas na minha perna. Se eu preciso fazer um tratamento e eu tenho muita dor na perna.
0: Isso, a gente precisa primeiro fazer uma consulta para avaliar, né? Para saber, como a gente sempre fala, fazer toda uma análise antes, né? Fazer uma anamnese, ver se tem pressão alta, tem diabetes, tem colesterol, quantos anos tem. Fazer um exame físico, fazer o Doppler para avaliar se é só varizinha ou se tem veias maiores internas, né? Então tem que fazer toda uma avaliação para saber se pode tratar primeiro, né? Depois se realmente precisa e se qual o objetivo principal, né? Porque às vezes o paciente mais idoso tem como objetivo principal o sintoma, não estético. Então as varicoses às vezes a gente não precisa tratar porque o objetivo vai ser mais funcional, se ele não tiver varizes calibrosas por baixo. Então tudo isso a gente tem que analisar e ver o quão benefício isso vai trazer para o paciente, qual é o desejo realmente do paciente para definir o que vai fazer de tratamento.
1: Mais alguma pergunta, Maria?
2: Não, era isso só. É que eu já sou idosa, eu já estou com 73 anos. E toda a turma tem tudo isso, tem pressão alta, tem colesterol.
0: Como é que é o nome dela?
1: Maria.
0: E dona Maria, me conta uma coisa, a senhora faz atividade física?
2: Não, eu fazia hidro, mas como agora no tempo do frio tá parado, né? Daí eu faço caminhadinha curta, porque eu não aguento caminhar longe, assim, caminhada mesmo, não aguento fazer.
0: E musculação, a senhora nunca pensou em fazer mesmo musculação para melhorar a massa muscular? Não só a caminhadinha, porque às vezes a caminhadinha engana, né? Não é uma atividade física, às vezes só dá um passeio vendo os passarinhos. Então, o importante, se a senhora puder, é realmente procurar um profissional, um educador físico ou uma fisioterapeuta para fazer musculação, para ganhar massa muscular, para conseguir manter aí sua independência por mais tempo e a saúde por mais tempo.
2: Mas tá bom então, muito obrigada.
0: Obrigada, senhora, dona Maria.
1: Abraço, Maria.
2: Obrigado, prazer também.
1: Tudo de bom. A Gina aqui, doutor, diz o seguinte: bom dia, doutor. Eu era muito de fazer só caminhada, mas tinha dores na articulação do joelho e na coluna. Mas agora faço academia 3 vezes por semana. Acabaram as dores. É muito bom. Uhum. Tenho 49 anos. A academia foi um remédio para mim.
0: É, mas isso é realmente isso. É fato. É um remédio. E você viu como é comum, se a gente fizer uma enquete aqui, quantos pacientes acima de 60 anos ou 70 anos fazem academia mesmo, musculação, eu vou dizer que a porcentagem é mínima, é muito pequena. E o que isso muda a qualidade de vida é impressionante. Então, por isso que é importante esse assunto de hoje, para estimular realmente o paciente a ir. Então, não se sinta inibido de ir na academia, porque só tem jovem, porque só tem mais novo, não. Pelo contrário, você normalmente vai ser um destaque na academia, porque todo mundo vai admirar você lá e fazendo a musculação. Claro, procure uma academia que tenha um profissional, um educador físico, que vai te orientar a fazer, porque você não vai chegar lá e conseguir fazer, levantar pesos enormes na primeira. Mas esse não é o objetivo, Sim. É aquela conquista diária. Primeiro, de uma mobilidade melhor, que vai começar por aí, né?
1: Já começa fazendo a esteira, né?
0: A esteira.
1: Que em casa vira cabide.
0: Cabide. Até no início, no paciente mais idoso, né? Como essa senhora que ligou que não faz nada, você vê, ela tem dificuldade, não consegue caminhar a grandes distâncias.
1: Uhum.
0: Então, o educador físico, provavelmente, vai iniciar numa melhora da mobilidade do paciente. Então, fazer atividades para melhorar a elasticidade, a movimentação, né? Toda essa... Depois da mobilidade, vai começar a exercícios para ganhar força. E toda essa programação é fundamental ser feita por um profissional, né? Ou um fisioterapeuta, ou um educador físico. Então, você tendo esse profissional à disposição, a melhora vai ser fantástica.
1: Deixa eu mandar um abraço pro Luiz Arbelo. Luiz Arbelo é um exemplo também. Corre. Luiz, acho que tem 72, 73, Luiz? Na academia, ontem eu tava olhando ele fazer exercício. Falei, se eu fizer um exercício desse aí, eu vou sair moída daqui. Ele dá de 10 a 0, né, gente? Sabe?
0: É.
1: Então, e alguém fez uma cirurgia do coração ano passado, daquelas, né, bem danadas, de abrir peito todo. E uma pessoa que tá inteiraço.
0: Isso é importante.
1: E corre também.
0: A gente tem estudos, inclusive, em pacientes de UTI, né, em unidade de terapia intensiva, que os pacientes que têm uma porcentagem de massa muscular maior têm mais chances de saírem vivos de um internamento de UTI do que paciente que não tem massa muscular. Então, isso é muito importante. Por isso que eu tenho batido muito isso, tanto no meu Instagram quanto no meu consultório, de que quanto mais massa muscular você tem, maior é a longevidade.
1: Então, gente, com esse tempo, nada de ficar com bacia de pipoca e Netflix, né?
0: Verdade, atividade física.
1: Nem que seja o da parede, que o doutor ensinou.
0: Às vezes tem dificuldade na academia, só Sim. isso já vai melhorar, pelo menos os sintomas venosos da perna, com certeza vai.
1: O que falta a gente falar?
0: Eu acho que a principal é isso. Hoje acho que a gente deu o recado principal.
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1: O doutor atende também pela Unimed, viu? Atende mais convênio? Unimed?
0: Atende a Unimed e a... Qualquer outra que era Paraná Clínicas.
1: Paraná.
0: Ainda é Paraná Clínicas?
1: Não sei. Não está no meu texto aqui, que só está a Unimed. Mas vamos procurar informar. Então, gente, ó. Né, só está que atende convênios. 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
0: É só a Unimed, mas esse que eu não... Agora, eu acho que mudou o nome, era Paraná Clínica?
1: Era
0: mudou,
1: Paraná alguma
0: Que é tão
1: coisa.
0: Pouquinho, uhum. A grande maioria na cidade é a Unimed. Os outros planos são bem poucos, mas são esses dois planos.
1: E particular tem o cartãozinho, né?
0: Tem, pode dividir, faz no cartão.

0: Pastor, obrigada.
1: Obrigado. Eu até que agradeço.
0: Daqui 15.
1: Como sempre, a gente vem sem combinar os temas e sempre saem temas ótimos, né? Olha não, só.
0: Esse foi muito bom, porque realmente é a realidade que a gente está vivendo.
1: É, não, com certeza. Isso ajuda muito, né? Se a gente conseguir levar aí uma pequena porcentagem desses idosos para uma academia, para uma fisioterapia, a gente já tá, já cumpriu o nosso papel, né?
0: Ou que seja de nariz para parede, hoje fazendo exercício.
1: Nariz
0: para
1: parede, fazendo a gente tá na bom. Panturrilha, ajuda muito.
0: Obrigada, bom dia. Nada,
1: beijo a todos.
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0: Ô, comadre Irene, tá encorujada aí? Escutou que tem que fazer exercício com as perninhas aí, hein? Vamos botar o nariz na parede e levantar aí os pezinhos. 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
1: Agora 9h52, o nosso assunto é Armarinhos Paraná. 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

0: Salve, Telêmaco Borba, hoje orando conosco pela nossa cidade, nosso querido Candinho.
1: Oração por Monte Alegre, cidade nova, Telêmaco Borba. Reze comigo agora pela nossa cidade, Telêmaco Borba. Vamos criar um campo de força, de amor, de carinho por Telêmaco Borba. Abençoado seja o teu dia, Telêmaco Borba. Eu te amo, Telêmaco Borba. Eu te abençoo, Telêmaco Borba. Me perdoe se eu, meus antepassados, te ferimos, te causamos dor, te maculamos, te causamos prejuízo de alguma forma, palavras de vibrações, emanações e desamor. Telêmaco Borba, eu rogo que me perdoe, nos perdoe. Telêmaco Borba, sou infinitamente grato por cada segundo vivido aqui, com meus familiares e meus amigos. Telêmaco Borba, tenho amor por esse lugar abençoado e cheio de pessoas do bem e de consciências amorosas. Eu só vejo bem onde estou, com quem estou, aqui e agora. Amém.
2: A Ponte. O homem andava pelo caminho árido. Longo era o percurso a vencer. Chegou afinal a um ponto onde pensou que não poderia prosseguir. Enorme abismo se apresentava à frente. Como transpô-lo? Sentou-se desolado à beira da garganta escancarada. E agora? Então olhou para sua direita e divisou um pouco além de onde se encontrava o perfil de uma ponte. Ébrio de contentamento, dirigiu-se para lá. As forças lhe voltaram. E ele, satisfeito, caminhou sobre o abismo de rochas nuas, seguro, graças à ponte. São variadas as pontes no mundo e algumas famosas. A Golden Gate em São Francisco, a Presidente Costa e Silva, mais conhecida como Rio Niterói. A Ponte da Amizade, ligando Brasil e Paraguai. A Ponte Neve, em Paris. Diferentes em largura, comprimento, na arquitetura. Todas, no entanto, traço de união entre duas extremidades distantes. Você já pensou alguma vez em se tornar uma ponte? Ponte entre Deus e os homens, entre os espíritos da luz e os seres das sombras? Um hífen de luz entre a dor e o medicamento precioso, entre o desalentado e o consolo, entre o faminto e o prato farto. Estenda suas mãos e haja. Enquanto muitos reclamam das distâncias, estenda os braços e estabeleça a ponte da fraternidade. Onde vários gritam pelo caos que impera, estenda a ponte da organização e da disciplina. Sejam a ponte entre a miséria e o trabalho digno, convidando os companheiros que seguem com você a se engajarem em ocupação útil que garanta o pão, o abrigo, a nobreza de servir. Lembre que entre os homens e Deus, Jesus, o divino amigo, ainda hoje permanece de braços abertos. Conforme ele mesmo afirmou, tudo o que pedirdes ao Pai em meu nome, ele vos dará. Estevão, o primeiro mártir do cristianismo, tornou-se uma ponte entre Jesus e o apóstolo dos gentios, filtrando o pensamento do Cristo para que as epístolas traduzissem as recomendações do Mestre aos núcleos nascentes da Boa Nova. Chico Xavier transformou-se há mais de 60 anos numa ponte entre o mundo visível e o invisível, reproduzindo os recados do lado de lá, fazendo sol nas almas, encurtando as distâncias da saudade. A exemplo dele, pontes se multiplicam no mundo, na pele de homens e mulheres que se anulam a bem do próximo. Madre Teresa de Calcutá, Albert Schweitzer, Irmã Dulce. Sem falar nos professores que estabelecem a ponte entre o livro e a ignorância, descerrando os caminhos da cultura. Médium, servidor, amigo, irmão. Onde esteja, torne-se uma ponte de amor, de alegria, de serviço. Deus vive, manifesta e dilata o seu amor através das criaturas. Onde você estiver, ele se manifestará. Permita que os outros o sintam através de você, da sua ação, da sua palavra e da sua expressão. Pense nisso, mas pense agora.

Conosco, neste momento de reflexão, a Wanderleia do Rocio Pinheiro, da área 6, pedindo pelo pai e por todos os seus familiares, o pai Orlando. Ela pede também pelo Clésio e por toda a sua família. Pedimos também, neste momento, pelo Atamir, pela Dona Juraci, pelo Délio, pela Mali, pelo Emerson. A Nice pede para o irmão Ayrton, para a mãe Alice, para o pai João, no plano espiritual. Oramos também com a Dir, com a Dona Alexandrina. Pedimos, neste momento, pela Márcia de Lara. Ela pede também pelo Riva e toda a sua família. Oramos ainda com a Cecília da Vila Rosa. Pedimos pela Camila, Furquim e família, pela Jússi, pela Dona Ana e todos os seus familiares. Pedimos também pela Doraci da Silva Delgado. Ela vai oferecendo para a família, pela saúde de todos, que tenhamos um dia abençoado. E ela pede especialmente pela sobrinha Michele Pinheiro, que fez aniversário ontem. Que Deus a abençoe. Pela Zenilda Nunes, também pelo Cirinaldo Francisco, para todos os nossos ouvintes. Pela Romilda Nascimento, para o Murilo da Silva, lá do São Luís. Pela Simone Lopes de Corumbá, que pede também por todos os seus familiares. Orando conosco, também neste momento, a nossa ouvinte, a Eva, que oferece a toda a sua família. Pedimos também pela Nice, pela Dona Alvina, pelo Clésio, pela sua família, pela Alice, pelo Romildo, que pede pela sua família e por todas as nossas famílias. A Olga pede para os pais Avani e Joaquim no plano espiritual, para Marisa, sua irmã, para a filha Lígia Cecília e pela recuperação da amiga Zélia. Oramos também com a Rosane da Luz Bueno. Pedimos ainda pelo Givaldo Reinaldo, do Jardim Adriane e toda a sua família. Terezinha Marcondes, por todos os seus familiares. Pelo Renê, pela Sandra, pela Dona Sebastiana, pela Sandra Cristina Bueno, do São Jorge. Ela pede pela pequena Eloá Marcília e por todos os seus familiares. Oramos também com a Maria Madalena e toda a sua família. Ainda conosco neste momento, a nossa ouvinte, cadê o nome dela aqui? A Marcilene. A Marcilene vai pedindo pela filha Aniele, hoje é aniversário dela. Que Deus a abençoe, proteja e ilumine sempre. Oramos também neste momento com a nossa ouvinte, a Marisa, e vai pedindo por toda a sua família, a Marisa Timóteo, né? Pede por toda a sua família, para a irmã Olga, para a sobrinha, a Lígia Cecília e a todos os nossos ouvintes. Oramos também com a Nilza, a Daria 2 e toda a sua família, com a Rosana Pinheiro, com a Clarice Valos, para todos os familiares, também pela sogra Sirene e o sogro Olívio e todos os seus familiares. E a Fernanda Vidal, quem pede. A Neuza Silveira Prestes, do São Francisco, para a família, especial para a mãe Francisca de Lourdes Silveira. Também conosco neste momento a Mara, pela mãe Sandra e todos os seus familiares. A Nara, né, pela mãe Sandra e todos os seus familiares. Oramos com a Rosalina, com a Ivone Chagas, ali da área 2 e toda a sua família, com a Sandra Cirino, com a Milton e todos os seus familiares. Pedimos também por todos da Vila Esperança, a Belinha, pela sua saúde, pela recuperação, pelo Juraci, pelo Sebastião Dias, que está trabalhando e orando conosco. Também pedimos pela Marli Gomes de Souza, pelos filhos Luiz André e Andressa Cristina, pelo irmão Everton e por toda a sua família. E assim, com nosso pensamento elevado em prece, pedimos ao Mestre Jesus e à espiritualidade amiga para que estejam envolvendo a todos,
trazendo, Senhor, aquilo que se faz necessário para o alívio de todas as dores. Assim, vamos orar.

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1: Libra, 23 de setembro a 22 de outubro.
2: 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Ô, Libra, dia pedindo maturidade em alguma decisão de parceria ou relacionamento. Não fuja de conversa séria. Colocar limites com elegância renderá mais do que evitar o assunto. Aproveite para definir combinados com o par, sócio ou cliente. Curso, viagem ou conversa com pessoa de longe vai trazer boa perspectiva, Libra.
1: Escorpião, 23 de outubro a 21 de novembro.
2: 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Escorpiano, desacelere, avalie sonhos e dê um tempo nas preocupações. O dia pede mais descanso e sintonia com a sua força interior. O dia tá bom para meditar, fazer terapia, se fortalecer emocionalmente e visualizar as mudanças que deseja. Tome a iniciativa nos relacionamentos, viu, Escorpiano?
1: Sagitário, 22 de novembro a 21 de dezembro.
2: 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Ô, Sagitário, alinhamento com a equipe, convite de amigos, integração no novo grupo vão dar sabor ao dia. Será animado com encontros especiais. Uma decisão sobre estudos, mudança de cidade, expansão profissional vai ganhar impulso. Mudanças serão positivas hoje, Sagitário. Agora, 10 horas e 26 minutos, eu quero mandar um abraço aqui para Rita Aparecida Sá de Barros, nossa ouvinte todos os dias, amiga querida, né, Rita? A Rita nos trouxe aqui uma informação, eu fui conferir realmente com o Juraci. Porque quando eu falei da Belinha pela manhã, chegaram vários áudios aqui do Juraci, mas eu não tive tempo de ouvi-los, né? Agora que eu fui ouvir, então eu quero mandar um abraço bem carinhoso para o Juraci, mandar os nossos sentimentos, eu digo sentimentos de todos os nossos ouvintes, porque todos nós nos acostumamos com a vozinha da Belinha pela manhã, né? E a Belinha que participava sempre conosco. Já estou dizendo, no passado participava, porque ele, né, o Juraci, nos mandou um áudio falando que a Belinha faleceu, gente. É isso que a Rita veio nos comunicar também. A Rita faleceu no domingo. Ela foi velada no Imbaú, no domingo, para a segunda-feira. Então foi ontem que ela foi sepultada, né? Juraci, ela faleceu no final de semana. Então, meu querido, que Deus esteja aí confortando o seu coração, trazendo a força, a coragem necessária, né, para você seguir em frente. Ele disse que depois que ela caiu no banheiro, ela fez a primeira cirurgia aqui no Hospital Feitosa. Depois houve uma infecção, né? O médico falou que tinha que fazer uma segunda cirurgia. E até não ouvi depois o áudio se foi feito a segunda cirurgia ou não. Então, à medida que eu for ouvindo, eu vou contando para vocês. Mas a Belinha nos deixou. Então, Que o Juraci seja reconfortado pelo amor do pai, pelo carinho do pai. E que Deus abençoe a sua vida e a vida da Belinha, porque a vida continua, né? Ela seja recebida, foi recebida com certeza muito bem no plano espiritual. E que as mesmas orações que a gente fazia quando ela estava aqui, vamos continuar fazendo pela sua recuperação. Porque todos nós, de uma forma ou de outra, também continuamos a nossa recuperação. Porque o Pai cuida de todas as nossas dores e de todas as nossas feridas, né? Então, enquanto estamos aqui, quando partimos, porque Ele é um Pai de amor e bondade, e dos ditos vivos aqui, como dos mortos, encarnados e desencarnados. Que esse mesmo Pai continue cuidando dela, de você, trazendo sempre a força e a coragem para seguir com a vida. Obrigada, Rita, pela informação. Obrigada, Juraci, pelo seu carinho. Você continua a nos ouvir. E o mesmo carinho nós continuamos dedicando à Belinha querida, que partiu. Mais uma ouvinte nossa, né? Que partiu para a pátria espiritual. Mas que a gente sabe que o amor, né, que a gente dedica a ela, dedica a você, Juraci, vai continuar vivo. Porque aqueles que amamos não morrem, os nossos ouvintes não morrem para nós jamais.

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0: 11-35-39-10-12-10 é o nosso telefone para você participar. Dá um toque, manda um áudio, tá? Atender assim, né? A gente não atende, mas você pode ir mandando e a gente vai, né? Dando um jeitinho de colocar a sua mensagem no ar, vamos dando um jeitinho de ouvir e vamos dando um jeitinho, né? De você participar com a gente. 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Bom, falando em não atender, né, quem não nos atende mais é a Belinha. Deixa eu pôr aqui o Juraci no ar, porque tinha várias gravações dele e essa aqui, né, tá bem explicadinha, né, Juraci?
1: A Belinha, infelizmente, faleceu.
2: Vai pro Maurício de hoje, dona Fátima.
1: Ficou marca no meu coração, sabe? A Belinha não existe mais, ela faleceu. Oi, Sandra, do sábado para domingo, lá no TI. Ela foi aberto a cirurgia dela de novo. Foi aberta a cirurgia de novo. Chegamos ao dia 13 de novo. E ela faleceu no sábado para domingo. Foi enterrado 10 horas da manhã. Parece que é segunda-feira agora, aqui na cidade de Embaú.
0: Então, né? Fica aí o comunicado do Juraci. Juraci. E, né, mais uma vez, nossos sentimentos a você. Mas é, até estava comentando com o Marcinho, a gente conhece os nossos ouvintes de anos, né? E cada um tem uma característica. A Belinha lembrava muito o seu Zé, né? Ali do Jardim União, jeitinho de falar. Então, e é incrível porque depois que seu Zé faleceu, chegou a Belinha, né? É com o mesmo jeitinho, né, Marcinho?
3: Você tem toda a razão, né? O jeitinho deles de falar, de viver a vida, uhum. De enxergar as coisas e ver como o rádio é importante na vida dessas pessoas e o quanto elas são importantes para nós, né, Fá?
0: Pois é!
3: Ela sempre muito participativa, mandava as mensagens aí pro doutor Vinícius, pro doutor Zata.
0: Não,
3: sempre
0: eu falava, gostaria... Belinha, meu amor, ela já mandava,
3: ô,
0: né?
3: Ô, meu amor, tô deitado debaixo das cobertas, aí do seu zero hoje foram cocô, né? Hoje eu tô bem. Você vê a pessoa, às vezes, com toda dificuldade, às vezes debilitada e tudo, mas como dava o estímulo pra ela, né, Fá? Pra ela, pro seu Zé, Fá sempre dizia, né? Um dia bonito, hoje, falando, nossa, realmente, é a forma da gente ver a vida, né? Mesmo você... É, com dor, com as limitações, mas as pessoas sentiam na alma ali, olha, o dia tá aí para se viver, vamos agradecer por esse dia, né? E às vezes a gente reclama por tão pouco, né, Fá?
0: Exatamente. E
3: essas pessoas são exemplos para nós, Fá.
0: Nossa, se
3: a gente não conheceu assim pessoalmente, eu fico até imaginando como era o rostinho dela, o jeito de sorrir, que o jeito de falar emocionava a gente, né?
0: Um jeito de falar assim, bem carinhoso,
3: bem carinhoso,
0: né? Bem gostoso.
3: E o esposo dela aí contou a verdade pra gente, uhum. Né? Pessoas sempre gostavam de presentear alguém de estar presente na vida das pessoas, né? Tanto que o último presente nem pôde dar, né?
0: É, ele contou.
3: Aqui. Do Dia das Mães, olha que emocionante, a gente se emociona aqui também.
0: Ela caiu no banheiro antes, né?
3: As pessoas, veja, né? São... pessoas que fazem parte da família aqui do programa, da rádio.
0: Sim.
3: Passam a conviver com a gente.
0: E a gente conhece, porque verdade. Assim a gente fala, nossa, fulano não apareceu aqui.
3: Não veio.

0: dois dias, né? Nossa, o que será que
1: a
0: tá
1: gente
0: acontecendo?
1: Estranhava, né,
0: Fábio? Né? A gente sempre, né? É, conhece vocês também.
1: Verdade.
0: Assim como vocês nos conhecem. A Fátima não tá boa
1: é,
0: hoje.
1: Olha,
0: olha a voz, olha o jeito, olha, né? Olha o Marcinho.
1: Hoje a pessoa não tá bem hoje, é. É incrível, né? O rádio tem esse poder mesmo.
0: Tem, e é maravilhoso.
1: Né? O rádio aproxima.
0: Essa integração, né?
1: Aproxima, e a pessoa tá lá debaixinho das cobertas e ouvindo, né, Fá? Com aquela esperança, com aquele carinho.
0: E é família, né?
1: É família, Fá.
0: Agora, Juraci, eu não concordo com você numa coisa. Ela não deixou de existir.
1: Exato, muito ao contrário.
0: Continua
1: tá muito
0: viva.
1: Presente, exatamente.
0: Né? Viva em nossos corações, é. Viva espiritualmente.
1: Eu,
0: ela não está aqui fisicamente.
1: É, o corpo a gente sabe que ele tem limite, né? Mas
0: a gente tem uma data de
1: alma e o espírito, exatamente. Isso é para todo sempre, né? O próprio Jesus nos deixou claro isso, né, Fá?
0: Mas ela está claro viva, isso. Sim, né?
1: Sim, muito viva,
0: e
1: né?
0: Muito viva.
1: Muito viva.
0: E
1: muito
0: vai
1: presente.
0: Continuar nos nossos
1: jamais
0: corações, nas nossas mentes,
1: né,
0: de jeito nenhum.
1: Uma pessoa que marcou muito para nós e continuará presente, sim, Fá.
0: Com certeza.
1: Certeza, Fá.
0: Então, abraço, meu querido. My mistake para Olga, para família. Olha, a Olga sempre lembrando, né, da dona Vani, do seu Joaquim, né, que estão tão vivos, né, Olga, não morre jamais. Ela manda para a irmã Marisa, para a filha Lígia Cecília, my mistake com folhas. Para a filha Lígia Cecília, pela recuperação da amiga Zélia. Então, essa aqui é do fundo do baú. Quem que gosta? Ouviu uma querida? Aquele abraço. Deus abençoe você.

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6: Capricórnio, 22 de dezembro a 20 de janeiro.
7: Bora lá, Capricórnio. 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Capricórnio, invista em ferramentas de trabalho e agilize sua produção. O dia traz sucesso profissional e inovações. A rotina poderá ficar mais gostosa com o início de uma nova atividade. Bom momento também para resolver uma questão de saúde que foi adiada. Marcar exame importante ou retornar, né, a um tratamento. Recupere a vitalidade com treino, como diz o Dr. Zata, Capricórnio. Está na hora de treinar, Capricórnio.
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0: Uma forte transformação pessoal vai marcar a sintonia do Sol com Plutão retrógrado no seu signo. Tome uma decisão corajosa sobre o projeto de vida ou mude sua imagem e reformule as prioridades. Assuntos do coração continuarão em processamento. Arme uma viagem com o par ou saia com os filhos para se distrair, Aquário.
1: Peixes, 20 de fevereiro a 20 de março.
0: 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Peixes, encare uma conversa de família que vinha sendo evitada, adiada. Resolva assuntos do passado ou de moradia. O dia vai favorecer mudanças e finalizações. Bom para encerrar conflitos, dúvidas e fortalecer suas bases afetiva e material. Firme as raízes, valorize suas origens e sua história de vida, viu, peixes? 10h52, deixa eu falar agora mais ofertas que você vai encontrar na Master Pharma, ali do Jardim Alegre, na Avenida das Flores 21. 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

Deixa eu ver aqui o que que a Lígia Cecília pediu. Ela pediu Elvis Presley, Márcio Luiz, Can't Help Falling in Love. Oferecendo para tia Marisa, para mãe Olga, pensa numa família de bom gosto. E para todos, né, que estão na nossa sintonia. Aquele abraço, querida Lígia Cecília, 10h55.

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0: Cris, tomando café essa hora? Aquele abraço, querida. Tudo de bom. Abraço também pra você. Oi, vereador. Eu tava tomando café com o Filipinho. O que você fez de bom aí? Eita, nós, hein? Outro abraço pra sua avó, viu, Filipinho? Gosto muito da vovó. Marcos Maurício Sinkoski, tudo de bom. Quem mais chegou por aqui? Marilza Bicudo. Oi, Clésio. Quem é ele, Márcio Luiz? O Clésio quer ouvir. Aí ele tá mandando aqui, o Juraci, os sentimentos a você, carequinha. Esse que ele ouvia sempre, a Belinha aqui, né? Que Deus dê ela um bom lugar. Aqui agora ele mudou, ele quer tributo a um amigo com Dalvan. Ele tinha pedido outro, então vamos mudar, né, Clésio? Então tá bom. Tributo a um amigo com Dalvan, Clésio Rodrigues, vai mandando também pro Carequinha com muito carinho. Marili de Jesus, aquele abraço para você. Obrigadão aí pela sintonia e pelo carinho. Quero falar agora com você que a gente tem uma bandeja de ovos para ser sorteada daqui a pouquinho, tá? Essa bandeja de ovos é ali do Lorival Ponce, que a gente vai agradecendo, né? 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Daqui a pouquinho a gente diz quem é que vai levar 30 ovos. Vieram buscar o de ontem, nem lembro mais quem ganhou. Será que veio buscar?
1: Não. Você
0: perguntar pra Eduarda se. A Marcinho tem marcadinho lá quem ganhou. Vamos ver se ela veio buscar. Ou ele, acho que é ela.
2: É ela.
0: Ela. Quem é ela, Marcinho, que ganhou ontem?
3: Quem é ela é a Miriam da Silva.
0: Miriam da Silva. Você veio buscar, Miriam? A gente já vê se a Miriam veio buscar. Se não veio, vem hoje, porque não pode ficar deixando passar muito, né, os ovos. Ele traz tudo fresquinho, mas ovos também tem data de validade, né? Como ele falou, né? Abraço para a Aparecida. Abraço aqui para você que quer o repeteco de Escorpião. Quem é? Erondi. Repeteco de Escorpião. Não, vou falar pra... Cadê a Jane? Escorpião, Escorpião, Escorpião. Veio buscar? Miriam, veio? Então tá. Escorpião tá assim, Erondi. Desacelere. Avalie sonhos e dê um tempo nas preocupações. O dia pede mais descanso e sintonia com a sua força interior. Bom para meditar, fazer terapia, se fortalecer emocionalmente e visualizar as mudanças que deseja. Um dinheiro inesperado, uma aprovação poderá chegar em boa hora. Tome a iniciativa nos relacionamentos, viu, Escorpião? 11:07, Lisa.
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0: Maravilha!
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0: Maravilha, Lisa! Agora vamos falar daquele seminário da pastora Tânia Tereza. Então é importante a gente falar desse seminário que vai acontecer em Londrina nos dias 5, 6 e 7 de junho. O título do seminário é Saindo do Cativeiro. Então esse é o tema do seminário, que é promovido pelo Ministério Transbordar. Então o Ministério Transbordar promove o seminário com a pastora Tânia Tereza, Saindo do Cativeiro. Será nos dias 5, 6 e 7 de junho em Londrina. No dia 5, sexta-feira, começa às 8 da noite. No dia 6, sábado, começa às 10 da manhã, vai até o meio-dia. Retorna às 4 da tarde e termina no máximo às 8 da noite. No dia 7, domingo, começa às 10 horas da manhã. E a sua inscrição pode ser feita pelo site www.pastoratâniateresa.com. O seminário Saindo do Cativeiro tem o objetivo de ensinar as pessoas a desvencilhar-se de tudo que ainda pode impedir a

0: completa libertação. Tudo isso com base na palavra de Deus, os ensinos das leis espirituais, elas serão chaves, né? Para abrir completamente as cadeias construídas no passado. O seminário é aberto a todos a partir de 13 anos, independente da sua caminhada de fé, cristão ou não. Quem deseja ter uma visão e conhecimento do mundo espiritual está convidado a participar. Vagas limitadas, investimento de R$300. Inscrições podem ser feitas, vou repetir o site, pelo www.pastoratâniateresatudojunto.com. A pastora Tânia Tereza é juíza federal, escritora, palestrante e conferencista internacional. Ela que implantou o seminário com temas de libertação e cura. Vocês estão apressados hoje, estão perguntando aqui quem ganhou. Nem fiz sorteio ainda. Mas vamos sortear já? 11h12? Bora lá? Ou deixa para as 11h20?
1: Bom, você que manda, Fátima. Lembrando, Fátima, que hoje temos a cozinha paroquial. O pessoal lá com a Ana Margarida estão com a mão na massa lá, né? Aquecido já, fazendo muitas delícias na cozinha paroquial. Você que estava aguardando, hoje retornou à cozinha paroquial. Vamos buscar aquele pãozinho fresco, aquele, ai, aquela cuca deliciosa. Tem também aquele bolo de fubá. A bolachinha também da vovó, né, Rosinha? Tem aí também a pipoca de polvilho. Gente, tem muitas delícias. Tem o sequilho, tem o suspiro. Tem muita coisa boa ali na cozinha paroquial. Vamos prestigiar hoje, terça-feira. E amanhã, quarta-feira, das 8 da manhã até as 5 horas da tarde, funciona a cozinha paroquial.
0: Então, enquanto trazemos a do Clésio, né? É da Alvan, ele pediu. Nós vamos para o sorteio e depois já trazemos o nome do ganhador ou da ganhadora.

0: Ganhador, ganhadora de uma bandeja de ovos com 30 ovos. Presentão ali da granja, né? Vila do nosso querido Ronan.
1: Não, Vila do Lorival.
0: Lorival Ponce.
1: Da Vila Agrícola.
0: Lorival Ponce da Vila Agrícola. Ô, Ronaldo, eu tava pensando em você. É. O Ronaldo tava procurando aqui. O Ronaldo participou pela última vez na sexta-feira. Tá tudo bem, Ronaldo? Dê notícias, né? Lisa, quem é que leva a bandeja com 30 ovos?
1: É para Romilda Nascimento, Fátima. Telefone 98802-3087. Romilda Nascimento, do São Luís, leva uma bandeja com 30 ovos, uma gentileza da Granja Vila Agrícola. Só passar aqui na rádio, retirar, Romilda.
0: É isso aí. Vamos agradecendo ao Lorival Ponce, que é quem patrocina esses ovos, né? E traz para a gente todo dia. Então tá bem fresquinho. 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E amanhã tem mais ovos aqui pra gente sortear pra vocês. Romilda! Então, ó, vai fazer bolo, vai fazer omelete, vai fazer tudo que quiser, né? Lisa, até amanhã.
1: Até amanhã, Fátima. Ótima tarde com chuva, tá bom?
0: É, com chuva. Uma chuvinha.
1: Já tá chovendo.
0: Bom, tá
1: chuviscandinho. Um pouquinho.
0: Chuviscandinho, não, essa aí molha legal.
1: Essa, é de molhar bobo, é de sabido. Bobo,
0: agora
1: até amanhã, mora, Fátima.
0: Molha bem. Tchau, Lisa. Até. Tereza Almeida chegou agora. Aquele abraço. Ela tá aqui prestando sentimentos à família da Belinha, né? Ela disse que eu vi a participação dela. Gilmara Daria Uma, aquele abraço. Aquele abraço, Uramir. Você participou do sorteio, mas, né, não foi contemplado de hoje. É, Rosimeire da Conceição, aquele abraço. Deixa eu mandar um abraço para Simone de Corumbá. Não deu nem tempo da gente falar de você hoje, né, Simone? Clima voltando ao normal, tá com 31 graus. É, começou com 21, né? Ela disse que já tá voltando ao calorão. E que você pediu, Aline Barros, ressuscita-me. Então, é essa que nós vamos trazer. Tem, deixa eu ver, aniversário hoje, Marcinho. Deixa eu digitar aniversário aqui, ver o que aparece de aniversário. Pra gente já mandar a última de hoje. Aniversário. Antes do Carlão. Ah, aniversário aqui da Adair, que é amiga da Jandira Ferreira. Então, Adair, vai pra você com muito carinho. Deixa eu ver se tem mais. Também... para a filha Aniele, pelo aniversário hoje, parabéns da mamãe. Deixa eu ver o nome da mamãe. Marcilene, para a filha Aniele, pelo aniversário hoje. Que Deus a abençoe muito, minha querida mamãe, dizendo que te ama demais. Deixa eu ver se tem mais. Tem. Da Doraci Delgado. Também para a sobrinha Michele Pinheiro, que fez aniversário ontem. Que Deus abençoe você. O netinho aqui, Lorenzo, da nossa ouvinte, que fez 5 aninhos ontem, da vovó Nilvane. Então, Aline Barros encerra hoje e o Calão segue com o microfone aberto. A gente volta amanhã, se Deus quiser. Romilda Nascimento, venha buscar os ovos aqui, dá pra fazer pro almoço ainda. Aquele abraço, gente. Até amanhã. Tchau.

0: Fala para o teu irmão que está do seu lado. Deus quer que você viva uma história de poder nesse tempo. Faça a diferença, querido. Aleluia.
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3: Confira a hora certa. 11 horas 29 minutos.
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0: tempestade lembrava para os antigos a presença de Deus. No entanto, o silêncio fala dele com força bem maior. Escute o silêncio.
1: Alegria, onde houver trevas, que eu leve a luz.
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0: Alô, amigos! Alô, amigas! Muito bom dia!

0: Estamos chegando aqui pela sua Rádio Capital do Papel, Telêmaco Borba, Estado do Paraná, para mais um show de notícia, informação, utilidade pública, reportagens. Começa aqui, microfone aberto.
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0: Estarão ao seu lado até uma da tarde estes profissionais. Eduarda Antunes. Márcio Luiz. Ebert Soares. João Bittencourt. E no comando,
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0: Tempo chuvoso em toda a região dos Campos Gerais. Neste momento, a temperatura marcando aqui em Telêmaco Borba, 17 graus. E ainda hoje você acompanha também a previsão do tempo para todo o Brasil.
4: Brasil!
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0: E nós estamos chegando com toda a nossa equipe, vamos juntos com você até uma da tarde, levando pela sua Rádio Capital do Papel, mais um show de notícia e informação para você. Para todos que ficarão na nossa companhia, aqui pela 101.9, Rádio Capital do Papel, Telêmaco Borba, o nosso muito obrigado. Que você tenha uma ótima terça-feira de muita paz, muita tranquilidade e juntos a partir de agora, acompanhando as principais informações em mais um microfone aberto que começa aqui.
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0: E daqui a pouquinho já teremos os principais destaques daquilo que será informação dentro do nosso microfone aberto. 11 horas e 33 minutos, 11:33. 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E ainda hoje, dentro do seu microfone aberto aqui pela sua Rádio Capital do Papel, Telêmaco Borba, estado do Paraná, você acompanha. Vamos trazer informação para você. Anvisa aprova a primeira caneta emagrecedora com semaglutida sintética. Caso Henry Borel. Segundo dia de julgamento inicia escuta de testemunha. Ainda hoje, Márcio Luiz vem com informação, corpo de bombeiros e outros assuntos de Telêmaco Borba e região. E na nossa reportagem de hoje, estaremos conversando com o vice-presidente do Sicredi em Telêmaco Borba. Da Agência do Trabalhador, você acompanha vagas de emprego para esta terça-feira. Começa aqui mais um show de notícia e informação para você dentro do nosso microfone aberto. Capital do Papel, 101.9, Telêmaco Borba.
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0: E as primeiras informações chegando aqui no nosso microfone aberto nesta terça-feira, Márcio Luiz, com sua participação, trazendo informação, Corpo de Bombeiros e outros assuntos de Telêmaco Borba e região. Alô, Márcio, nosso bom dia a você.
8: Olá, Carlão, muito bom dia para você e a todos que acompanham o microfone aberto nessa terça-feira chuvosa, tempo fechado, muita atenção aí nas estradas, muito cuidado para o pessoal que está passando aqui nas nossas rodovias, muita atenção mesmo, perigo realmente se torna muito maior com pista escorregadia. E falando do Corpo de Bombeiros, ontem tivemos dois atendimentos, o primeiro às 12:33, na Avenida Firenze, número 80, um atendimento à gestante. Uma mulher de 21 anos que recebeu atendimento por parte do Corpo de Bombeiros. E o detalhe, viu, que o Corpo de Bombeiros auxiliou, inclusive, aqui no nascimento dessa criança. Uma ação maravilhosa, um trabalho incrível do Corpo de Bombeiros, que esteve lá no local, na residência dessa jovem, e auxiliou no parto e, graças a Deus, correu tudo bem. Então, é mais uma vida que chega e que seja muito bem-vinda, que venha com muita saúde mesmo para a alegria de toda a família. 22:03, na rua Congonhas do Campo, número 95,

0: obstrução das vias aéreas. Então foram essas duas ocorrências prestadas pelo Corpo de Bombeiros de nossa cidade na data de ontem. Já no dia de hoje, não tivemos atendimento por parte do Corpo de Bombeiros. Olha, Carlão, lamentavelmente, um acidente fatal aconteceu na noite de ontem, ali bem próximo ao Hospital Doutor Feitosa, né? O Instituto Doutor Feitosa agora, já não se chama mais hospital, e sim Instituto, o IDF, o Instituto Doutor Feitosa, lamentavelmente vitimou um jovem motoboy aqui da cidade, que envolvido nesse acidente, nessa colisão contra uma van, acabou não resistindo, vindo a falecer, né? Então, um jovem motociclista, cujo nome Cauê Pinheiro, ele morreu na noite de ontem, ali bem perto do Instituto Doutor Feitosa. Na verdade, foi ali naquela esquina, né? Entre a Avenida Paraná, a motocicleta e uma van. Então, Cauê trabalhava como motoboy, estava inclusive realizando ali uma entrega, Carlão, no momento, e sofreu diversos ferimentos em razão do impacto provocado por esse acidente. Então, familiares e muitos amigos desse jovem, a gente sabe que hoje a juventude está começando cada vez mais cedo a buscar o seu ganha-pão, o que é muito importante que faça, né, Carlão? Embora nós sempre assim falamos, né, porque os riscos de acidentes são grandes, principalmente envolvendo motocicletas, mas infelizmente esse jovem não resistiu, vindo a falecer. E hoje a página Atento à Rede traz a informação, Carlão, que o motorista desta van, segundo informações repassadas pelo advogado desse motorista, envolvido nesse grave acidente que infelizmente vitimou a morte do Cauê Pinheiro, ele deve se apresentar hoje na 18ª Subdivisão Policial para prestar esclarecimentos ao delegado de plantão sobre os fatos, né? Segundo informações apuradas pela página, a colisão envolveu então essa moto, onde estava o rapaz, o motoboy e uma van. E com um forte impacto, infelizmente, ele não resistiu. A equipe do SAMU esteve ali prestando socorro. Ele estava em estado grave, foi encaminhado ali ao Hospital Doutor Feitosa, mas infelizmente não resistiu aos ferimentos, vindo a falecer. Um caso realmente muito triste, né? A gente lamenta profundamente esse caso ocorrido aqui em Telêmaco Borba, lamentavelmente. Hoje a Glaci está ali na comunidade São Geraldo, gente, para receber doações. Embora o tempo esteja assim fechado, né? Tempo brusco, a Glaci está ali junto à Igreja São Geraldo, né? O barracão fica logo ali ao lado para receber as doações. E nós teremos a previsão aí, Carlão, do próximo bazar da comunidade São Geraldo, o bazar da Glaci, como é conhecido, na sexta-feira, na primeira sexta-feira de junho, portanto, no dia 5 de junho. Esta é a programação. Uma notícia boa aí que a Cozinha Paroquial retornou, Carlão. Hoje
1: que está... beleza, né? Oi. E lembrando, já que você está falando do Bazar da Glacia, claro. Após o feriado, né?
0: Após o feriado, bem lembrado.
1: Feriado, Carlão. Cai na quinta-feira, na sexta, então, o Bazar ali, São Geraldo, não é isso?
0: É, você frisou muito bem, Carlão. Exatamente, teremos o Bazar, então, na comunidade São Geraldo, logo após o feriado, o dia de Corpus Christi, na quinta-feira. Aí, na sexta, nós teremos o Bazar da Comunidade São Geraldo, mais conhecido como o Bazar da Glaci.
1: Eu já tô sentindo aquele cheirinho, então, da cozinha paroquial, né? Aquelas delícias preparadas por toda a equipe ali da cozinha paroquial, não é isso?
0: Nós estamos com o bico doce para comer aquele pastelzinho, né?
1: Tô aguardando quarta-feira chegar, né? Parece uma música, né? Se quarta-feira chegar, né? Vamos que vamos, né?
0: Vamos esperar.
1: Coisa boa.
0: Com todo carinho aí, Carlão, quarta-feira a Lisa nos traz aquelas delícias lá da cozinha paroquial. Eu tenho certeza, o pessoal que está nos ouvindo irá adquirir os produtos da cozinha paroquial. Nós temos o Bazar Beneficente, né? O Bazar de Inverno ali da Rosinha Brito. Ela que continua com o seu tratamento. Então o bazar vai acontecer quinta e sexta agora, dia 28 e 29 de maio. Na rua, gente, olha aqui, a rua Vereador Luiz Loyola, 128, né? Diversas utensílios, roupas, calçados, então um bazar completinho, né? E saiba que você vai estar auxiliando ali a Rosinha Brito no seu tratamento.

0: etapa sendo realizada aqui em Tibagi, e o Sub-11 sagrou-se campeão, viu, Carlão? Parabéns à garotada Sub-11 de Telemaco Borba. Já o Sub-9 ocupou aí a 4ª colocação na Liga Sul-Norte, pioneiro de futsal. Parabéns à equipe Telemaco Borbense, tanto o Sub-11 quanto o Sub-9. Importante a participação do nosso município nessa liga que envolve diversas cidades do norte, pioneiro de um modo geral. Os microempreendedores têm que prestar atenção, Carol, porque o prazo para a declaração do MEI termina agora dia 31 de maio, viu, gente? Não deixe para a última hora. Existe uma plataforma para você acessar. Existe essa plataforma para que você preencha os dados. Aí você diz, olha, mas eu não fiz nenhuma movimentação, não fiz nenhuma venda, nenhuma negociação, mas assim mesmo é importante que você preste a declaração anual, viu? Preste bem atenção, né? Todos que tiveram CNPJ, MEI ativo em 2005, mesmo que não faturou nada, deve utilizar ali o portal do empreendedor, o www.gov.br/empreendedor. Ou se você tiver dificuldade, precisar de ajuda, pode comparecer ali na sala do empreendedor que fica no espaço da rodoviária, tá bom, gente? Então, preste bem atenção. Isso vale para o imposto de renda também. O Carlão praticamente está trazendo todo dia orientação à pessoa física, à pessoa jurídica, para declarar o imposto de renda. Você não cai na malha fina e o bicho pega, né, Carlão?
1: Exatamente. É o que ia dizer agora, né? Para você não cair na malha fina, então, informação do imposto de renda aqui no nosso microfone aberto.
0: Todo dia a gente tem uma notícia importante. Isso. De como declarar o que deve, até as apostas que o pessoal faz aí nas bets, né, Carlão?
1: Também.
0: Conforme tem o volume da aposta, tem que declarar isso também, né?
1: Tem uma forma também de declarar e de tudo mais, né?
0: Exatamente.
1: São orientações para você fazer a sua declaração de acordo com o que exige, né? O imposto de renda. Então você acompanha aqui no microfone aberto.
0: Tá certo, Carlão. Seria isso.
1: Lembrando que tá terminando já a semana que vem. É,
0: final do mês. Final do mês.
1: Então,
0: agora,
1: atenção, quem não fez ainda.
0: Não prorroga, né,
1: e parece que ainda 30% não entregaram o imposto de renda, hein?
0: Ei.
1: É bastante gente.
0: Presta atenção no serviço, hein, né, que não.
1: Exatamente.
0: Não pode ter prejuízo aí com situações sérias, né? Muitos até o CNPJ, também o CPF, pode ficar bloqueado enquanto não regularizar a situação, né, cara?
1: Exatamente. Mas, Márcio, daqui a pouquinho você tem nota de esportes aqui no nosso microfone aberto, né? Vamos falar da Copa.
0: Copa do Brasil, o sorteio aconteceu agora há pouco, hein, Canão?
1: Então tá bom, você notícia, já traz.
0: Notícia quentinha aí.
1: Exatamente, outros. Atenção, torcedores, daqui a pouquinho, resultado aí, quem vai para as finais aí, quem vai disputar final da Copa, né? Então já já. 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Muito bem, Márcio Luiz, com mais informação para você agora, esporte.
0: Vamos agora falar de esporte então, Carlão, trazendo a notícia. Essa que falamos há pouco sobre os jogos que acontecerão pelas oitavas de final da Copa do Brasil. Essa Copa do Brasil que é muito rentável, viu, Carlão? Qual é o clube que não precisa, né? Com exceção do Palmeiras e do Flamengo, que estão aí numa situação
1: bem melhor, né?
0: Já os outros clubes, como o Santos e Vasco, aí estão com pias na mão para conseguir arrecadar alguma coisa. E a Copa
1: do Brasil, né? Muito dinheiro.
0: Então,
1: e aí vai, né?
0: Exatamente. Oitavas de final já definidos. Só não tem aqui ainda onde será o primeiro jogo, onde será o segundo, viu, Carlão? Mas já já eu confirmo também isso tudo. O que eu posso trazer aqui é que os confrontos serão: o Fluminense vai enfrentar o Vasco, o Corinthians vai pegar o Internacional, o Grêmio enfrenta

0: enfrentam Mirassol. O Vitória da Bahia vai encarar a equipe do Atlético do Paraná. O Juventude enfrenta o Atlético Mineiro. O Santos vai pegar, sabe quem, Calão?
1: Quem?
0: O Remo.
1: Ah, vai remar junto, então.
0: Vai enfrentar o Remo, Calão. Olha aí, hein? Vai enfrentar o Remo. Aqui já tá dizendo que já tem até os mandos definidos também, viu, Calão, da Copa do Brasil. Olha que interessante, né? Vamos só confirmar aqui direitinho, então. A Chapecoense vai encarar o Cruzeiro e o Palmeiras vai enfrentar o Fortaleza. Então, gente, esses serão os jogos da Copa do Brasil, oitavas de final. Na última etapa que foi realizada, Calão, cada clube que passou a fase levou 3 milhões. Acredito que quem passar essa fase agora vai levar uma grana ainda maior, viu? Então, as ordens aqui dos jogos, né? Os confrontos já estão definidos. O Fluminense vai decidir em casa, Calão. Olha só, Fluminense e Vasco, né? Corinthians e Inter. O Corinthians vai decidir em casa. Grêmio e Mirassol, o Grêmio também vai decidir em casa. Vitória e Atlético do Paraná, o Vitória também decide em casa. Juventude e Atlético Mineiro, né? O Juventude decide em casa. Remo e Santos, o Remo decide em casa. Então, o primeiro jogo é na Vila, viu, Canão? Cruzeiro e Chapecoense, o Cruzeiro decide em casa. E Fortaleza e Palmeiras, o Fortaleza decide em casa. Essa Copa aí que é milionária, viu? Dá um bom dinheiro. A quinta fase, Canão, o pessoal levou a faixa aí de 2 milhões. As oitavas de final, 3 milhões. Quem passar para as quartas de final, quem passar essa fase, vai embolsar 4 milhões, Canão. Quem chegar na semifinal, 9 milhões. Quem for vice-campeão, leva 34 milhões. E o campeão vai levar 78 milhões em prêmio, Canão. Olha só, hein? É muito dinheiro, hein?
1: Que beleza, né? Que beleza. É dinheiro a beça, mas tem que chegar lá, né?
0: Tem que chegar lá. Apesar que o salário que esses caras ganham aí é uma loucura, né, Canão? Só o Neymar aí acho que tira mais de 3 milhões por mês, né, Canão? Tem jogador aí que ganha uma grana.
1: Menino Ney.
0: Menino Ney é... O dinheiro é porpudo dele, acho que é por isso que ele dá umas caidinhas, é tão pesado que fica o bolso.
1: Fica, né, de lado, né?
0: Fica de lado.
1: Fica
0: aí.
1: Meio pendendo de lado.
0: Fica meio
1: perrengue. O bolso pesado.
0: Fica com o bolso bem pesadinho, que é ágil.
1: Vou falar do menino Ney, hoje tem jogo do Santos, né? Santos Desportivo Cuenca.
0: Ô, Calão.
1: Será que vai?
0: Jogão, hein? O que você acha que sai nesse jogo aí, Calão do céu?
1: Vamos lá, o Santos depende de resultado aqui também, né?
0: É, precisa ir bem nessa, né, Calão?
1: Exatamente, senão já cai fora também, né?
0: Exatamente, então nós temos essa situação. O bom é que às vezes a hora que a gente precisa aqui, a internet dá aquela apagada, né, Calão? Mas eu acho que agora saiu aqui, vamos só comentar sobre os jogos, né? A agenda do futebol para hoje. Hoje, Calão, nós teremos, olha só, pela Sul-Americana, Grêmio e Montevideo City Torque. 19h, tem cada nome de time também, né? Montevideo City Torque é o nome do time, viu? Isso pelo grupo D. Pelo grupo D, 19h hoje, vão se enfrentar o São Paulo contra o Boston River. E o Santos, como o Calão disse, 21h30, pelo grupo D, Santos contra o Deportivo Cuenca. Olha aí, gente. Então são os jogos que estão marcados pela Sul-Americana hoje, viu? São as partidas de hoje. Já pela Libertadores da América, o Lanús vai enfrentar pelo grupo D, às 19h, a equipe do Mirassol. O Mirassol que está debutando na Libertadores da América, mas faz uma grande campanha, viu, Canão? Agora o Mirassol, inclusive, começou a melhorar também no Campeonato Brasileiro, começou a ganhar algumas partidas para escapar dessa zona do rebaixamento aí, que não é bom para ninguém, né? O Flamengo vai enfrentar o Cusco. O jogo será pelo grupo D e começa às 21h30, né, no Maracanã. Então são os jogos que acontecem hoje, tanto pela Libertadores da América, isso eu estou dizendo aqui só os clubes do nosso país, né? Da nossa nacionalidade, e pela Sul-Americana também, viu, Canão? Então amanhã a gente pode já trazer também os resultados desses jogos que acontecem a partir de hoje. Então seria isso, Canão. Um abraço a você, a todos os ouvintes. Se Deus permitir, a gente volta amanhã com outras notícias.
1: Saudações, meu caro Márcio Luiz Vascaína e Santistas, né? Vamos lá, vamos em frente, né? Com fé, a gente segue.
0: Exatamente, não é possível que essa nuvem negra vai permanecer por muito tempo, né?
1: Tá certo, então. Um grande abraço para você, bom almoço. Márcio Luiz volta comigo amanhã, aqui no Microfone Aberto, trazendo outras informações. 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

0: 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Assumindo o comando técnico do microfone aberto a partir de agora e vai comigo até uma da tarde, Herbert Soares, o homem de faxinal, né? Com um penteado bonito, né? Com a grustora hoje na cabeça, né? Tá aí, olha. É por causa do tempo, né? Tá. Exatamente. Tá bonito o menino, né? Que ótimo, né? Então o Herbert vai comigo até uma da tarde aí no comando técnico do nosso microfone aberto. 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Muito bem, agora são 11 horas e 59 minutos e vem informação agora da Agência do Trabalhador aqui em Telêmaco Borba. Vagas de emprego para você, confira.
1: Olá, meus amigos, voltamos a falar da Agência do Trabalhador com as oportunidades de trabalho disponíveis a partir de hoje. Temos vagas para trabalhar em Maringá, no Paraná, 7 vagas para pintor profissional para a área da construção civil, para Castro, no Paraná, pedreiro profissional também para a área da construção civil. Vagas para outras cidades, temos em Cianorte também, encarregado supervisor de obras, operador de retroescavadeira, mini escavadeira, rolo compactador e operador de trator de esteiras. Também vagas abertas para a nova loja do supermercado Verona, que se instalará em nossa cidade. Os candidatos deverão se dirigir à Agência do Trabalhador com o seu currículo impresso para que a gente possa fazer aqui o encaminhamento. Todos deverão ter ensino médio completo e preferencialmente com experiência anterior na função. São vagas para supervisor de açougue, subgerente de loja, gerente de loja, gerente de depósito, encarregado de frios, encarregado de hortifruti, coordenador de RH, este sim com nível superior, e conferente de cargas e descargas. Também outras vagas, vidraceiro para Telêmaco Borba Região, vendedor praxista para revenda e exposição de aplicativos de transporte de pessoas, uma vaga para vendedor praxista para distribuidor de bebidas, uma vaga para enfermeiro socorrista que tenha porém ativo e a experiência anterior é um diferencial para essa função. Uma vaga para supervisor de açougue, duas vagas para soldador para trabalhar em oficina, uma vaga para serviços gerais para setor hospitalar, 8 vagas para servente de pedreiros com certa urgência, 3 vagas para salgadeiro para trabalhar em panificadora, representante técnico em vendas com curso superior na área também, com experiência anterior na função. Também vagas para assistente auxiliar de estoque que tem ensino médio completo para empresa concessionária de caminhões. Também vagas para atendente balconista, para panificadora, atendente de balcão e auxiliar de confeitaria e auxiliar de padeiro. Também auxiliar de vidraceiro, que tem ensino médio completo. 4 vagas para borracheiro, para caminhões, veículos leves e máquinas florestais. 1 vaga para consultor de vendas para a área financeira, para atendimento ao público e ações externas. Esta vaga é exclusiva para a PCD. Também vagas para cozinheiro profissional para restaurante industrial. 1 vaga para enfermeiro nível superior com posse em urgência e emergência. Também experiência é um diferencial para esta vaga. Embaladora.

0: mão para trabalhar em mercado, fiscal de loja, inspetor de soldagens com certificação N1 vigente e CNHB, também experiência anterior comprovada na função, instalador ou reparador de redes telefônicas, laminador de madeiras com experiência e disponibilidade para trabalhar em Santa Catarina, vaga disponível para, com bastante urgência, mecânico profissional para manutenção em caminhões diesel, para empresa revendedora de caminhões, também mecânico auxiliar para trabalhar em oficina de manutenção, 5 vagas para monitora de cobranças para estacionamento regulamentado, 1 vaga para motorista entregador para loja de materiais de construção, que tem a CNHC e experiência anterior da função, e 1 vaga para aspirador de caixa para padaria, que tem experiência no ramo, e finalmente vagas para pedreiro profissional para serviços em manutenção de pontes e bueiros, que tem experiência comprovada anteriormente. Grande abraço, meus amigos, voltaremos amanhã com mais vagas disponíveis a todos vocês.
1: Portanto, amanhã nós traremos mais informação para você direto da Agência do Trabalhador aqui em Telêmaco Borba, falando de vagas de emprego. 12 horas, 3 minutos, daqui a pouquinho mais informação após os comerciais.

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0: informação para você dentro do nosso microfone aberto. Vai estar aqui comigo o vice-presidente do Sicredi Centro-Sul, Paraná, Santa Catarina, Rio de Janeiro, o Marcos Luiz, e também o gerente aqui da agência, o Leandro Bobato. Vamos falar de assuntos bastante importantes para você que nos acompanha dentro do microfone aberto. Quero agradecer a audiência do meu amigo Candinho, lá na capital do estado. Alô, Candinho, nos ouvindo, microfone aberto. Romildo Aparecido Ribeiro, né? Mandando aquele abraço especial para toda a equipe do microfone aberto, né? Clésio, mandando um abraço também a todos aqui da emissora. Um abraço, o sofredor, né? Um abraço pro Toto, pro Fofo, todos, né? Um abraço, então, para toda essa turma aí. Guilherme, toda aí, Marquinhos Baena, pro Mário, aquele abraço para vocês, né? Muito bem, Nice Delfino também com a gente. Um abraço, obrigado, viu? Alô, BemTV, muito obrigado a você pelo carinho da sua audiência. 12 horas, 6 minutos, 12 e 6.
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0: E essa informação chega para Tibagi. Mabel Canto conquista verbas para educação e assistência social em Tibagi. Recursos serão usados na reforma de colégio e aquisição de kits de informática. A PAI, Lar de Nazaré, projeto Mãos à Horta, também receberam verbas da deputada estadual. A deputada estadual Mabel Canto, PP, cumpriu agenda em Tibagi, Paraná, e repassou quase 300 mil em emendas. A parlamentar oficializou a destinação de recursos para as áreas de educação e assistência social do município, na companhia do vereador de Tibagi, Renan de Souza, União. O Colégio Estadual Irene Moreira Nascimento, por meio do programa Escola Mais Bonita do Governo do Paraná, terá 114 mil para obras de melhoria. O dinheiro já está na conta, garantiu Mabel Canto, que foi recebida na instituição pela diretora Giane Maciel. A escola municipal, né, recebeu então esse valor. Portanto, a escola Professor Haroldo também contou com recursos por parte da parlamentar. Instituições passa a contar a partir de agora com novos kits de informática, destacou a deputada estadual. O valor em emenda chegou a 60 mil. Na assistência social, Mabel Canto destinou 50 mil à Associação de Pais e Amigos dos Excepcionais, a PAI de Tibagi. Outros 25 mil foram para o Lar de Nazaré e mais 25 mil para o projeto Mãos à Horta. É assim que eu acredito que a política deve ser feita, atendendo às demandas da população, reforçou Mabel Canto. A viagem a Tibagi teve ainda a visita ao comércio local. E aqui em Telêmaco Borba, a deputada estadual também destinou para o Colégio Wolf Clabin o valor de 130 mil e também para a escola estadual Bom Jesus o valor de 60 mil reais. 12 horas, 9 minutos, 12 e 9. Vamos seguindo com mais informação para você dentro do nosso microfone aberto. Subsídio para conter preço da gasolina será de 44 centavos por litro.
2: O governo federal publicou normas que estabelecem subsídio de 44 centavos por litro de gasolina. A ideia é tentar conter a alta dos combustíveis provocada pela guerra no Oriente Médio. A subvenção vale por 2 meses e terá impacto estimado de 2 bilhões e 400 milhões de reais. As regras constam em decreto assinado nesta segunda-feira pelo presidente Lula e em portaria do Ministério da Fazenda. O subsídio será pago diretamente aos produtores e importadores de gasolina por meio da ANP, a Agência Nacional do Petróleo, Gás Natural e Biocombustíveis. A subvenção funciona como uma compensação temporária para reduzir o preço da gasolina ao consumidor final. O valor corresponde à metade dos tributos federais incidentes sobre o combustível. O governo estudava um benefício de até 89 centavos por litro, mas a equipe econômica optou por um valor menor, considerando o impacto nas contas públicas. Segundo o governo, os efeitos da guerra foram mais fortes no diesel do que na gasolina, o que permitiu uma compensação menor. Assim, os 44 centavos seriam hoje o valor por litro mais apropriado para a subvenção e suficientes para amortecer o choque nos preços da gasolina. No caso do diesel, a subvenção de 35 centavos vai entrar em vigor em junho, quando acaba a redução a zero dos tributos federais. Com informações da Agência Brasil, da Rádio Nacional em Brasília, Renato Ribeiro.
0: 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Adesivo inovador para tratar câncer de pele de forma menos agressiva.
3: Um produto inovador contra o câncer de pele não melanoma, o de maior incidência no Brasil, pode tornar o tratamento dos pacientes menos agressivo e mais seguro.

0: seguro. A pesquisa é desenvolvida na Unicamp, a Universidade Estadual de Campinas, e os primeiros testes em humanos mostram resultados promissores. Hoje, o tratamento mais comum é a cirurgia para retirada do tumor, o que pode deixar cicatrizes profundas, principalmente em áreas sensíveis, como rosto e nariz. O novo composto combina um metal e um anti-inflamatório. A oncologista da Unicamp, Carmen Lima, explica como funciona a tecnologia.
1: O novo tratamento, ele consiste na administração de um complexo formado por um metal, que é a prata, com um anti-inflamatório, que é a nimesulida. Ele é colocado em uma membrana, que é como uma gelatina. E esse complexo prata-nimesulida-gelatina é coberto por um adesivo. Tudo isso é colocado sobre o tumor de pele do paciente. Então, é como se fosse um band-aid colocado sobre o tumor. Esse curativo, ele é trocado por um novo a cada 2 dias e a duração total do tratamento é de 3 semanas.
0: O curativo é inovador porque libera medicamento de forma controlada e contínua. A médica fala também sobre outras vantagens.
1: O complexo não é removido com os movimentos do dia a dia, como as lavagens de mãos, e não atinge áreas de pele normal. Então, lhe dá mais segurança para o paciente, para que o tratamento seja feito, de fato, apenas na região comprometida pelo tumor.
0: O tratamento em teste causa poucos efeitos indesejáveis, como queimaduras e irritação na pele, e é indicado apenas para tumores superficiais. O objetivo com a nova tecnologia é tratar o câncer sem a necessidade de procedimentos invasivos em áreas sensíveis, como explica Carmen Lima.
1: É muito comum que esses tumores sejam vistos no nariz e nos lábios. E a ressecção do tumor por cirurgia pode levar parte do nariz ou parte dos lábios, causando alterações estéticas e principalmente alterações funcionais, como comprometimento da fala, que depende da integridade dos lábios. E assim, para tumores maiores, a cirurgia pode sim ser considerada um procedimento agressivo.
0: O composto também pode representar uma alternativa de baixo custo para o SUS.
1: O novo tratamento, ele tem potencial de custar menos do que a ressecção cirúrgica, que envolve vários gastos, como contrato de cirurgiões qualificados, com funcionamento de sala cirúrgica, com aquisição de equipamentos específicos, etc. E certamente ele terá custos muito menores do que a imunoterapia neste momento.
0: Os testes em humanos continuam ao longo deste ano e os resultados ainda vão passar por avaliação da Anvisa, a Agência Nacional de Vigilância Sanitária, antes de uma eventual inclusão no SUS. Segundo o INCA, o Instituto Nacional de Câncer, 220 mil novos casos de câncer de pele são registrados no Brasil por ano. E segundo especialistas, a prevenção continua sendo fundamental. Evitar exposição ao sol nos horários mais quentes do dia e usar protetor solar ajudam a reduzir os riscos da doença. Da Rádio Nacional em Brasília, Oussama El Ghauri.
2: 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Caso Henry Borel. Segundo dia de julgamento, inicia escuta de testemunhas.
3: Continua nesta terça-feira o julgamento do padrasto e da mãe do menino Henry Borel, acusados da morte da criança de 4 anos em março de 2021. A sessão acontece no 2º Tribunal do Júri da capital. O primeiro dia, ontem, foi marcado pela tentativa da defesa do ex-vereador Jairo Souza Santos Júnior de adiar o julgamento. A defesa de Monique Medeiros, mãe de Henry, não se manifestou. Assim que a sessão começou, Jairinho informou a destituição dos advogados. A juíza Elizabeth Machado Louro, então, anunciou que ele seria transferido para um presídio com regras mais duras, o que o fez voltar atrás. A defesa, então, tentou mais uma vez obstruir os trabalhos, apresentando 23 requerimentos para anular o julgamento. Mas todos foram negados e a juíza encerrou a sessão às 5 horas da tarde. Para hoje, estão previstos os depoimentos de 3 testemunhas de acusação, sendo 2 delegados e 1 médico legista. Ao todo, 27 testemunhas de acusação e defesa serão ouvidas. A expectativa é de que o julgamento dure de 5 a 7 dias. Segundo a denúncia, na madrugada de 8 de março de 2021, Jairinho espancou Henry, enquanto a mãe Monique Medeiros foi omissa, o que levou à morte da criança.

0: O ex-vereador responde por homicídio qualificado por meio cruel que impossibilitou a defesa da vítima e por torturas praticadas contra a criança. Monique é acusada de homicídio por omissão qualificado por motivo torpe e recurso que impossibilitou a defesa da vítima. Da Rádio Nacional no Rio de Janeiro, Cristiane Ribeiro.
1: Anvisa aprova a primeira caneta emagrecedora.
2: A Anvisa aprovou a primeira caneta emagrecedora do país, com semaglutida sintética, nesta terça-feira. A resolução que autorizou o registro do medicamento Ozive foi publicada no Diário Oficial da União. O medicamento novo tem o mesmo princípio do Ozempic, que perdeu a patente em março. A diferença é que o original usa semaglutida biológica. O medicamento aprovado vai poder ser usado no tratamento de adultos com diabetes mellitus tipo 2, que ainda não foi controlado, como coadjuvante à dieta e exercícios. A utilização vai depender de prescrição de receita médica em duas vias. O Ozive funciona como solução injetável para ser aplicada semanalmente, segundo a Anvisa. A forma de conservação, no entanto, é diferente do Ozempic. O novo produto tem que ficar na geladeira em temperatura de 2 a 8 graus Celsius antes e depois de começar o tratamento. O pedido de registro foi feito pelo laboratório EMS em 2023 e passou pelo processo técnico de comprovação de eficácia, segurança e qualidade na Anvisa. Esse foi o primeiro pedido aprovado. Ainda há outros 6 medicamentos que incluem a semaglutida na fila de análise. Da Rádio Nacional em Brasília, Gabriel Brum.
1: 12 horas 18 minutos, 12 e 18. Vamos seguindo com mais informação para você dentro do nosso microfone aberto nesta tarde de terça-feira chuvosa, temperatura 17 graus em toda a região aqui de Telêmaco Borba. Vamos seguindo então, secretário de Saúde César Neves, sobre queda de hospitalizações de bebês após o início da vacinação contra o VSR.
3: Meus amigos do Paraná, quero compartilhar uma grande notícia. Graças ao empenho de todo o estado do Paraná, de todas as salas de imunização, nossos municípios, com a nossa vacina de proteção nas síndromes respiratórias aguda ao vírus sincicial respiratório, alcançamos uma marca expressiva, uma queda de 83,5% desses casos dentro desse período epidemiológico que agora estamos vivendo. Isso não é um anúncio puro e simples, não é só um número. São milhares e milhares de crianças que deixaram de ser internadas, que deixaram de ocupar leitos de terapia intensiva e que deixaram de perder as suas vidas. É uma ação importantíssima que eu queria compartilhar com todos vocês. E vale salientar que todas as gestantes do nosso Paraná, a partir da 28ª semana de gestação, já estão aptas a receber essa importante vacina, que esses números estão comprovando que fazem a diferença. Além disso, outra grande notícia. A outra grande notícia é contra outra patologia muito grave nesses meses de baixas temperaturas, que é a bronquiolite. O medicamento para a bronquiolite, o Nirsevimab, é uma droga que também está disponível para todos os bebezinhos prematuros e aqueles até 23 meses de vida e que tenham comorbidades. É mais uma arma importantíssima para proteger e salvar as crianças do Paraná.

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0: 12:22, 12:22 aqui pela Capital do Papel. Você acompanhando mais o Microfone Aberto, 101.9 Telemaco Borba. Eu quero agradecer os nossos amigos de Curitiba. Alô, Curitiba. Alô, Candinho, mais uma vez, obrigado pela sua audiência na capital do estado do Paraná. Muito obrigado, pessoal da região aqui dos Campos Gerais, sempre com a gente também. Bom, conforme prometido, vamos trazer um assunto importante na sequência. 12:23.
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0: Muito bem, conforme anunciamos, já está aqui comigo o vice-presidente do Sicredi Centro-Sul, Paraná, Santa Catarina, Rio de Janeiro, Marcos Luiz, que ontem esteve em Telemaco Borba num assunto bastante importante, né? Junto com seus cooperados. E com ele também o gerente do Sicredi Telemaco Borba, o meu querido amigo e irmão Leandro Bobato. Primeiramente, os meus cumprimentos e muito obrigado pela visita aqui na nossa Rádio Capital do Papel, meu caro vice-presidente Centro-Sul, Paraná, Santa Catarina, Rio de Janeiro, Marcos Luiz. Boa tarde.
2: Boa tarde, Carlão. Boa tarde a todos os ouvintes desta emissora. Nós que agradecemos a oportunidade de estar aqui hoje também conversando com os ouvintes desta emissora e podendo trazer algumas informações aí relativos ao Sicredi, né? Nós que agradecemos mais uma vez a oportunidade.
0: Muito bem. Bom, ontem nós tivemos aqui no espaço, né? Florido, em Telemaco Borba, um encontro bastante salutar, um encontro bastante proveitoso, acima de tudo, que foi esse seu encontro com parte de alguns cooperados da nossa Sicredi em Telemaco Borba. Essa reunião realmente foi uma reunião muito proveitosa, eu falo por mim, que lá estive acompanhando também, mas eu gostaria que você comentasse da importância desta reunião que aconteceu ontem em Telemaco Borba.
2: Sim, com certeza. Então, esse momento que aconteceu ontem aqui em Telemaco Borba, nós temos isso como prática na cooperativa Sicredi, e todos os anos nós reunimos em todos os municípios que nós temos agências, grupos de associados aí, grupos de 30 a 60 associados, que ontem aqui nós tivemos uma participação aí de em torno de 64 associados. E é um momento que nós, do Conselho de Administração, compartilhamos, né, informações aí sobre o cooperativismo, sobre o nosso sistema, sobre a nossa organização, sobre a governança. Então, é um movimento de desenvolvimento, de conhecimento para os associados. E com isso, a gente busca, né, desenvolver também que essas pessoas, né, que esses associados conheçam mais o sistema Sicredi, conheçam mais a cooperativa e o modelo, né, que nós trabalhamos, e também desperte, né, a vontade, o interesse de amanhã depois também ser, né, uma liderança, também ser aí uma pessoa que possa estar participando, né, junto aí na cooperativa mais ativamente. Né? Então, nada melhor que a pessoa conhecer mais para poder usar mais a cooperativa. Então, o sistema cooperativo hoje tem essa vocação, né, de muito forte com o relacionamento das pessoas, essa proximidade. E para nós, um programa, né, de fortalecimento de conhecimento, que é o programa Crescer, é mais importante ainda, porque ele faz com que nós temos a oportunidade de esclarecer dúvidas que os associados podem ter, né? Ontem tiveram algumas perguntas relacionadas que a gente teve a oportunidade de estar explicando, e também de trazer novos conhecimentos e informações relativos a esse sistema que às vezes no dia a dia não são percebidos. Então a gente acredita que é um momento único de troca de

0: informações e conhecimentos.
1: Não tem dúvida. Agora, é importante esclarecer para a população, para aqueles que ainda não são cooperados do Sicredi, né? A importância desse contato com a população e também com seus cooperados, ou seja, sócios, né, do Sicredi. Porque, na verdade, o cooperado é um sócio do Sicredi, né? Então, o que a diferença, eu queria que você comentasse para a gente, para os nossos ouvintes, a diferença, né, que é uma cooperativa, através do seu trabalho administrativo, através das ações que a cooperativa também dedica à população de uma cidade, né? E quando eu falo disso, eu não falo simplesmente do Sicredi Telêmaco Borba. Eu falo do Sicredi no Brasil inteiro, onde tem uma agência do Sicredi, né? Eu queria, hoje, a diferença do Sicredi para o banco. Por favor, Marcos.
0: Muito bem. O sistema cooperativo Sicredi já tem mais de 120 anos de história. Surgiu, né, por iniciativa de um padre lá no Rio Grande do Sul e depois foi ganhando espaço, né, aí no nosso território nacional. E aqui nesta região do Paraná, nós começamos a nos tornar mais conhecidos, né, a partir aí da década de 90, né, os anos 2000. E hoje o Sicredi tem já uma participação com mais de 3 mil agências em todo o território nacional, já somos mais de 10 milhões de associados. E aqui o município de Telêmaco Borba já é assistido pelo Sicredi há 20 anos, né? O que nos orgulha muito, né, de estar aqui. E hoje atendemos aí em torno de 4 mil associados e mais 5 mil poupadores, né? Então, uma grande gama da população já conhece o Sicredi. Mas o Sicredi, ou as cooperativas, tem muito forte esse modelo de relacionamento, onde no momento que você abre uma conta, você deposita capital e se torna associado. Como associado, você tem alguns benefícios, né, que são taxas justas para os teus produtos e serviços. Você tem um atendimento diferenciado, mas também, automaticamente, quando o Sicredi gera sobras, né, que são também aí através das receitas, da prestação de serviço que ele faz, né? Ele também direciona parte desses resultados para ser reinvestidos nas sociedades, nos municípios onde nós atuamos. E aí nós temos uma série de programas.
1: Exatamente, eu queria lhe perguntar.
0: Isso, uma série de programas e ações que propiciam, né, devolver parte desses recursos em prol dos próprios associados e a sociedade, né? Então, nós temos aí programas de educação financeira que visa levar conhecimento para a população ser mais, como é que vamos dizer, assertiva nas suas decisões financeiras, né? Então, toda pessoa que tiver mais conhecimento sobre uma matéria, sobre um determinado produto ou serviço, com certeza vai ter mais facilidade de ser assertivo nessa decisão, né? E assim acontece com o nosso financeiro hoje em dia. Também nós temos programas aí voltados para a educação de crianças e adolescentes. Então, automaticamente, nós estamos devolvendo aí para o município informações que vão contribuir para formar gerações melhores para o futuro. Que nós estamos aqui de passagem, né? As próximas gerações é que vão conduzir isso. Então, é importante nós estar sempre deixando também esse legado, né? Nós temos aí programas como União Faz a Vida, né, voltado para a educação. Nós temos aí também ações como Outubro Rosa, Novembro Azul, que visam levar conhecimento de saúde, qualidade de vida para nossos associados. Temos aí os programas voltados com o Comitê Jovem, Comitê Mulher, que são programas que a gente fortalece lideranças nessas pessoas que participam, e elas têm condições, oportunidades de desenvolver projetos que possam causar impacto no seu local, no seu município ou até mesmo na sua região, e que às vezes esses projetos são escolhidos para vir a ter oportunidades até de ser apresentados a nível internacional, né? Nós tivemos aí um projeto da cooperativa há 2 anos de Irati, que se tornou conhecido aí mundialmente porque esteve participando aí de um congresso da Voco, que é um encontro aí mundial que já acontece há 20 anos de todas as cooperativas de crédito que atuam, né, aí no mundo. Então, realmente uma oportunidade única. Mas esse é o Sicredi. O Sicredi é isso, o associado, quando participa, né, através de sendo cliente, né, sendo associado da cooperativa, ele é dono do negócio. E como dono, ele participa.

0: participa das decisões. Ele está conosco nas assembleias, onde ele tem a oportunidade de conhecer a transparência da gestão da cooperativa, também de conhecer o planejamento para os próximos anos, o que estamos fazendo, né? O que está acontecendo, e que nós vamos lá e compartilhamos todas as informações, colhemos também as informações da sociedade, né, as suas reivindicações. Então, essa divisão do Sicredi em várias regionais propicia que o município de vocês tenha a oportunidade de estar aqui, o presidente, o vice-presidente, um diretor ouvindo a sociedade. Isso numa instituição tradicional não aconteceria. Não aconteceria em hipótese alguma. Então, se o Sicredi também fosse gerido, né, gestionado por uma única diretoria, talvez estaria centralizado num grande centro e também não aconteceria. Então, essa divisão em regionais propicia essa proximidade e esse acolhimento.
1: Muito bem, olha só, né? Então, eu posso aqui também dizer para você, meu amigo, minha amiga, que me acompanha aqui pela Rádio Capital do Papel, microfone aberto, a importância, né, do cooperativismo, né? A diferença hoje do cooperativismo para os bancos tradicionais daqui, né? A importância de você tomar conhecimento das orientações que você recebe através daqueles que fazem parte da administração do cooperativismo, ou seja, da cooperativa, do Sicredi, né? Você tomando conhecimento, né, de tudo aquilo que está acontecendo, né, através das assembleias que eu tive oportunidade, eu posso dizer que eu sou até o Leandro, ontem, que estive com ele lá, me falava assim: você foi um dos pioneiros do Sicredi em Telêmaco Borba Soto, quase 21 anos aqui, né? Quando o primeiro gerente, meu amigo João Santos, ali, me perdoe agora, da sua empresa, né? Santos Materiais de Construção. O João foi o primeiro gerente aqui. Sim. E um grande amigo que me convidou e já. Uhum. Então, faz parte. E eu tô há 20, quase 21 anos aqui em Telêmaco Borba, no Sicredi, né? E graças a Deus, tô satisfeito. Realmente muito satisfeito com o trabalho do Sicredi, tá certo? E como sócio, né? E a importância também, meu caro Marcos, meu caro Leandro, de falar de que realmente é importante aquele contato, chegar no Sicredi, ser recebido muito bem pela equipe, chegar no Sicredi, tomar aquele cafezinho, é o diferencial, né, meu caro vice-presidente?
0: Exatamente. Eu fico muito feliz de ouvir o seu depoimento aí, dizer que, né, que você está conosco há tanto tempo. Isso é uma alegria, isso mostra que nós estamos fazendo a diferença e atendendo a tua expectativa. O Sicredi, né, tem muito orgulho de estar aqui em Telêmaco e estamos, digamos, com uma ampla e moderna agência, né? São mais de 1.000 metros quadrados para atender todos os nossos associados, enquanto muitas instituições estão deixando muitos dos municípios com menos população. Nós estamos sempre buscando melhorar, trazer mais qualidade no atendimento. Hoje lá a equipe do Leandro conta com 18 pessoas. Nós temos também todas as tecnologias necessárias. Se algum associado entender que precisa e quer se autoatender pelos aplicativos, nossos aplicativos também funcionam muito bem, mas aquele pessoal que gosta, né, de ter um contato mais humano, de ter um relacionamento próximo, ou até mesmo, às vezes, ter alguma consultoria específica, vai chegar no Sicredi e vai ter com quem falar. Então, nós temos ali um ditado com costumamos repetir sempre, né? O Sicredi, né, não é só dinheiro, né? Ele faz a diferença. E aqui a gente gosta de estar sempre frisando isso. E ainda não citado aqui, mas o associado, quando movimenta a sua conta cooperativa, ele gera resultados e parte desses resultados, são as sobras, são depois reinvestidos na sociedade e também distribuídos para os associados. No último ano, somente a nossa cooperativa, nossos mais de 80 mil associados, né, receberam 36 milhões de sobras, retornaram para os sócios. Né? Aonde? Através do pagamento de juros ao capital dos associados, através da distribuição das sobras e através dos nossos programas sociais que nós temos aí em todos os municípios.
1: Então, e são vários, né?
0: Exatamente. Então, esses 36 milhões retornaram para

0: esses associados dos municípios que nós atuamos. Então, hoje a nossa área de atuação conta com 71 municípios, nós estamos com 36 agências, né, sobre a nossa gestão, e Telêmaco Borba é um dos municípios aqui atendido, né, como o município vizinho aqui em Baú, que também nos ouve, né, através dessa emissora, tenho certeza.
1: Isso,
0: né?
1: A nossa audiência é muito grande em Baú também.
0: Reserva.
1: Toda a região dos Campos Gerais.
0: Reserva, né? Também, eu já estive no município lá algumas vezes e ouvi também essa emissora. Então, com certeza, estão nos ouvindo e sabem, né, do que nós estamos falando. Então, realmente, no Sicredi não é só dinheiro, é ter com quem contar.
1: Muito bem, meu caro vice-presidente Marcos Luiz, do Sicredi Centro-Sul, Paraná, Santa Catarina, Rio de Janeiro, para a gente finalizar, porque eu vou dar uma palavrinha também para o Leandro aqui, para o Leandro falar um pouquinho aqui de Telêmaco Borba, né? A sua mensagem ou então algum encontro ainda hoje em algum município vizinho a Telêmaco Borba. E a sua mensagem final.
0: Carlão, muito obrigado aí pela oportunidade, né, que nos está cedendo aí de estar aqui, né, conversando com vocês, né? É sempre uma satisfação, uma alegria. E deixo aqui o convite para quem ainda não conhece o Sicredi, né? Venha conhecer aqui a nossa agência, a nossa equipe. Com certeza nós vamos ter algum produto ou solução financeira que possa atender a tua expectativa. Hoje o Sicredi tem a oportunidade de oferecer mais de 300 soluções financeiras, então com certeza tem alguma que pode se encaixar aí dentro das suas necessidades. Hoje atuamos com todos os setores, né? Não importa o tamanho, o porte de empresas ou segmento, né, das pessoas físicas, nós podemos atender no Sicredi. Então, deixa aí o nosso convite. Temos também, todos os anos, algumas campanhas que beneficiam os associados através de brindes e prêmios, né? Então, é uma oportunidade de conhecer aí e através aqui um pouco de alguma poupança, algum investimento, né? Você também vir a participar e quem sabe, né, além de ter os benefícios como associado, ainda ganhar alguns brindes aí, alguns prêmios, né? Deixo aqui mais uma vez o meu muito obrigado pela oportunidade, um abraço a toda a população de Telêmaco Borba e região que nos escuta, né? E também espero, né, que reencontrar aí o senhor e outras pessoas aí que conhecemos ontem em novos eventos aí do Sicredi. Muito obrigado, até uma próxima oportunidade.
1: Eu que agradeço. Bom, agora vamos falar com o gerente da agência aqui de Telêmaco Borba, né? O Leandro Bobato. Leandro, nosso boa tarde a você.
2: Boa tarde, Carlão. Boa tarde a todos os ouvintes, né, do programa Microfone Aberto da Rádio Capital do Papel. Obrigado pelo espaço. Boa tarde também ao nosso vice-presidente Marcos. Obrigado pela presença e participação aí no nosso município, né, desde ontem aí, junto aos nossos associados.
1: O nosso vice-presidente do Sicredi, né, já deu um toque a respeito do cooperativismo, falou de algumas ações do Sicredi. Agora eu queria saber de você, como é que está o trabalho aqui e, afinal de contas, aguardando a população, né, para investimentos e realmente ser um cooperado do Sicredi em Telêmaco Borba.
2: Isso, para se tornar nossos associados. Como o nosso vice-presidente comentou hoje, são quase 9 mil pessoas que possuem relacionamento ativo com o Sicredi, entre associados e também poupadores. Nós temos duas campanhas vigentes, que é a campanha Poupança Premiada Sicredi da nossa cooperativa Sicredi Centro Sul e também a campanha de Poupança Premiada da nossa central, com muitos prêmios, são dois sorteios aí de R$1 milhão, sorteios semanais também de R$5 mil, sorteios mensais de R$50 mil, onde você deposita um valor em poupança ou aplica recursos no Sicredi, ganha raspinhas para concorrer a brindes instantâneos e também concorre a premiações. Inclusive, há 15 dias nós tivemos um poupador premiado aí com R$5 mil aí no nosso município e que ele
1: através aplicou, da raspinha?
2: Através da campanha da campanha da central, poupança premiada. Então ele aplicou recurso no Sicredi, cada R$100 gera um cupom da sorte.
1: Certo.
2: E com esse cupom, né, com esse sorteio via Loteria Federal,
1: pela loteria,
2: foi contemplado em R$5 mil. Eu fico o convite para quem ainda não tem conta com o Sicredi, conta corrente, conta poupança, venha até a nossa agência conhecer o nosso trabalho. O Sicredi é uma instituição cooperativa muito transparente. A gente vem apresentando isso nas nossas assembleias, nos nossos eventos que são realizados. E como instituição cooperativa, a gente quer crescer junto. Então, todas as pessoas que tiverem dúvida, quiserem conhecer as nossas estruturas, como o nosso vice-presidente comentou, são mais de 1.000 metros quadrados a nossa agência.

0: chega lá tomar um café, conversar com a nossa equipe de 18 colaboradores. A gente vai estar à disposição e será uma alegria muito grande recebê-los lá. Então é importante você conhecer a instituição onde você vai estar depositando o teu recurso. Ontem foi falado muito no evento sobre transparência na gestão. E o Sicredi é uma instituição muito transparente. Foi falado também sobre atendimento humano e atendimento digital. Então a gente tem esse atendimento digital, como é necessário, é uma escolha das pessoas, mas nós nunca vamos deixar de ter o atendimento humano, aquele contato com as pessoas, aquele abraço, aquele carinho, aquele café para tomar em conjunto e muitas vezes prestar consultoria aos nossos associados, que também é o nosso papel. Então venha conhecer o nosso modelo de negócio, venha conversar com a nossa equipe. Agradeço, né, a oportunidade, aí são 2 anos e 2 meses completados ontem aqui na gestão do município, né? Estou como gerente da agência de Telêmaco Borba e é um município onde abraçou muito bem o Sicredi nesses 21 anos de existência e que vem crescendo a cada ano, não só aumentando o número de associados, né, mas com uma qualidade imensa e trazendo desenvolvimento local aqui para o município.
1: Muito bem, bom, falar do Sicredi, olha, nós não falamos 1% do que o Sicredi representa para os seus cooperados e para a população de uma cidade onde ela está instalada, né? Eu tenho certeza absoluta que em uma próxima oportunidade nós vamos poder esmiuçar aqui no microfone aberto, falar de iniciativas, programas que são desenvolvidos com mais vantagens para você que nos acompanha, né? Porque afinal de contas a gente traz informação, mas às vezes pelo tempo não são... o espaço se torna curto, né? Mas de qualquer forma, o Leandro vai estar comigo em outras oportunidades aí. O vice-presidente também, quando estiver por aqui, vai voltar aqui comigo para a gente falar ou trazer informação da sua sede, né? Através de telefone, alguma coisa nesse sentido. Mas eu agradeço, viu, Leandro, mais uma vez a você. Um grande abraço para toda a equipe. Leve também o meu abraço para os meus queridos amigos, ex-gerentes aqui, que se tornaram grandes amigos. Um deles, o Elton, não vou falar todo o nome aqui, que eu não vou lembrar agora, mas foram grandes amigos que eu tenho dentro do Sicredi. Muito obrigado, né, a vocês pela presença e até a próxima, viu, Leandro?
0: Nós que agradecemos a oportunidade, um grande abraço, né, novamente a todos os ouvintes. Obrigado por essa parceria aí em conjunto com o Sicredi tantos anos.
1: Um abraço para você, obrigado, obrigado, meu vice-presidente Marcos Luiz, e até a próxima. 12 horas e 44 minutos, já voltamos após os comerciais.

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2: 11:49, 12:49. Vamos agora para a previsão do tempo para todo o país.
3: Ter uma terça-feira de céu encoberto com previsão do tempo para terça-feira, 26 de maio de 2026. Região Centro-Oeste. Em Brasília, capital federal, o dia vai ser de céu com muitas nuvens, mas sem chuva. Os termômetros registram mínima de 17, máxima de 26 graus. A umidade relativa do ar gira em torno de 85% a 40%. Em Cuiabá, Mato Grosso, a terça-feira vai ser de céu com muitas nuvens. A temperatura mínima é de 22 e a máxima de 33 graus. A umidade relativa do ar é de 70% a 40%. Região Nordeste, Maceió, Alagoas, vai ter uma terça-feira de céu encoberto com possibilidade de chuva isolada. A temperatura mínima é de 25 graus e a máxima de 29 graus. Umidade relativa do ar vai de 90% a 60%. Brejo da Madre de Deus, Pernambuco, festeja aniversário com o céu repleto de nuvens. Temperatura mínima é de 19 e a máxima de 29 graus. Umidade do ar varia de 100% a 45%. Região Norte, em Manaus, Amazonas, o dia vai ser de céu com muitas nuvens e pancadas de chuva e trovoadas isoladas. Temperatura mínima de 24, a máxima de 30 graus. Umidade do ar é de 94 a 74%. Tupirama, Tocantins, comemora aniversário nesta terça-feira, sob um céu de muitas nuvens. A temperatura mínima é de 21, a máxima de 35 graus. Umidade relativa do ar é de 70 a 30%. Região Sudeste. Em São Paulo, capital, a previsão de céu com muitas nuvens e possibilidade de chuva isolada. Os termômetros registram mínima de 15 e máxima de 25 graus. Umidade relativa do ar vai de 100 a 50%. Maricá, Rio de Janeiro, celebra mais um ano de fundação com muitas nuvens, com pancadas de chuva e trovoadas isoladas. Temperatura mínima é de 19 e a máxima de 27 graus. Umidade relativa do ar é de 90 a 50%. Região Sul, em Curitiba, Paraná, o dia vai ser de céu com muitas nuvens e pancadas de chuva e trovoadas isoladas. Termômetros registram mínima de 13 e a máxima de 20 graus. Umidade relativa do ar oscila entre 100 e 70%. Uruçanga, Santa Catarina, sopra velhinhas com céu repleto de nuvens e pancadas de chuva e trovoadas isoladas.

0: os termômetros registram mínima de 15, máxima de 22 graus e a umidade relativa do ar fica entre 100 e 70%. Você ouviu a previsão do tempo para terça-feira, 26 de maio de 2026, com informações do IBGE, cidades e do Instituto Nacional de Meteorologia, IMET, da Agência Rádio Gov em Brasília, Gilson Santa Fé.
1: Doze horas 53 minutos.

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1: Nosso plantão de polícia, você acompanha aqui pela sua capital do papel. Polícia Militar desarticula ponto de tráfico e apreende drogas, celulares menores em residência em Telêmaco Borba. Na noite de domingo 24, uma equipe do 26º Batalhão da Polícia Militar apreendeu porções de maconha, celulares, uma balança de precisão durante uma ação realizada no bairro Área 3. Após denúncia anônima sobre tráfico de drogas, a denúncia informava que dois irmãos estariam comercializando entorpecentes no imóvel e recebendo pagamento via Pix. Durante a averiguação nas proximidades, os policiais visualizaram uma movimentação suspeita em frente à residência, momento em que um dos indivíduos recebeu um objeto e tentou escondê-lo ao perceber a aproximação da equipe. Na abordagem inicial, foi localizada uma porção de substância análoga à maconha, além de uma balança de precisão e aparelho celular. Outro suspeito correu para dentro da residência, desobedecendo às ordens de parada, o que motivou acompanhamento policial. Durante as buscas no imóvel, os policiais localizaram diversos invólucros de substância análoga à maconha embalados para comercialização, tanto no interior da residência quanto na área externa, após um dos envolvidos tentar dispensar parte do material pela janela. No local também estavam outros adultos, dois adolescentes e duas crianças pequenas. O conselho tutelar foi acionado para acompanhar a ocorrência devido à presença de menores de idade. Ao todo foram apreendidos 30 invólucros de substância análoga à maconha, totalizando aproximadamente 72 gramas, uma balança de precisão e 5 aparelhos celulares. 4 adultos foram detidos e 2 adolescentes apreendidos, sendo todos encaminhados à Delegacia de Polícia Civil para os procedimentos. Homem é preso por tráfico de drogas em Telêmaco Borba. Na tarde de 25 de maio, uma equipe do 26º Batalhão da Polícia Militar realizou a apreensão de entorpecentes durante uma abordagem no bairro Área 1, no município de Telêmaco Borba. De acordo com informações recebidas, de forma anônima, o indivíduo estaria realizando a comercialização de drogas em uma residência da região. Durante o patrulhamento nas proximidades, os policiais visualizaram o suspeito em frente ao imóvel. Ao perceber a aproximação da viatura, ele correu para o interior da residência, sendo acompanhado pela equipe policial. Durante a abordagem, os policiais localizaram sobre a mesa uma porção de substância análoga à maconha e uma balança de precisão com resquícios de entorpecentes. Questionado sobre os fatos, o indivíduo admitiu que realizava comercialização de drogas e indicou o local onde havia mais entorpecentes. Homem é preso por tráfico de drogas em Ortigueira. Na noite de 25 de maio, uma equipe do 26º Batalhão da Polícia Militar de Telêmaco Borba realizou a apreensão de drogas durante uma abordagem em uma residência no município de Ortigueira. Durante o patrulhamento, os policiais receberam informação de populares indicando que o indivíduo estaria realizando a comercialização de entorpecentes em uma da residência próximo ao cemitério da cidade. Após diligências, a equipe localizou o imóvel, indicando realizou contato com moradores.

0: com autorização para entrada no local, os policiais realizaram buscas na residência, onde localizaram diversas porções de substância análogo à cocaína, já fracionadas para comercialização, além de porções e dinheiro em espécie e uma munição calibre 32. E a última informação que nos chega da localidade de Tibagi, a informação: a Polícia Rodoviária Federal prendeu na noite da última segunda-feira, 25, um homem que possuía mandado de prisão em aberto durante uma fiscalização na BR-376 em Tibagi, nos Campos Gerais do Paraná. A ocorrência foi registrada por volta das 18h15, no quilômetro 406 da rodovia, quando equipes da Polícia Rodoviária Federal abordaram uma caminhonete Nissan para fiscalização de rotina. Durante a consulta ao sistema oficiais, os policiais constataram que o condutor, 41 anos, possuía um mandado de prisão pendente de cumprimento, expedida pela Vara da Família e Sucessões Infantil e também Juventude de União da Vitória, vinculado ao Tribunal de Justiça do Paraná. Diante da constatação, o homem foi informado sobre a ordem judicial e conduzido sem resistência à cadeia pública de Telêmaco Borba para os procedimentos cabíveis. Portanto, essas foram as informações colhidas dentro do nosso microfone aberto, plantão de polícia. 12h59.
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0: Bem, amigos, bem, amigas, estamos sinalizando aqui pela sua capital do papel mais um show de notícia e informação. E você que me acompanha, né? O meu muito obrigado. Eu volto amanhã, a partir das 11h30, levando até você muito mais informação aqui no nosso microfone aberto. Para você que ficou na minha companhia e de toda a nossa equipe, meu muito obrigado. E ao finalizarmos, dizemos: Senhor, fazei de mim um instrumento de vossa paz. Grande abraço. Obrigado. Fiquem agora com a programação especial. E a todos, um grande abraço e obrigado, gente. Até amanhã, se Deus quiser.

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1: 13 horas.

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1: 13 horas e 28 minutos.

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1: 14 horas e 13 minutos.

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1: 14 horas e 42 minutos.

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5: 15 horas e 24 minutos.

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Férias do Gilberto, né? O Gilba está aí aproveitando umas férias e eu, Dimas Barbosa, fico na sua companhia aí durante esse período de férias. E claro, espero que você também venha com a gente para deixar aí a nossa tarde ainda melhor, tá? Vai lá no seu WhatsApp, manda o seu recado, manda o seu boa tarde para nós aqui e também já pede a sua música aqui na programação, que eu vou ter o maior carinho, vou ter o maior prazer em atender você. É só você mandar o seu oi, mandar o seu recado no 42 39 10 12 10, para você mandar sua mensagem de texto e também sua mensagem de áudio. 42 39 10 12 10, para você que quer ligar pra gente é no 42 39 10 12 00. A nossa amiga Natália Dias vai atender você com aquele sorriso no rosto e aquele carinho de sempre também, tá? Então você participa com a gente, manda o seu recado e faz a terça-feira mais gostosa do rádio do Brasil. Hoje é dia 26 de maio de 2026.

0: E o mês já está indo embora, né? É a última semana do mês de maio. Você veja como as coisas estão passando rápido demais, né? Então, para você que tem aí o seu projeto, para você que tem aí aquele plano para você realizar, então corre atrás, porque se você bobear, o tempo passa e os projetos ficam no papel. Não dá, não pode não, né? Tem que sair do papel, tem que ir pra lida, tem que ir pra vida os teus projetos. Então, corre atrás, porque tudo que é de bom, Deus vai com certeza abençoar. Beleza, mano? Tranquilo? E aqui na programação da Tarde é Nossa, você sabe que daqui a pouco tem dois blocos sertanejos, duas sequências sertanejas aqui na 101. Às 20:05 e também às 20:06. Você também pode fazer a sua playlist também pra sequência sertaneja. É só você mandar o seu recado, mandar o seu boa tarde pra gente e já pedir a sua música. Porque, claro, se a tarde é gostosa, é porque a tarde é nossa. E vamos começar pra cima em alto astral mais um dia, mais uma tarde gostosa aqui na 101. Eros Ramazzotti e Tina Turner.
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Sua boca mente. Agora são 16 horas mais 16 minutos. Quero aproveitar para mandar um super abraço, gente, lá pro Reginaldo Costa, ele que é parceiraço da gente, sempre tá ligado na 101.9 e também é amigo da gente lá do AVL, né? Lá do Veteranos Lagoa. Quero agradecer o carinho, agradecer também. Ele mandou pra gente, mandou um pão de abóbora, é isso, né? Um pão de abóbora, ele mandou pra nós lá. Que legal, hein? Muito delicioso, muito gostoso mesmo. E se tiver mais, pode mandar que nós aceita também, tá certo? Um abração lá pro Reginaldo Costa, pra toda a família. E mais uma vez, agradecendo aí pela gentileza, né? Pelo mimo que ele mandou pra nós aí. Um pão de abóbora. Você também sabe fazer coisas gostosas, é? Quer que o Dimas Barbosa dê a votação dele aqui no ar? Então...

A Dirce 7, ela tá com a gente também aqui, desejando uma tarde maravilhosa e também trazendo já para nós aí a mensagem, o pensamento desta terça-feira. E a mensagem de hoje, da nossa amiga Dirce, está dizendo que há batalhas que não se ganham com força. Há batalhas que não se ganham com força, nem com gritos, nem com razão. Há batalhas que só se vencem quando finalmente temos coragem de sair do sítio que nos destrói em silêncio. Ir embora também é amor próprio, também é coragem, também é sobrevivência. Porque, às vezes, insistimos por medo. Medo de recomeçar, medo da solidão, medo de admitir que demos tudo a quem nunca soube segurar-nos. E vamos assim ficando, mesmo quando já não há paz. Mesmo quando o coração vive cansado. Mesmo quando sorrir começa a doer. Mas chega um dia. Chega um dia em que ficar dói mais do que partir. E nesse dia, ir embora deixa de ser fraqueza, passa a ser

0: a salvação. Nem toda perda é derrota. Ouviu? Nem toda perda é derrota. Há pessoas, há lugares e versões que nós que só conseguimos vencer quando temos a coragem de lhes virar as costas. E acredita, acredita nisso. Há partidas que salvam vidas. Há partidas que salvam vidas. Linda mensagem da nossa amiga Dirce Sete aqui na Tarde é Nossa. Às vezes é assim mesmo. A gente fica insistindo, persistindo, querendo forçar com que as coisas sejam do nosso jeito e às vezes não é. A gente insiste, insiste, mas vê que não dá. Às vezes, a partida é o mais belo recomeço. Verdade. Às vezes, recomeçar é muito melhor. Mensagem linda aqui da nossa amiga Dirce, na programação da Tarde é Nossa.
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0: Agora são 16:20. 16:20. 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
3: Tá na capital, tá na melhor, tá bom demais. A tarde é nossa, de volta aqui na 101. 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
0: E qual é o sucesso que você quer curtir aqui na programação, tá? Fala pra gente. Boa tarde.
2: Última semana. Dimas.
0: Oi.
2: Tô aqui na escuta, Dimas.
0: Bem te vi?
2: Manda uma música aí.
0: Mando.
2: Zé de Camargo e Luciano. Eu só penso em você.
0: Só penso em você.
2: Mande pra Sandra. Um abraço, até mais.
0: Valeu.
2: Bem te vi por cá.
0: Bem te vi, valeu, bem te vi. Um abração pra você, uma ótima tarde também, né? Oferecendo lá pra Sandra. Quem mais também tá com a gente? Oi.
3: Oi, Dimas.
0: Oi.
3: Uma boa tarde, Dimas.
0: Boa tarde.
3: Dimas, como é que tá por aí?
0: Beleza,
3: mano.
0: Graças a Deus. Tudo na
3: como
0: paz.
3: Como tá o tempo aí? Tá
0: choveu, agora também? Não. Agora tá sol, agora tá
3: aqui
0: sol.
3: Aqui tá musco-fusco, de vez em quando chove.
0: Tá musco-fusco?
3: Continua friozinho. Mas eu gostaria de ouvir, se for possível, você tocar pra mim aí. Fera Ferida com o Roberto Carlos.
0: Fera Ferida?
3: Eu ofereço pra Nina e pra Marli aqui da cidade de Baiti.
0: Certo.
3: O seu Luiz Botafogo, desde pequenininho.
0: Se aparecer...
3: Manda
0: aprender que tá aí no fake news, né?
3: Aí. Tchau.
0: Valeu, Luiz, um abração pra você, nosso parceiraço Luiz Botafogo, aqui da cidade de Ibaiti. Meu amigo Candinho, lá na capital do estado, em Curitiba, também tá marcando presença aqui na programação da 101. Valeu, Candinho, um abraço pra você, muito obrigado pela audiência.
4: Boa tarde, meu amigo Dimas.
0: Dimas Barbosa.
4: Estou bem, graças a Deus.
0: Beleza?
4: Manda uma música, se for, com o Amado Batista.
0: Qual música?
4: Lista de compra.
0: A lista de compra.
4: Minha prima humilde de Ventania, com Vanderlei na área 6.
0: Certo.
4: Para meu primo Orlando na área 3. Para todos os Lemos Pinheiro.
0: Todos mesmo,
4: Maria Bichinha,
0: as famílias Lemos.
4: Família, Reginaldo Costa.
0: Certo.
4: E de sua esposa. E todos que gostaram da música, um abraço. Até mais. É o Foguinho da Itália.
0: Valeu, Foguinho! Um abração pra ti! Ali no Jardim Itália, ligadinho com a gente! Se é sucesso, você curte aqui na 101!

Tá na capital, tá na melhor, tá bom demais. Every Breath You Take, The Police. Esse sucesso de 1983, você também curte aqui na programação da capital. Agora são 16 horas mais 42. 16h42. Você tá mandando recado, tá interagindo com a gente? Então já.

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3: E já estamos de volta já aqui na Tarde é Nossa, programação gostosa nessa terça-feira maravilhosa, clima bom, clima tá legal, 22 graus marcando aqui na região dos Campos Gerais e a previsão é que caia mais água também, né? É, previsão de mais uma chuvinha aí até no final da noite pra chegar por aqui. Por enquanto, o clima tá gostoso, saiu um solzinho, agora deu uma escondida novamente, mas a previsão é pra que caia um pouco mais de água ainda hoje aqui na nossa cidade e também na região, né? O Paranazão todo hoje com uma previsão de chuva bastante também. Então, você que vai sair daqui a pouco, vai para casa descansar, vai aí com cuidado e não esquece de levar o guarda-chuva, né, gente? Tem que estar com cuidado também. Deixa eu colocar o pessoal para falar comigo, tem muita participação aqui hoje. Eu vou colocar o pessoal para falar comigo aqui, tá? Então, quem tá aqui na programação, oi, boa tarde.
4: Boa tarde, Dimas Barbosa.
3: Boa tarde.
4: Toque a música É Mentira Desses Loucos.
3: Mentira
4: com
3: desses loucos.
4: Eu ofereço para todos os políticos.
3: Então tá bom. Valeu, é o Carlos. Valeu, Carlos. Um abração pra você. Obrigado pela audiência aqui na nossa 101 também. Ai, ai, ai. Tem mais mensagem chegando, mais gente por aqui. Oi.
5: Ô, Dilma, quero ouvir uma música, o Pedro Bento da Estrada.
3: Qual?
5: Cortina Vermelha.
3: Cortina Vermelha.
5: Pra você, pra sua família.
3: Obrigado.
5: Pra toda a rádio, pra toda a família aqui da Vila Rural. Dima, eu tenho muita saudade do finado São Zé. Porque sempre eu lembrava de mim. Ô, Toninho, uma música pra você aí, aqui na Vila Rural. Tá bom, Dima?
3: Tá bom.
5: Deus te abençoe. Eu quero muito bem vocês, tá?
3: Amém. Nós
5: todos
3: tudo.
5: Vocês. Fica com Deus.
3: Amém.
5: Toninho Guilherme da Vila Rural. Deus te abençoe, filho. Você e toda a família.
3: Obrigado. Você também, tá? Nosso amigo Toninho, lá da Vila Rural, ligadinho com a gente. Grande abraço pra vocês e obrigado, tá, gente? Na Vila Rural também só dá 101.9. Olá, meu amigo. É meu querido amigo Dimas Barbosa. Toca pra nós aí a música Inquilino de Violeiro com Gustavo Lima, oferecendo para nós aqui da lanchonete Altas Horas no bairro Bela Vista. Estamos aqui curtindo a programação. Ofereço também para minha filha Érica, ela gosta muito dessa música e tá também na escuta aqui, tá? Olha só o meu cafezinho da tarde aqui. Rapaz, mandou pra nós uma foto. É biscoito? Hein? É biscoitinho? É? Mas que barba. Ô, Sueli, manda pra nós um punhadinho desse biscoito também aí, pra nós tomar com um cafezinho aqui na rádio, vai? Ai, ai, ai, ai. Grande abraço a Sueli Tila, tá ligadinho com a gente aqui no Bela Vista, ali na lanchonete Altas Horas. Vem chegando a primeira sequência sertaneja com Vitor e Léo, Zezé de Camargo Luciano, Pedro Bento da Estrada e também Gustavo Lima aqui na nossa 101. 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

Tá na capital, tá na melhor, tá bom demais. Zezé de Camargo Luciano e Willy e Nelson, eu só penso em você. Também foi Vitor e Léo, Solidão a Dois, com a participação de Chitãozinho e também de Chororó, aqui na Sequência Sertaneja. Vem chegando Pedro Bento e Zé da Estrada. Boa tarde.

Tá na capital, tá na melhor, tá bom demais. Aí pra vocês, Luan Santana e Zezé Luciano, Inquilina de Violeiro. Foi lá pra galera, pessoal ali no bairro Bela Vista. Também foi Pedro Bento e Zé da Estrada, com a participação do Paraná, da dupla Chico Rei Paraná. Música linda, né? A Dama de Vermelho, lá pro nosso parceiraço ali na Vila Rural. Essa foi a sequência sertaneja aqui na 101. Mas fica tranquilo porque daqui a pouco tem mais quatro músicas sertanejas na próxima sequência para você. Fica ligado porque se é sucesso, você curte aqui na programação da 101. Gente, deixa eu mandar um abraço aqui rapidinho, mandar um oi também lá pra Raquel, tá com a gente, a Raquel lá no Jardim Bandeirantes. Grande abraço pra Raquel, obrigado pelo carinho, Raquel. É um prazer ter você aqui com a gente também, tá? A alegria também é minha, pode ter certeza disso. Ô Dimas Barbosa, boa tarde, Dimas, é nós aqui da Mototec. Manda um abração aí pra rapaziada Duas Rodas, estamos aqui na graxa e curtindo a rádio. Valeu, grande abraço aí a galera que estão lá na oficina Mototec nos acompanhando. Um abração pra todo o pessoal lá, a galera, os amantes da graxa. Que tal? Os amantes da graxa. Valeu, um abração pra vocês. Mandar um abraço também lá pra galera no preparo de madeira, os meninos e as meninas que estão trabalhando lá na sala de controle, na linha 1, na linha 2, na linha 3 e também na linha 4. Pessoal aqui na Clabinha MA, né? Preparo de madeira aqui da Clabinha MA, Harmonia. Então tá certo, um abração pra vocês e muito obrigado também pela audiência aqui na nossa 101.9. Agora são 5 horas mais 2 minutos, são 5:02. Também quero aproveitar para mandar um super abraço também lá pro Nelsinho da Saúde, nosso parceiro Nelsinho também com a gente, o Jonas Casagrande, o Jonas Ronque, né? O Casagrande também ligadinho, nosso parceiraço Rui da Ambulância, enfim, pessoal da saúde que estão aí trabalhando nessa tarde e com o rádio ligado na gente, muito obrigado pela companhia aqui na programação da 101. São 4:02, são 5:02 já, 5:02, não perca a hora, eita, eu tô aí me atrasando também, atrasando o povo, né? Tá tão bom o programa, né, que eu quero ficar mais tempo ainda aqui no ar, então tá certo. 5:02, 5:02, não sai daí, já já tem muito mais pra vocês aqui na 101.

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1: E já estamos de volta aqui na 101, agora são 5 horas mais 5 minutos, 5 e 5. Oi, boa tarde.
2: Seu Dima, boa tarde, seu Dima.
1: Tarde.
2: Oi, seu Dima, o senhor...
1: Diga. Fala.
2: O senhor...
1: É eu.
2: Tá no programa do...
1: É do Gilberto.
2: Do Gilberto Alves.
1: Ele tá de férias.
2: Agora é seu horário, né?
1: Aham. Tamo nós aqui.
2: E o Jurinha, o Carequinha de sempre, ficou.
1: Tá certo.
2: Pô, rapaz, tá difícil.
1: Não é fácil
2: tá
1: não, né?
2: Tá difícil.
1: Uhum.
2: Pra mim. Vai chegando a tarde, vai apertando, né?
1: É, saudade...
2: Vai apertando a vida, vai apertando o coração, né?
1: A saudade chega, né?
2: Que a gente, o ser humano morreu nunca mais, né, seu Dima? Nunca mais ele vai voltar aqui na Terra, né?
1: É, verdade.
2: Então a vida da gente é um problema sério, sabe?
1: Por isso tem que aproveitar, né, Carequinha?
2: Eu sei que a dona Belinha... Fazer o que, né? A vida é bem engraçada, né?
1: É, a vida é
2: não
1: assim, né?
2: Não tem como fazer nada, né?
1: Não tem jeito não, né?
2: Não tem como fazer nada, já se foi.
1: Uhum. É que, na verdade, tudo que a gente tá pra fazer ou acontecer aqui na Terra, eu acredito que já está escrito lá no céu, né? Eu acho que Deus já tem tudo escrito lá, o nosso dia que viemos pra cá e o dia que nós vamos ser recolhidos também para a eternidade. Por isso, temos que aproveitar cada momento, aproveitar cada minuto, né, Carequinha? Com as pessoas que a gente ama, com as pessoas que a gente gosta, porque depois de sermos chamados novamente para a eternidade, só resta as boas ações e as saudades, né? As boas lembranças, vamos dizer assim, né, Carequinha?
2: Tudo mais, né? Tudo bravinho, os problemas dela, mas a coitadinha tinha um bom coração.
1: Sabe? Tinha um bom coração, né? Vocês são ótimos.
2: Ela comprava os presentinhos dela, sempre comprava.
1: Uhum.
2: Os presentinhos repartia, né?
1: Olha só, que legal.
2: Presentinho,
1: legal, hein? Tá certo. Então tá bom. Valeu, Carequinha. Um abração pra você. Mais alguma coisa?
2: Nem mandar música, sabe? Não pensei nem mandar música nada, que agora não quero nem música mais.
1: Tá certo.
2: Mais pra frente aí.
1: Uhum. É, vamos sentir aí, né? Passar esse momento, né? Passar aí essa situação aí, tá? O meu amigo Carequinha, ele que perdeu aí a companheira dele no final de semana passado, parece, né, Carequinha? Então fica aí o nosso carinho pra vocês também, tá bom? Grande abraço, nosso parceiraço Carequinha. Ô Dimas Barbosa, boa tarde, meu amigo. Manda pra nós aí a música Além do Horizonte com Roberto Carlos, beleza, mano? Valeu, grande abraço!

0: o Xixa, né? É o Marcos Maurício Sinkowski, o Xixo. Valeu, Xixo, um abração pra você. Boa tarde, Dimas. É o Cristiano Lopes aqui do São Silvestre. Valeu, Cristiano, um abraço pra você. Seja bem-vindo aqui na 101, tá? Minha amiga Nice Delfino também tá com a gente. Um abraço pra Nice, obrigado pela audiência também aqui na 101. Mais mensagem chegando. Oi.
1: Opa, meu amigo Dirmais.
0: Opa.
1: Boa tarde.
0: Tarde.
1: Já, né? Cara, eu não consigo te escutar porque eu estudo cedo. Chego da escola meio dia e meia já.
0: É.
1: Bom, mas hoje tô na escuta aqui.
0: Então tá certo. Olha só, tá vendo? Matar aí o atraso, né? De manhã tá no colégio, não me ouve de manhã, mas à tarde tá aí, ó, nos acompanhando. Valeu, grande abraço. É o Christian. Um abração pra ele, pra dona Fernanda, né? Pra todo o pessoal lá, pro Claudinei. Pessoal ligadinho com a gente aqui na tarde gostosa do rádio também. Tem mais mensagem chegando? Tem muito mais mensagem pra colocar no ar. Então, vamos lá. Oi. Boa tarde.
2: Boa tarde, Dimas Barbosa.
0: Tarde.
2: É, Juraci Gonçalves aqui do Socomi.
0: Oi, Juraci.
2: É, que Deus abençoe muito você aí por tirar a férias do...
3: Giba.
0: Do Gilberto. Aham, uhum, amém.
2: Que nós vamos dar força pra você do mesmo jeito.
0: Com certeza, né? Obrigado, fico feliz.
2: Se for possível, coloque pra mim a música da...
0: Qual?
2: Chuva de Maio.
0: Chuvas de Maio.
2: Um abraço e uma tarde bem abençoada. Fique
0: pra
2: com Deus.
0: Todos nós, pra todos nós.
2: Amanhã vim forte de novo.
0: Com certeza. Obrigado, tá?
2: Faz 70 anos que eu moro em Telêmaco e não conheço você.
0: 70 anos?
2: Fique com Deus.
0: É um pouquinho só, mais experiente que eu.
2: Eu sou a avó do Edson.
0: Ah, que legal, a avó do Edson.
2: Tchau, fique com Deus.
0: Tá bom, valeu. Logo, logo vamos nos conhecer, tá? Vamos fazer um jeito aí, marcar um almoço, uma janta, um café, um chá, né? Um chá das três. Pra nós nos conhecer, tá bom, Juraci? Um abração, obrigado, tá? Pelo carinho, pela audiência e, claro, né? Vamos juntos aqui, tentando fazer com que o Gilberto sempre faz aqui essa alegria, esse programa gostoso também. E, claro, o programa só é bom porque vocês fazem a programação aqui da 101, tá bom? Grande abraço, nossa amiga Juraci. Ô, Dimas Barbosa, é a Vera Santos aqui de Tibagi. Toca pra nós a música Avenida Boiadeira, com Daniel e também com Rick e Renner, tá bom? Tá certo, valeu, Vera. Um abração pra você lá em Tibagi, também só dá 101.9. Boa tarde, meu amigo Dimas Barbosa. Dimas, toca pra nós aí Raimundo Fagner, a música Cartaz. Quero oferecer lá pra Jô Sorriso em Rolândia, pra Josilane do Caetano Mendes, pra Marilza no São Silvestre e também pra todos os amigos do grupo Amigos da Capital, tá bom? É a Dirce da Área 3. Valeu, Dirce, abraço, boa tarde pra você também, tá? Vem chegando, Raimundo Fagner.

Capital tá na melhor, tá bom demais, além do horizonte. É o Rei Roberto Carlos aqui na 101.9. Deixa eu aproveitar para mandar um super abraço pra galera que tá com a gente curtindo na programação, vindo do Puma. Estão vindo do Puma e ouvindo a programação da 101. Tá trazendo a gente de carona, né? Tá vindo pra casa com a Capital fazendo eco nas estradas, nas canhadas de Ortigueira, sentido Telêmaco Borba. Então tá bom, quero mandar um abraço lá pro Hamilton. Tá ligadinho com a gente, está vindo pra casa curtindo a programação que tá muito boa. Então tá bom, é. É os ouvintes que fazem a programação gostosa aqui da 101, tá bom? Olá, boa tarde. Eu tô na escuta, tá? Eu sou a Célia de Melo Alves, aqui do bairro Socomim, Dimas. Eu sou prima do Melo. Cada vez que eu converso com ele, ele me conta da amizade que fez com você no quartel. Olá, olha só. Ô, mundo pequeno, né, Célia? Então você é a prima do soldado Melo, Joaquim Melo, grande garoto, menino fantástico, maravilhoso, que eu tive o prazer de conviver lá no exército, ali no quartel, no 13º Batalhão de Infantaria Blindada, em Ponta Grossa. Já faz alguns aninhos já, né, Célia? Já faz alguns aninhos já que nós estivemos juntos ali no exército com o Melo, grande garoto. Manda um abraço pra ele. Nós estamos num grupo aí do exército aí, temos um grupo do 13º Batalhão. E sempre nós estamos conversando por lá, né? Não tivemos a oportunidade de nos encontrar ainda, né? Não tivemos a oportunidade, mas sempre estamos mandando um oi lá no grupo do 13º Batalhão de Infantaria Blindada. Ô Célia, manda um abraço pra ele, tá? Fala que eu mandei um grande abraço e desejando que ele continue sendo essa figura maravilhosa, fantástica, que com certeza a gente também segue como exemplo, porque fez parte da nosso tempo aí, nossa amizade também, tá bom? Grande abraço, Célia, seja bem-vinda aqui na tarde também. Quem mais? Deixa eu mandar um oi também lá pro Anacleto do Triângulo. Gente, é muita participação aqui. Vou colocar um áudio antes do intervalo, pode ser? Dá pra colocar um áudio aí? Então, quem tá por aqui chegando, fala, menino!

0: Oi?
1: Bom dia, meu amigo Dimas Barbosa.
0: É, bom dia. Acordou agora, né? Ô Claudinei, você tá no Japão? Lá no Japão é cedo agora, né? Hã? É no Japão é cedo, né? É isso? Tá de madrugada lá? Fala, Claudinei. Bom dia, então.
1: Bom dia, meu amigo Dimas Barbosa. Ô, Dimas, tô vendo que você tá saturado de serviço aí.
0: Rapaz do céu, tô cheio de serviço, mas é um serviço gostoso, Claudinei. Sabe aquele serviço que você faz gostoso? É igual lá em casa, quando a mulher manda eu limpar a calçada, lavar a calçada, eu faço aquele serviço gostoso, tá?
1: Não tá precisando de um locutor bom, cara? Daqueles top, top.
0: Top, top. Já tô achando que eu vou perder a posição aqui. Ô Claudinei, não dá ideia. Senão eu vou perder minha posição aqui. Não tô chorando, não, né?
1: Ai, cara, ai, ai. Tô na pista aí, cara. Se precisar, dá um grito pra nós aí, cara.
0: Tô sabendo.
1: Sabemos tocar o negócio aí. Obrigadão, Deus abençoe a todos.
0: Valeu, Claudinei. Um abraço pra você, pra dona Fernanda. Claudinei da Construção, pessoas maravilhosas, fantásticas, que também estão com a gente aqui na programação. Gente, deixa eu ir pro intervalo, já eu volto com mais áudio e mais participação aqui na Tarde é Nossa.
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1: Tá na capital, tá na melhor, tá bom demais. Deixa eu mandar um bom, uma boa tarde, ó, eu aqui, ó. Deixa eu mandar um boa tarde lá pro César, tá ligadinho com a gente aqui no Imbaú. Um abração pra você, uma linda e maravilhosa tarde também. Pessoal do Imbaú, mandar um oi também lá para Jans, é isso? É João Jans. Um abraço lá pro João Jans, pra esposa, pros filhos, também lá no Imbaú, nos acompanhando. Um abração pra vocês, obrigado, gente, pela grande audiência também aqui na cidade do Imbaú. A Márcia de Lima mandou um coraçãozinho pra nós aqui, né, Márcia? Um abração pra você, é a Márcia de Lima, do bairro Jardim Bandeirantes, também tá ouvindo a gente, um abração. Deixa eu mandar também lá pro Valdinei Lemes, meu parceiro Valdinei, ele que é motorista de caminhão, né? Um abraço pro Valdinei Lemes. Está acelerando a nave, ô Valdinei? Ou tá em casa hoje? Conta pra nós aí. Grande abraço pra você e também pra toda a família. E obrigado mais uma vez também pela participação com a gente aqui na Tarde é Nossa. Mais mensagem chegando. Deixa eu mandar um super abraço também lá pro meu parceiro Charles, ali da Oba Oba. Tá lá com o rádio fazendo eco ali também na frente da loja, né? Valeu, um abração pra você também, tá? Meu parceiro Charles. O Anilton também tá por aqui com a gente. Valeu, Anilton. Um abração pra ti também. É, toca pra nós aí uma com Milionário e José Rico. Valeu, Anilton. Um abraço pra você. Gente, agora são 5 horas mais 30 minutos, 5:30. 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

0: Tá bom demais. Boa tarde.
1: Boa tarde, Giba. Eu estou na escuta do seu programa. Gostaria de mandar um áudio pro meu filho Leandro Borges. Que eu amo muito ele, meu filho. E que logo, logo estaremos todos juntos.
0: Com certeza,
1: Deus,
0: né?
1: Deus na frente e nós. Nós está tudo junto.
0: Deus na frente,
1: abraço,
0: tudo pode acontecer.
1: Filho, te amo.
0: Exatamente, tá? Com Deus na frente, tudo acontece, com certeza, tá bom? Grande abraço. Mais mensagens, é a Rosa da Área 3, Dimas, coraçãozinho pra você. Coraçãozinho pra você também, Rosa. Obrigado pela audiência. Ô Dimas, boa tarde. Passando pra registrar audiência e desejar uma ótima tarde pra todos os teus ouvintes. Tô vendo que você tá esforçado, né? De manhã e à tarde, fazer o quê? Faz parte do processo, né? Quando a gente faz o que a gente gosta, a gente não cansa, não é verdade? Ô Polaquinho, um abração pra você. É o Polaquinho da Área 7, né? Quando você trabalha naquilo que você gosta, você não trabalha. Você tem ali um hobby, né? É bom demais, tá? Então tá certo, Ai, ai. Quem mais também por aqui, além do Polaquinho? Deixa eu ver aqui. Deixa eu mandar um oi também lá pro João Antônio. Tá ligado no Jardim Alegre. João Antônio, um abração pra você. Seja bem-vindo aqui na capital. Você pediu, então você ouve aqui na tarde.

pro João Antônio. Que de abelha. 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

0: Simone Mendes!
1: Tá na capital, tá na melhor, tá bom demais! Manu Batidão e Simone Mendes, daqui pra frente! Deixa eu mandar um abraço, pessoal, chegando por aqui na programação também. Mandar um super abraço pro Sérgio. Ele tá indo pra casa, levando a gente de carona também, né, Sérgio? Um abração pra você, mandou pra nós aqui a foto também do painel da máquina, né? Painelzão do carro também aí, tá na 101.9. Aí sim, aí eu dou valor, aí é bom demais. Bom descanso pra você, Sérgio, e obrigado pela companhia. Mandar um abraço também pro pessoal que está indo pra casa da Clabin MA lá pro Imbaú, né? Pessoal aí do ônibus, do busão, estão lá com o rádio ligado. Meu amigo motorista aí do busão, dá uma buzinada aí pra avisar o pessoal que você tá na 101.9 aí. Carca o dedo na buzina, rapaz! Um abração pra você, tá? O motorista aí do busão que tá levando o pessoal lá pro Imbaú, da Clabin, estão lá com o rádio ligado também, curtindo a gente. Aí sim, aí eu dou valor, como diz o outro, né? São 5 horas mais 42, 5:42. Boa tarde.
2: Boa tarde, Dimas Barbosa.
1: Oi.
2: Opa, tamo na escuta aí, irmão.
1: É, ligadinho
2: tamo
1: com a gente.
2: Só curtindo a programação aí.
1: Bom também.
2: Ligagem.
1: É.
2: Toca aí com a capital, só ouvindo você. Um abração.
1: Opa.
2: E um Eduardo Costa pra nós, né?
1: Eduardo Costa, já
2: aquele
1: já
2: aquele abraço, meu irmão. Faz hora que não prosseguimos, mas tamo junto aí sempre.
1: Sempre.
2: Sempre guardamos pessoas boas no coração.
1: Opa!
2: Você mora no meu coração, meu amigo.
1: Ganhei o dia hoje, hein?
2: Aquele abraço e Deus abençoe.
1: Tamo
2: aqui no Jerusa, abastecendo a nave. Deixar pronta pra amanhã, né? Amanhã tem outra viadinha pra ela.
1: Tá certo. Valeu, Nelsinho. Um abração pra você também, tá? Deus abençoe e guarde. E as tuas palavras eu faço minha também. Você sabe o carinho que eu tenho por você também, tá bom? Grande abraço! São 5:43. Não sai daí porque já já vem a próxima sequência sertaneja aqui na Tarde é Nossa. É rapidinho, rapidinho a nova sequência sertaneja pra você já já aqui na 101. Não sai.

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4: E vem chegando a sequência sertaneja pra você aqui na 101. Eduardo Costa, João Mineiro e Marciano, Daniel com Rick Renner e o velho milongueiro aqui na programação.

Tá na capital, tá na melhor, tá bom demais. Agora são 5h59, aí pra vocês a última sequência sertaneja da tarde a nossa de hoje. Velho milongueiro é mentira.

Daniel, com a participação de Rick Renner, Avenida Boiadeira. Também foi João Mineiro e o Marciano com Chuvas de Maio e Eduardo Costa, Ainda Tô Aí. A Tarde é Nossa, volta amanhã a partir das 4, com muito mais música e sucesso pra você, tá? Mas fica ligado porque já já vem o Sertanejão Bom Demais aqui na sua 101. É rapidinho, rapidinho, já já tamo de volta com o

0: 9. 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

101.9, seja bem-vindo, seja bem-vinda. A partir de agora, você fica com o Sertanejão Bom Demais. A apresentação, este amigo de vocês, Dimas Barbosa, nessa gostosa terça-feira, nessa começo de noite, né? Nesse começo de noite gostoso aqui na programação. Vamos junto até às 7 horas da noite com o melhor da música pra você. E já quero aproveitar já pra mandar um super abraço lá para o nosso grande parceiro Luiz Augusto. Ele tá ligadinho com a gente, quer curtir Zezé de Camargo Luciano. Está indo pra casa, saindo do Puma, pegando o caminho do barraco pra descansar, né? É o Luizão do Imbaú, também com a gente aqui na programação. Luizão, uma ótima e maravilhosa noite pra você. Zezé e Luciano, o dia que... sair de casa. Agora são 6 horas mais 3 minutos.

0: 89.9, Marino e mais o Mariano, Quarto de Saudade. Também você ouviu na programação Divino e mais o Donizete com a Gaivota e Zezé de Camargo e Luciano, No Dia em que eu Saí de Casa. Agora são 6:12, são 6:12. Quero mandar um abraço lá pro Lani, nosso amigo Lani, está voltando do Puma e mandando um abraço lá pros pais lá em Volta Grande, lá pro Mariano, Dona Valentina, desejando uma abençoada tarde a todos e um ótimo trabalho pra mim e pra equipe da Capital do Papel. Dimas voltou de férias trabalhando em dobro, hein? É verdade, tá? E quem trabalha... Ah, tá, não é trabalho, é fazer o que gosta, né? Exatamente, é isso aí. Estamos aí fazendo o que nós gostamos de fazer também, né, Lani? Bom descanso pra você, uma ótima e maravilhosa tarde. Boa tarde, Dimas Barbosa. Tamo na escuta. É o Luiz, aqui da Área 3. Valeu, Luizão, um abraço. O Luiz da Área 3 com a gente. Dimas Barbosa, bom dia, Dimas. É a Neiva do São Silvestre. Toca pra nós aí a última carta com Nando Moreno. E oferece lá para os filhos, nora e netos. E também pra todos lá do bairro São Silvestre. Valeu, dona Neiva. Um abração pra vocês aí no bairro São Silvestre.
1: Boa tarde, Dimas Barbosa.
0: Tarde.
1: Então, aqui nós estamos em Rosário do Ivaír.
0: Rosário do Ivaí, aquele abraço pessoal lá em Rosário.
1: E Rio Branco do Ivaí.
0: Rio Branco do Ivaí, né?
1: O Damásio, se puder tocar pra nós com Milionários e Zé Rico, duas camisas.
0: Valeu, Damásio, um abração pra você, pessoal lá no Rio Branco do Ivaí, grande abraço. Milionário Zé Rico na capital.

0: 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Nando Moreno, a última carta. Quem tá chegando por aqui também na tarde gostosa do rádio, trazendo sua mensagem, o seu boa tarde ou boa noite pra nós aqui, né? Fala aí, meu querido, boa noite, quem tá com a gente?
1: Vamos que vamos de novo, né, Dimas?
0: Bora que bora. Manda uma
1: música fora com Tião Carreiro e Pardinho.
0: Qual a música?
1: A vaca foi pro brejo.
0: A vaca foi pro brejo.
1: Minha prima Wanderleia, Leia da área 6.
0: Certo.
1: Orlando da área 3 e para todos os Lemos Pinheiro.
0: Uhum.
1: Meu amigo Reginaldo Costa. Meu amigo Noel, que da rua Tigre. Meu vizinho, seu Antônio, aqui, DJ Jardim, sua esposa, Rodolândia, família, Marinês, Maria Bichinha. E todos que gostaram da música, um abraço, até mais. É o Foguinho do Jardim Itália.
0: Valeu, Foguinho, um abração pra você, o Foguinho do Jardim Itália. Por falar em Jardim Itália ali, quero mandar um super abraço também pro meu grande parceiro, seu Antônio, ele também, o DJ Jarbas, ali moram ao lado, próximo ali ao nosso parceiraço Foguinho. Grande abraço a eles e obrigado sempre pela audiência, pelo carinho, pela companhia. Também quero aproveitar, Foguinho, mandar um abraço também aí pro Sidney. O Sidney também, nosso parceiraço Sidão, aí na Vila, ligadinho com a gente no Jardim Itália também, né? Um abração pra vocês, obrigado pela companhia sempre aqui na capital.
2: Olá, Dimas, boa noite.
0: Boa noite.
2: Uma noite abençoada para todos nós aí. Que Deus nos abençoe hoje e sempre.
0: Hoje e sempre.
2: Se você puder fazer um favor para mim, com Carlito, Baduí e Voninho.
0: Qual?
2: Mulher, sempre mulher.
0: Mulher, sempre
2: oferecendo
0: mulher.
2: Para nossos amigos aí em Volta Grande, Sete Rincão, em Bauzinho dos Prestes, no Área 6 ali, o senhor Orlando com a Wanderleia.
0: Certo.
2: Thiago Chamorra e o comandante da Polícia Militar nosso aí.
0: É.
2: Aqui no Macobo, Burrinha, Burrada, Cavalo com a Cavalada. No Alto das Oliveiras, o pessoal nosso ali, lá em Rolândia, e aonde alcançar o som da capital do papel aí. Pra
0: beleza.
2: Você, com um pouco, bom descanso, que Deus abençoe.
0: Obrigado, obrigado pelo carinho, abraço, pela audiência também. Então, um abração pra vocês. O comandante da Polícia Militar é coronel, né? É Arthur, é isso? Um abração pra ele também. Pessoal da polícia também sempre estão nos prestigiando aí, curtindo a nossa programação. Um grande abraço. Ô Dimas Barbosa, boa noite, Dimas, estamos na sintonia. Manda um abraço aí para o meu esposo Riva. Manda um abraço também lá para Dirce e para o seu Joaquim, para Luciana e para o Vandeco em Tibagi, para Josilaine lá no Caetano Mendes, também lá para a Rosenilda, para o Márcio, para a Jô Sorriso, para o seu Rosildo e para todos os ouvintes de perto e também de longe. Grande abraço, Dimas! É a Márcia de Lara, a Índia, do bairro São João. Deus abençoe você e sua família. Obrigado, Márcia. Para você também, pro Riva, todo o pessoal aí, o nosso carinho, o nosso abraço para vocês também, tá? Uma linda e maravilhosa noite de terça-feira para você. Ô, Dimas Barbosa, tudo bem, Dimas? Eu sou o Nadir, aqui do São Roque. Tamo na escuta do programa Sertanejão Bom Demais. E, se possível, toca para nós aí Gilberto e mais o Gilmar. Assino com X, ok? Ok. Valeu, Nadir. Abraço. Boa noite.

0: Tá na capital, tá na melhor, tá bom demais. Olha só que programação gostosa, não? Rapaz do céu, tá bom pra arredar uma cadeira na área, puxar uma banqueta, botar ali uma chaleira com água quente, a cuia do lado e dele chimarrão, né? A programação hoje tá assim, tá gostosa pra você aí em família, com os amigos, tomar aquele chimarrãozinho também pra aquecer a tarde, né? Eita nós! E ó, programação feita por vocês através do 42 39 10 12 10. Pessoal tá aqui participando com a gente, tem muita gente pra falar comigo, então deixa eu ver quem tá aqui na programação. Oi, boa noite.
1: Oi, Dimas, mais uma vez, não, agora é boa noite, né? Aquela hora foi boa tarde. Mas Dimas, tocar pra mim aí, nem dormindo eu consigo te esquecer com o Gene Giovanni.
0: Gene Giovanni?
1: Eu ofereço pra Marli e pra Nina aqui na cidade de Baiti, o seu Luiz Botafogo. Tô aqui na escuta, né?
0: Obrigado!
1: Tá bom? Tchau, tchau. E aqui, chuva que Deus
0: permite. Eita, nós, aqui tá bom o clima, né? Até agora não choveu ainda. Esperamos que a chuva espere eu encostar a carroça lá em casa pra depois chover, né? Senão vai molhar eu, vai molhar os cavalos, vai molhar a carroça, tudo nós. Ai, ai, ai. Valeu, Luiz Botafogo, pessoal lá na cidade de Ibaiti.
2: Fala, meu amigo Dimas. Falo... Boa noite, tudo na paz, tudo
0: Falo
2: beleza?
0: Sim.
2: O que tá pegando hoje é
0: dia. Pois é, rapaz, hoje tá daquele jeito.
2: De noite. Isso aí mesmo, cara, voltar de férias tem que ganhar dinheiro pra pagar as contas.
0: Verdade, né? O que eu peguei nas férias já foi tudo lá no mercado, né? Agora tem que começar tudo outra vez. O pessoal lá estão falando, Dimas Barbosa, ó, tem que pagar mais conta ainda, rapaz. Que tal?
2: Dimas, gostaria de...

0: Eu vi com...
1: Quem?
0: Vitor e Léo.
1: Qual?
0: É, Estrada Vermelha. Parece que todo mundo estiver na escuta aí, beleza, meu amigo?
1: Beleza.
0: Abraço, Arilson Vaz. Ô, bonitão.
1: Valeu, Arilson. Um abração pra você. Obrigado pela audiência. Arilson Vaz, segundo a mamãe dele, El Boniton. Ô, Giba! Fala, Giba! Ô, Giba tá de férias, tá? Gilberto tá de férias, eu, Dimas Barbosa, tô aqui comandando a programação enquanto ele vai passear, né? Ele vai lá pro Nordeste, vai lá pra aquela região da Bahia, vai dar uma sapecada no corpo, depois ele volta aqui na programação, tá bom? Ô, Giba, eu quero a música com as Irmãs Freitas, a Canoeira do Araguaia, oferecer pros piá aqui do Lacerda, também pra vocês da rádio e pra todos que estão ouvindo. É o João da Vila Nicolau. Valeu, João, um abraço pra você, pessoal lá na Vila Nicolau. Boa noite, Dimas, tudo bem com você? Aqui é a Lourdes do Imbaú. Gostaria de ouvir a música Menina da Aldeia, oferecer para todos os ouvintes. Valeu, Lourdes, um abraço, pessoal lá no Imbaú também com a gente. Obrigado mais uma vez pela grande audiência aqui na cidade do Imbaú.
2: Boa tarde, Dima Barbosa.
1: Boa tarde.
2: Se você puder atender nós aqui, nós estamos na escuta aqui, com certeza, vamos oferecer para...
1: Estamos na escuta? Ó, que tal? Estamos na escuta. Então fala aí.
2: Se você puder atender nós aqui, nós estamos na escuta aqui, com certeza, vamos oferecer para todos que gostaram da música, com certeza aqui, que é o Cláudio aqui de Rosário do Ivaí.
1: Alô, Rosário do Ivaí, um abração, é o Cláudio.
2: Poder atender nós, nós fica muito agradecido, com certeza, é...
1: Qual música, Cláudio?
2: A música do Eduardo Costa lá do...
1: Amor de Violeiro?
2: Amor de Violeiro,
1: tá,
2: se
1: bom.
2: Puder aqui, que daí deu uma falhada nas vozes aqui.
1: Não, acontece.
2: Se puder,
1: até
2: nós
1: comigo
2: fica muito grato. Nós estamos
1: também
2: na escuta aqui.
1: Tá bom.
2: Se puder fazer esse favor, nós
1: tá
2: já aqui, a alarma aqui.
1: Tá todo mundo aí?
2: Aquela música Amor de Violeiro com Eduardo Costa.
1: Aham.
2: Se puder, nós
1: ficamos
2: muito grato aqui, com
1: tá
2: certeza.
1: Bom, tá
2: tá
1: bom.
2: Aqui, eu sou muito amigo do Damaso, tá aqui junto
1: pessoal
2: comigo.
1: Pessoal de Rosário.
2: Laércio também, com certeza.
1: Eita,
2: Rosário e Rio
1: Rosário
2: Branco.
1: Rio Branco.
2: É uma audiência total dos seis aí, com certeza.
1: Valeu, Cláudio! Um abraço lá pra Rosário, um abraço pro Rio Branco, um abraço pra Campineiro do Sul, toda a região lá. Pessoal, estão com a gente aqui na 101.9. Eduardo Costa.

0: Tá na capital, tá na melhor, tá bom demais, tá bom demais. Aí pra vocês, Vitor e Léo, com a participação de Milionário e José Rico, Estrada Vermelha.
1: Dima.
0: Oi.
1: Dima.
0: Oi.
1: Eu vou falar uma coisa pro senhor, mais uma vez, estou com o senhor aí, tá bom?
0: Tamo junto.
1: Tamo junto. Comendo uma comidinha aqui, mas tá indo enroscado.

0: E o Eduardo tá fazendo uma carne de onça e ouvindo a capital. Um abração lá pro Eduardo e também lá para o Carlos Antônio Obodinho, lá em Piraí do Sul. Um abração pra vocês, tá? Pessoal de Piraí também com a gente aqui na nossa 101.9. Meu amigo Dimas, boa noite pra você, Dimas. Aqui é o Dirceu Galo, de Piraí do Sul. Se puder, toca pra nós aí a música No Calor dos Teus Abraços, com as irmãs Galvão, tá bom? Valeu, Dirceu, um abração pra você. O Dirceu Galo, também de Piraí do Sul, um abração pra vocês. Mandar um abraço também pro Ayrton Moraes, aqui nas 100 casas, próximo ao conjunto residencial Tibagi. Tamo ouvindo você. Então tá bom, valeu, grande abraço ao Ayrton Moraes. Ô Dimas, boa noite pra você, grande abraço do Arnaldo. Toca pra nós aí uma música, A Carta com o Milionário e José Rico, né? Então tá certo. Faltando aí, 10 para as 7, né? Ok, quem tá comigo aqui? Que é isso, Dimas, 10 minutinhos para as 7 da manhã, tá perdido no horário. 18h52 agora, faltando então 8 minutinhos para as 19 horas, tá bom assim? Então tá certo, valeu, grande abraço.
1: Boa noite, Dimas, tudo bem?
0: Boa noite.
1: Aqui é a Vanderleia da área 6. Você poderia tocar o Gilberto e Gilmar, Eu Nunca Vou Esquecer de Você?
0: Certo.
1: Queria oferecer pro meu pai Orlando, aqui da área 3, pra Dirce, aqui da área 3, pra Jô Sorriso de Rolândia, pra minha irmã Romilda de Ventania, pra Marluce Olívia de Ventania e pra toda a minha família Lemes Pinheiro, pro Foguinho do Jardim Itália, meu primo, pro Sidney, meu primo.
0: Certo.
1: E pro Lésio Fivela de Ouro, essa música.
0: Então,
1: Deus
0: te tá
1: abençoe,
0: bom.
1: Dimas.
0: Amém.
1: Uma ótima noite abençoada por Deus, um bom descanso e até as 5 horas da manhã. Se Deus
0: se
1: quiser.
0: Se Deus
1: Senhor
0: quiser.
1: Jesus, Deus quer.
0: 5 horas da manhã, estamos de volta aí, né? Ai, ai, ai, hein? Eu falei 10 para as 7 da manhã? Não, eu falei 10 para as 7 da noite, não foi? É o correto? É? É? Eita, nós! Gente, agora faltando 7 para as 7 da noite. 7 para as 7 da noite. E nós voltamos amanhã na programação da 101 para vocês aqui, tá? Vem chegando já já a Voz do Brasil aqui na 101. Muito obrigado pela grande audiência. Não deu para tocar todas as músicas, mas eu coloquei todo mundo no ar aqui para falar com a gente, tá bom? Grande abraço. Uma ótima noite para vocês, até amanhã.

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2: Olá, boa noite.
0: Boa noite para você que nos acompanha em todo o país.
2: Terça-feira, 26 de maio de 2026.
0: Vamos ao destaque do dia, qualidade de vida.
2: Brasil alcança pela primeira vez patamar mais elevado do índice de desenvolvimento humano.
0: Estudo das Nações Unidas aponta que a educação foi o que mais impulsionou o crescimento. Luana Karen.
3: Na escala que vai de 0 a 1, o país saiu de 0,744 em 2012 para 0,805 em 2024, alcançando o patamar de muito alto desenvolvimento humano.
2: Destaque também para o Bolsa Família, que além da transferência de renda, exige frequência escolar mínima de crianças e adolescentes.
0: Sobre o assunto, vamos conversar ao vivo com o ministro do Desenvolvimento e Assistência Social, Família e Combate à Fome, Wellington Dias.
2: E ainda, Minha Casa Minha Vida.
0: Presidente Lula entrega mais de 500 unidades habitacionais a famílias que vivem em Manaus.
2: Residencial conta com bibliotecas, duas churrasqueiras, centro comunitário, espaços comerciais e quadra poliesportiva.
4: Vamos contratar até o final desse ano 3 milhões de casas para o povo brasileiro.
0: Hoje, na apresentação da Voz do Brasil, Luciana Vasconcelos e Luciano Seixas.
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0: Pela primeira vez, o Brasil atingiu a classificação IDH muito alto na classificação das Nações Unidas.
2: O Índice de Desenvolvimento Humano mede a qualidade de vida da população.
0: Segundo o estudo, políticas como Bolsa Família colaboraram neste avanço.
3: O desenvolvimento humano no Brasil alcançou o maior nível da história, segundo o radar IDHM 2024, divulgado pelo Programa das Nações Unidas para o Desenvolvimento. Na escala que vai de 0 a 1, o país saiu de 0,744 em 2012 para 0,805 em 2024, alcançando o patamar de muito alto desenvolvimento humano. O indicador leva em conta três pilares: educação, renda e expectativa de vida. A educação foi a área que mais avançou. Saltou de 0,679 em 2012 para 0,798 em 2024. O estudo aponta que políticas públicas de transferência de renda, como Bolsa Família, ajudaram a reduzir o trabalho infantil e aumentar a permanência de crianças e adolescentes na escola. Uma realidade próxima da vivida pelo estudante Gabriele Natanael Gomes. Foi o Bolsa Família que permitiu com que ela e os irmãos frequentassem a escola.
5: Meu pai, ele é marceneiro, minha mãe é auxiliar de serviços gerais, eles sempre trabalharam bastante com a ajuda desse auxílio, dando suporte a mim e aos meus irmãos matriculados na escola, sendo acompanhados ali nos postos de saúde. Eles conseguiram ter mais segurança para trabalhar tranquilos.
3: Em 2012, com a melhoria de renda, a família deixou o Bolsa Família. O pai de Gabriele, o marceneiro Vilmar Manuel Gomes, diz que o cartão do benefício ficou guardado de lembrança.
6: Quando eu comecei a ter a vida melhor, as condições melhor, aí que eu não precisei mais, aí eu fiquei muito feliz de saber que eu não precisei mais. Essa ajuda já ia passar para outra pessoa.
3: Os dados mostram também redução das desigualdades raciais. Nos últimos 13 anos, o desenvolvimento humano da população negra cresceu em ritmo quase duas vezes maior que o da população branca. Mesmo assim, a diferença ainda existe. Enquanto a população branca chegou ao índice de 0,851, a população negra alcançou 0,774. O ministro-chefe da Secretaria-Geral da Presidência da República, Guilherme Boulos, destacou que é responsabilidade do governo avançar ainda mais.
7: O abismo que separa a renda média da pessoa branca e da pessoa negra, ele é menor, mas ele ainda existe. O abismo que separa a renda masculina da renda feminina, ele é menor, mas ele ainda existe. A gente também tem consciência da responsabilidade de que a gente precisa avançar mais.
3: Em uma rede social, o presidente Lula destacou que o resultado não é coincidência, mas reflexo de escolhas políticas consistentes e coordenadas. E disse que ainda há um longo caminho pela frente, com desigualdades regionais, de gênero e de raça, que precisam ser superadas. Reportagem Luana Karen.
8: E o ministro do Desenvolvimento e Assistência Social, Família e Combate à Fome, Wellington Dias, está conosco aqui no estúdio da Voz do Brasil para comentar esses dados e falar mais sobre o Bolsa Família. Boa noite, ministro.
9: Boa noite, Luciana, você e todo o Brasil.
8: Ministro, como nós ouvimos na reportagem, em 2024 o Brasil atingiu o melhor patamar de desenvolvimento humano da história e a melhora na educação foi o que puxou esse índice para cima. As contrapartidas do Bolsa Família, que obrigam a manter crianças na escola, tem a ver com esse resultado?
9: Tudo a ver. Veja que a transferência de renda, o Bolsa Família, ele não é só transferência de renda. Ele é um programa que coloca como condicionalidade o cuidado primeiro com a saúde. Ou seja, queremos um brasileiro, uma

0: brasileiras saudáveis. Então, se recebe aqui o Bolsa Família, mas aqui a gestante tem que acompanhar ali toda a fase da gestação, os exames, a criança quando nasce também ali ter todos os cuidados, vacinas, e é integrado com a educação. A educação como grande alicerce para interromper uma história de vulnerabilidade, de pobreza na família. Então, quando a pessoa está recebendo o Bolsa Família, ali as crianças estão matriculadas, acompanhamos a frequência à aula, a aprovação, agora o pé de meia que ajuda a reforçar mais ainda esse trabalho. E veja o resultado, todo ano a gente comemora uma média de 1 milhão e 300 mil pessoas que são do Bolsa Família e que termina uma qualificação para ter uma profissão. É um Pronatec, é um curso técnico, é o Acredita, que agora a gente está trabalhando, é um curso superior e, é claro, aqui é uma porta larga para a superação da pobreza. Mas eu queria registrar esse feito, ele é histórico. Eu sou da geração, eu tenho mais de 60 anos, eu sou da geração que viveu o Brasil subdesenvolvido, um país subdesenvolvido. Depois alcançamos já ali no primeiro mandato do presidente Lula, segundo, numa estratégia extraordinária, já ali no primeiro mandato da presidenta Dilma, o Brasil como um país em desenvolvimento. Nós tínhamos alcançado o IDH 07. E agora entramos no clube dos países com o IDH muito alto, muito alto IDH. É o patamar de países da Europa, é o patamar de países da América do Norte, ou seja, é um clube, infelizmente, que não são de muitos países, mas o Brasil deixa de ser só aquela grande economia, aquele grande produtor de agricultura e melhora a desigualdade. Como disse o presidente Lula, ainda temos que encarar a desigualdade regional. Por isso que essa divulgação da ONU, através do PNUD, ela também nos traz um dado bom, que é o IDHM, que é uma medição por município. E aqui permite a gente trabalhar por município, por região do Brasil, cuidar da população, como a população de negra e negros, a população de indígenas, ou seja, e com isso alcançar uma igualdade mais completa.
1: É aproveitar esses dados, então, ministro, para poder fazer políticas públicas mais direcionadas?
0: Sim, o Brasil ele tem muita eficiência em tirar pessoas e famílias da fome, da pobreza, e agora a gente tem uma condição de um passo novo. Como é que, por exemplo, o IDH muito elevado, Distrito Federal, mas como é que a gente olha para várias regiões do Distrito Federal, como o Sol Nascente, como é que a gente olha o estado do Pará, cresceu, mas como é que a gente olha ali para o arquipélago de Marajó? Os três estados que tiveram melhor crescimento, o meu Piauí, que tem uma história extraordinária, Rio Grande do Norte, Alagoas, tiveram um crescimento muito alto. O Piauí, por exemplo, tinha um índice de desenvolvimento humano no começo desse século, 2002, 2003, 0,4, muito baixo desenvolvimento. E passou para baixo desenvolvimento, 0,5, 0,6, médio desenvolvimento. Agora alcançamos 0,74, quase 0,75, já nos aproximando da média nacional. Então, isso por quê? Porque melhor educação era a pior em educação. Hoje o quarto melhor em educação. Então, melhora a renda, melhora a expectativa de vida. E eu digo que com essa forma como o Brasil, o governo do Brasil, com o presidente Lula trabalha, de um lado, tirar da fome, mas superar a pobreza, garantir investimentos, habitação. Ele está entregando casas em Manaus. Significa alguém que pagava um aluguel, ganha um salário mínimo, mas aí paga a metade é para pagar o aluguel. Aquela família fica na pobreza. Então, a necessidade de alcançar várias necessidades do ser humano, e é isso que o projeto do Brasil está trabalhando.
2: Ministro, nós temos aqui dois depoimentos de pessoas que já receberam o Bolsa Família e saíram do programa. A primeira é a Stephanie de Mello Oliveira, de Rio

0: Branco, no Acre. Ela conseguiu um emprego com carteira assinada, passou um ano dentro da regra de proteção do programa, né, antes de sair. Vamos ouvir a Stephanie.
1: É meu primeiro emprego de carteira assinada, né? Mas já trabalhava em outros lugares, né? Tipo, faxina, diária. Logo quando eu comecei a trabalhar, né, ainda recebia, né, 650. Aí demorou, acho que assim, uns 4 meses, baixou o valor, né? Foi para 325. Aí recebi uma mensagem, né, do governo que eu ia receber esse valor durante 12 meses. Que quando foi o mês passado, foi suspendido, assim como falaram, né? Quando eu não trabalhava, era só o Bolsa Família.
0: E a gente tem também a Lilian Pinheiro, que ela é empreendedora. Atualmente ela tem um salão em Pernambuco, participou do programa Acredita no Primeiro Passo para conseguir melhorar o negócio. Hoje ela também dá cursos para outras mulheres. Vamos ouvir a história da Lilian.
2: Quando a maternidade chegou na minha filha, eu fiz uma escolha de fazer um curso para cuidar dela. Nesse tempo, eu fui contemplada pelo Cade Único para receber o Bolsa Família. Fiz a inscrição para se tornar cabeleireira. E aí, depois disso, eu não parei mais e só comecei a investir dentro do meu espaço. Eu tinha apenas uma cadeira na garagem da minha casa e o tanque. Foi quando também eu conheci o Banco do Nordeste, onde formamos um grupo e participamos do programa Crédito Amigo. Lembro que eu comprei produtos para dentro do meu salão. E daí, essa parceria ela só foi dando continuidade, né? E hoje, me tornei especialista em cachos.
0: Pois é, ministro, tanto o encaminhamento para o emprego quanto o estímulo ao empreendedorismo fazem parte aí dos eixos de mobilidade social que estão ligados ao programa de transferência de renda. Explica melhor para os ouvintes como é que funcionam esses mecanismos.
3: Olha, primeiro, nós criamos aí por uma iniciativa do presidente Lula uma mudança que estimula, né, o trabalho, o emprego, o empreendedorismo, o cooperativismo. Veja já na fala, não é, da Gabriela, e falando inclusive do Vilmar, né, o pai dela, que a partir do Bolsa Família ela pôde estudar, pôde crescer, né, o pai também, e isso é extraordinário. A Stephanie, né, que coloca aí sobre a parte do emprego. Veja, a gente criou, tinha um medo de assinar carteira, porque senão ia perder benefício. E a gente criou uma regra de proteção, onde quando alguém vai para o emprego, ali ela não sai do Bolsa Família. A gente mede a renda. Mede a renda. A renda precisa alcançar R$ 706 per capita acima desse valor para poder sair de vez do Bolsa Família. E uma família de 5 pessoas tem que ter uma renda de R$ 3.530 na família para poder sair do Bolsa Família. Sai do Bolsa Família, mas não sai do cadastro. Quando perde o emprego, volta de novo para o Bolsa Família. O outro foi a regra de proteção, como disse aí a Stephanie, que ela vai para o emprego, passa a ganhar. Ela ultrapassou a chamada linha da pobreza. Mas ainda assim, a gente deixa por 12 meses. Ela permanece por 12 meses. Esse emprego é para valer, né? Ou é aquele emprego temporário? Então a gente aguarda para ver o que acontece. E ela recebe ali o valor do benefício mais o salário, né? Como ela disse, acumula. Então, isso foi uma diferença muito grande na área do emprego. Veja que o Brasil segue crescendo, graças a Deus, 5 milhões e 300 mil novos empregos desde janeiro de 2023, neste mandato do presidente Lula, e destes empregos, 90% é o povo do Cadastro Único Social. O povo do Bolsa Família, não é, grande parte dos empregos. Agora, também o empreendedorismo. O exemplo aí da Lilian, né, que montou lá, começou ali com a cadeira, depois um salão de beleza. Agora a gente apoia. É um mercadinho, é uma pessoa que trabalha com uma pequena indústria, um restaurante, enfim. E, neste caso, também é a mesma regra. Então, nós temos hoje, para você ter uma ideia, no mês de maio, 7 milhões de brasileiros, de famílias, 7 milhões de famílias que estão no emprego, estão como pequeno negócio e recebendo o Bolsa Família, ou recebendo 100%, ou recebendo a metade, porque está na regra de proteção. Então, eu quero acreditar no campo, um outro caminho, o cooperativismo. Né? O cooperativismo. A gente, inclusive, está premiando as empresas que mais empregaram o povo do Bolsa Família, não é? Premiando as cooperativas que mais estão ajudando as pessoas a superarem a pobreza. Eu digo que esse caminho do Brasil é tão extraordinário que são 142 países que já acompanham esse modelo do Brasil.
4: Ministro, para a gente finalizar, que a gente tem só um minutinho, o Ministério reformulou o aplicativo e o site do Bolsa Família. Vamos chamar as pessoas agora para ver esse site, esse aplicativo. O que tem de novo?
3: Olha, de novo é mais humanização. Ou seja, através do celular, através de um aplicativo, a pessoa vai poder, por exemplo, eu quero atualizar o cadastro. Bloqueou meu Bolsa Família. O que aconteceu? Vai lá no aplicativo e você, inclusive, já resolve. Ah, bloqueou porque não tomou a vacina. Bloqueou porque o filho não está matriculado. Ou seja, ali ele já sabe, é uma linha direta. E mais, abre porta o aplicativo para todos os programas que estão integrados ao Cadastro Único Social. Não é só o Bolsa Família, não é só o BPC. Tem o Pé de Meia, Farmácia Popular, Gás do Povo, Luz do Povo, agora o programa Minha Casa Minha Vida, Melhoria Habitacional, Pronaf, ou seja, tem 56 programas. É uma porta da dignidade, como diz o presidente Lula. Então, eu fico muito feliz de ver o Brasil, de um lado, no top 10 dos países, né, que mais desenvolvidos do mundo, e também, é claro, a importância do social, o desenvolvimento social como parte estratégica do próprio desenvolvimento econômico. Isso é potente.
0: Muito bem, nós conversamos com o ministro do Desenvolvimento e Assistência Social, Família e Combate à Fome, Wellington Dias. Muito obrigado, ministro, pela entrevista aqui à Voz do Brasil.
3: Olha, eu que agradeço, e se Deus quiser, vamos voltar para dar boas notícias para o Brasil. O Brasil melhorando, o Brasil crescendo.
4: Olha. E hoje o presidente Lula entregou mais de 500 moradias do programa Minha Casa Minha Vida em Manaus.
0: Além do condomínio contar com área comunitária, ele ainda possui escolas e posto de saúde próximos.
5: Dona Aldenora Gomes Brito mal conseguiu aguentar a emoção. Ela é uma das beneficiadas com um apartamento no residencial Morar Melhor em Manaus. A casa própria era o sonho de uma vida inteira.
6: Muito obrigado por essa chave. E hoje esse sonho está sendo realizado. Ganhei meu apartamento completo.
5: Nesta terça-feira foram entregues 576 moradias que vão abrigar pelo menos 2.300 pessoas no residencial Morar Melhor 13, 14 e 15, localizado no bairro Tarumã Açu. As unidades têm cerca de 50 metros quadrados de área privativa e seguem os novos padrões do Minha Casa Minha Vida, com varanda e espaço para convivência, que incluem 3 bibliotecas, churrasqueiras, centro comunitário, área comercial e quadra poliesportiva. O empreendimento recebeu 92 milhões de reais em investimentos do Fundo de Arrendamento Residencial. O presidente Lula falou sobre a retomada e o alcance histórico do programa Minha Casa Minha Vida.
7: Tem gente que nunca tinha tomado banho no chuveiro. Tem gente que não sabia o que era uma pia ou lavar um prato numa torneira. E isso é desumano num país que tem todo o potencial de fazer casa para todo mundo. Está na Constituição brasileira que casa é um direito de todo e qualquer cidadão e nós temos apenas que cumprir a Constituição. Por isso, nós criamos o Minha Casa Minha Vida. Vamos contratar até o final desse ano 3 milhões de casas para o povo brasileiro.
5: O presidente Lula também defendeu o fim da escala 6x1.
7: E ontem, no Congresso Nacional, nós fizemos um acordo com o presidente da Câmara e nós vamos acabar com a escala 6x1. O povo vai trabalhar 5 dias e vai poder descansar 2.
5: A entrega do condomínio foi feita com toda a infraestrutura, que inclui água, esgoto, iluminação pública, energia elétrica, pavimentação e drenagem. E o entorno do residencial

0: morar melhor, ainda conta com creche, escolas e posto de saúde. De Manaus, no Amazonas, Luciana Colares de Holanda.
1: O programa Move Brasil, táxis e aplicativos já está com os recursos garantidos.
2: Uma medida provisória foi publicada hoje, destinando 30 bilhões de reais para o financiamento de carros novos em condições especiais.
1: Os contratos de financiamento serão feitos no mês de junho.
3: Foi publicada nesta terça-feira a medida provisória que abre crédito extraordinário de 30 bilhões de reais para compra de veículos por motoristas de táxi e de aplicativo. A iniciativa faz parte do programa Move Brasil, lançado no dia 19 de maio pelo governo federal. E o objetivo é ampliar o acesso ao financiamento de automóveis voltados ao transporte individual de passageiros. Em uma visita a uma concessionária de carros elétricos em Brasília, o vice-presidente Geraldo Alckmin afirmou que há uma enorme procura pelo novo programa. Segundo ele, as mulheres terão ainda mais redução na taxa de juros dos financiamentos, porque o governo quer estimular que elas ganhem espaço no setor.
4: Há um estímulo para as mulheres, porque há uma procura grande das mulheres para motorista de aplicativo ou taxista, seja mulher. Então a gente quer estimular que mais mulheres venham participar como motoristas de aplicativo ou táxi.
3: O Move Brasil vai financiar automóveis novos de até 150 mil reais, que façam parte da lista de veículos habilitados no programa Mover, permitindo apenas modelos considerados sustentáveis. O vice-presidente destacou ainda que o programa já possui uma linha de financiamento para caminhões e ônibus.
4: Há um segundo programa para caminhões e ônibus de 21,1 bilhões de crédito. Foi incluído nesse programa também os implementos rodoviários. E isso vai ajudar muito na logística do Brasil, melhorar a produtividade.
3: Podem participar do novo programa motoristas de aplicativos com cadastro ativo há pelo menos 12 meses, que tenham realizado ao menos 100 corridas nesse período na mesma plataforma, além de taxistas registrados e em atividade. Para se habilitar, o motorista precisa preencher cadastro na plataforma gov.br/movebrasil. A partir do dia 18 de junho, quem recebeu a confirmação de participação no programa poderá procurar as concessionárias e instituições financeiras para análise de crédito. Reportagem Gabriela Noronha.
2: A semaglutida sintética, um medicamento usado para diabetes e para perda de peso, poderá ser produzida no Brasil.
1: O Oziv, medicamento conhecido como caneta emagrecedora, usa o mesmo princípio ativo do Ozempic.
2: O ministro da Saúde, Alexandre Padilha, afirmou que o Brasil vai se beneficiar com essa produção. E o governo já estuda como será o uso pelo Sistema Único de Saúde.
5: Vai produzir aqui no Brasil. Então, isso significa derrubar o preço, se começa a ter uma concorrência maior. Significa medicamento com segurança, porque foi avaliado tecnicamente pela Anvisa, e significa geração de emprego e renda aqui no Brasil. Nós vamos começar um protocolo no SUS para avaliar como utilizar essas medicações no Sistema Único de Saúde.
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2: Fique agora com as notícias do Poder Judiciário e do Congresso Nacional.
1: Boa noite.
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8: CNJ aprova contra-cheque único para cumprimento de decisões do STF sobre salários de magistrados.
9: Primeira turma do Supremo mantém decisão que determinou o fim da aposentadoria compulsória remunerada como penalidade máxima imposta a juízes.
8: STJ suspende liminar e mantém concurso do Ministério Público de Mato Grosso com provas em Cuiabá e São Paulo.
9: Boa noite, eu sou Marcela Luiza.
8: Eu sou Walter Lima.
9: O Conselho Nacional de Justiça aprovou hoje, por unanimidade, contra-cheque único para magistrados do país para cumprir decisões do STF sobre verbas indenizatórias.
8: A resolução

0: É da relatoria do presidente do CNJ e do STF, ministro Edson Fachin, Carolina Chaves.
1: Para Fachin, a medida tem como objetivo ampliar a fiscalização dos pagamentos a magistrados.
2: Um contra-cheque por magistrado. Afinal, o que se paga com dinheiro público não pode se esconder em múltiplas folhas. E nesse sentido, o contra-cheque único permitirá uma maior transparência de todos os recebimentos.
1: Com essa resolução, cada magistrado só poderá receber um único documento com detalhamento de salário e de verbas indenizatórias, sem uso de folhas suplementares. O contra-cheque único vai deixar explícito o valor efetivamente pago na conta de cada magistrado.
3: Mantida a decisão que determinou o fim da aposentadoria compulsória remunerada como penalidade máxima imposta a juízes.
0: O entendimento é da primeira turma do Supremo Tribunal Federal. Marta Ferreira.
4: Em março deste ano, o ministro Flávio Dino, relator do caso, determinou que o Conselho Nacional de Justiça deverá aplicar a perda do cargo de magistrado e a consequente perda de salário como a maior punição por violações disciplinares. Segundo ele, infrações graves devem ser punidas com a perda do cargo de acordo com a interpretação da reforma da Previdência promovida pela Emenda Constitucional 103 de 2019. A decisão foi contestada e analisada pela primeira turma do Supremo. A primeira turma, então, negou provimento ao recurso e, com isso, fica mantida a decisão que afastou a aposentadoria compulsória remunerada como sanção disciplinar máxima aplicável a magistrados.
3: Presidente do STJ suspende efeitos de liminar que havia paralisado o concurso público para promotor de justiça substituto do Ministério Público de Mato Grosso.
0: O edital prevê a aplicação da prova objetiva em Cuiabá e São Paulo no dia 14 de junho. Fátima Uchoa.
5: Um candidato impetrou mandado de segurança alegando, entre outros pontos, violação do princípio da isonomia por suposta desigualdade entre candidatos de diferentes regiões do país. O Tribunal de Justiça de Mato Grosso concedeu a liminar, mas o presidente do STJ, ministro Herman Benjamin, destacou que o adiamento repentino da prova, além de causar prejuízos aos candidatos já inscritos, comprometeria o cronograma do concurso, obrigaria a administração a reorganizar todas as etapas do certame e retardaria a recomposição do quadro funcional do Ministério Público Estadual. Com a suspensão da liminar, fica mantida a prova objetiva para 14 de junho, tanto na capital mato-grossense quanto na capital paulista.
3: Entrou em vigor a nova regra que obriga empresas a prevenir riscos à saúde mental no ambiente de trabalho.
0: A atualização da norma regulamentadora 1 passa a incluir os riscos psicossociais no gerenciamento das empresas. Anderson Conrado.
6: A partir de agora, empresas e órgãos públicos terão de identificar e controlar situações que possam afetar a saúde mental dos trabalhadores. Entre os fatores estão assédio, pressão excessiva por metas, jornadas prolongadas e sobrecarga no trabalho. Para a Justiça do Trabalho, a nova norma reforça a importância da prevenção e da criação de ambientes de trabalho mais saudáveis.
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3: Uma boa noite.
0: E até amanhã.
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1: Eu sou Paula Groba.
2: E eu sou Humberto Pinheiro.
1: E estes são os destaques de hoje do Jornal do Senado, que começa agora.
2: Aprovada a medida provisória que garante reajuste de 5,4% no piso salarial de professores da educação básica.
1: Avança projeto que limita bloqueios de repasses federais a estados e municípios.
2: Comissão aprova a convocação de presidente do Banco de Brasília para explicar operações com o Banco Master.
1: Boa noite.
2: Boa noite.
1: Uma vitória para a educação. O Senado aprovou a medida provisória.

0: Decisória que prevê aumento de 5,4% no piso salarial dos professores da educação básica. O texto fixa o valor de 2026 em R$ 5.130,63.
1: A proposta busca dar mais segurança aos educadores e reforçar a valorização da carreira docente em todo o país. Mais informações com o repórter Pedro Pincer.
2: O Senado aprovou uma medida provisória que determina piso salarial de R$ 5.130,63 para os professores da educação básica pública em 2026, um reajuste de 5,4% em relação ao piso anterior. De acordo com a medida, o reajuste passará a considerar a inflação do ano anterior, medida pelo INPC, somada a 50% da média de crescimento das receitas do Fundeb nos 5 anos anteriores. A relatora, senadora professora Dorinha Seabra, do União do Tocantins, destacou a importância de valorizar o trabalho dos docentes.
3: Esse é o nosso apelo para que, a partir do piso, as carreiras sejam reorganizadas nos diferentes municípios brasileiros e nossos estados.
2: Se aplicada por todos os entes federativos, a nova regra deve gerar um impacto de R$ 6,4 bilhões em 2026. As receitas do Fundeb, que financiam 70% dos salários dos professores, cresceram 120% em termos reais entre 2020 e 2026. O texto segue agora para a sanção presidencial.
0: E a proteção às mulheres vítimas de violência doméstica foi ampliada. O plenário aprovou uma proposta que dá mais tempo para que elas denunciem os agressores.
1: O projeto aprovado hoje aumenta de 6 meses para 1 ano o prazo para a apresentação de queixa ou representação criminal, reconhecendo as dificuldades enfrentadas por muitas vítimas para romper o ciclo da violência. O repórter Alexandre Campos tem os detalhes.
4: A senadora professora Dorinha Seabra, do União do Tocantins, que foi relatora da proposta na Comissão de Constituição e Justiça, lembrou que muitas vezes a vítima tem laços afetivos com o agressor. Por isso, o tempo maior para apresentar a queixa é necessário para que ela vença o medo e tome a iniciativa de buscar a ação do poder público.
5: Nós lutamos o tempo todo evitando situações que possam ser utilizadas como estratégias para tirar o direito da mulher poder ter a justiça instalada numa situação de violência.
4: Opinião semelhante tem a senadora Damaris Alves, do Republicanos do Distrito Federal, relatora do projeto na Comissão de Direitos Humanos.
6: Essa mulher, quando está se sentindo mais segura, às vezes num novo emprego, numa nova casa, ela vai ter maturidade, equilíbrio para fazer a denúncia. Então, a gente precisa estender esse espaço, esse tempo, para que ela faça a denúncia da violência.
4: Nos casos de ação penal pública, quando o Ministério Público não oferecer a denúncia, a vítima também passa a ter o direito de queixa ou representação contra o autor do crime no prazo de 12 meses. O projeto segue para a sanção presidencial.
0: O senador Eduardo Girão, do Novo do Ceará, defendeu a regulamentação do ensino domiciliar na educação básica, o homeschooling. Ele criticou a condenação de um casal em São Paulo por abandono intelectual e afirmou que a falta de regras claras gera insegurança jurídica para as famílias.
1: Girão também argumentou que o ensino em casa pode ser necessário para crianças com autismo, depressão, transtornos de aprendizagem ou vítimas de bullying.
7: Defender o homeschooling não significa absolutamente atacar a escola tradicional. Significa reconhecer que nenhuma sociedade livre pode impor um único modelo educacional para todas as famílias e para todas as crianças.
0: Na mesma linha, o senador Hermes Klan, do PL de Santa Catarina, cobrou a votação do projeto que regulamenta o ensino domiciliar na educação básica. Segundo ele, a proposta garante segurança jurídica, fiscalização e transparência para o homeschooling, além de equilibrar a liberdade das famílias com o dever do Estado de garantir a educação.
1: Klan também criticou a demora do Senado em analisar o texto aprovado pela Câmara em 2022.
8: Preserva o interesse público na qualidade pedagógica e na proteção contra abusos e no desenvolvimento integral da criança. O projeto chegou ao Senado Federal em 2022. Já deveria ter sido submetido à deliberação final desta Casa.
0: Comissão de Assuntos Econômicos do Senado aprovou a convocação do presidente do Banco de Brasília, Nelson Antônio de Souza, para explicar as operações realizadas com o Banco Master. O depoimento deve ocorrer na próxima terça-feira. A decisão foi tomada após o presidente da CAI, senador Renan Calheiros, do MDB de Alagoas, afirmar que o dirigente do BRB condicionou a ida ao Senado à publicação do balanço financeiro do

0: banco.
1: O pedido de convocação foi apresentado pela senadora Damaris Alves, do Republicanos do Distrito Federal, que cobra esclarecimentos sobre as operações e os impactos financeiros envolvendo o Banco Master.
0: Hoje, a comissão também aprovou um projeto que obriga a Comissão de Valores Mobiliários a apresentar todo semestre um relatório sobre a sua atuação. O projeto ainda aguarda votação em turno suplementar. Durante a votação, o caso do Banco Master foi citado pelos senadores Jaime Bagatoli, do PL de Rondônia, e Damaris Alves, do Republicanos do Distrito Federal.
2: Senadora Tereza Cristina, se nós tivéssemos uma CVM, ele estivesse fiscalizando, nós não tínhamos chegado nessa situação que o Banco Master chegou.
3: Somos o órgão fiscalizador e essa comissão é órgão fiscalizador. E a CVM não compartilhava informações com a gente. Eu tenho certeza que se nós tivéssemos, como cai nessa questão do Banco Master, sido acionados institucionalmente, nós teríamos feito alguma coisa.
1: Avançou no Senado o projeto que limita o bloqueio de recursos dos fundos de participação dos municípios e dos estados.
0: A proposta aprovada na Comissão de Desenvolvimento Regional busca a liberação desses recursos para setores essenciais, especialmente nas cidades pequenas. Repórter Patrícia Oliveira.
4: Para pagar dívidas previdenciárias, a União poderá reter no máximo 5% de cada parcela dos fundos de participação dos municípios e dos estados. A proposta do senador Rogério Carvalho, do PT de Sergipe, busca evitar que o bloqueio desses repasses federais afete principalmente cidades com até 50 mil habitantes e comprometam áreas como saúde, educação e infraestrutura. Segundo o relatório da senadora professora Dorinha Seabra, do União do Tocantins, para cerca de um quarto dos municípios brasileiros, essas retenções variam entre 5 bilhões e 7 bilhões de reais por ano.
5: Ao estabelecer o teto de 5%, a proposta alinha a regularização das dívidas previdenciárias com a capacidade financeira dos estados e municípios.
4: A proposta altera a Lei do Custeio da Seguridade Social e segue agora para a decisão final na Comissão de Assuntos Econômicos.
1: E os Centros Federais de Educação Tecnológica de Minas Gerais e do Rio de Janeiro podem se transformar em universidades tecnológicas federais.
0: É o que define uma proposta aprovada pela Comissão de Educação do Senado, que seguiu para análise do plenário. Repórter Rodrigo Rezende.
6: A mudança na estrutura acadêmica dos Cefetes Mineiro e Fluminense foi aprovada pela Comissão de Educação do Senado. O relator da proposta, senador Camilo Santana, do PT do Ceará, ressaltou que essas instituições sofreram transformações significativas nos últimos anos e, por isso, merecem a mudança.
7: Ao longo das últimas décadas, ambas ampliaram significativamente sua atuação na educação superior, na pós-graduação e na pesquisa aplicada, assumindo perfil acadêmico compatível com o modelo de universidades tecnológicas federais.
6: Conrado Rodrigues, vice-diretor-geral do Cefet de Minas Gerais, explicou como a mudança impacta a organização dos centros de ensino.
8: Ele faz com que os dois Cefetes deixem de fazer parte da matriz orçamentária da Secretaria de Educação Tecnológica, CETEC, passem a fazer parte da matriz orçamentária da Secretaria de Ensino Superior, a SESU, o que é uma matriz orçamentária mais compatível com o que as duas instituições são.
6: Além das sedes nas capitais de Minas e do Rio, os Cefetes possuem diversas unidades em cidades do interior, que seriam transformadas em campus das novas universidades. O projeto segue para análise do plenário do Senado.
1: Com edição de Paula Groba e trabalhos técnicos de Eliseu Caires, o Jornal do Senado fica por aqui. Acompanhe agora as notícias da Câmara dos Deputados. Boa noite.
0: Boa noite e até amanhã.
9: 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Proposta disponibiliza recursos para ações contra alagamento nas cidades.
10: Avança enquadramento da profissão de vigilante como atividade de risco.
9: Deputados opinam sobre projeto que reduz a jornada de trabalho semanal.
11: Boa noite. Pastor Henrique Vieira, do PSOL do Rio de Janeiro, sustenta que interesses econômicos estariam atrasando o fim da escala 6x1. Segundo o deputado, a mobilização popular e o apoio do governo federal fortalecem o debate sobre redução da jornada sem corte salarial.
9: Pastor Henrique Vieira defende a aprovação da proposta, argumentando que a mudança é necessária para melhorar o cotidiano dos trabalhadores. O parlamentar menciona relatos de exaustão física e emocional especialmente entre mulheres e mães solo.
11: Nilton Tato, do PT de São Paulo, critica a resistência de parte do Congresso ao fim da escala 6x1. O parlamentar acredita que a redução da carga horária, sem diminuição salarial, pode estimular a geração de empregos e movimentar a economia.
9: Para Nilton Tato, a Câmara pode dar um passo histórico na construção de uma legislação que traga mais qualidade de vida para os trabalhadores. Ele afirma que a alteração do regime laboral vai permitir mais tempo para descanso, convivência familiar, lazer e cuidados pessoais.
11: Luiz Lima, do Novo, do Rio de Janeiro, manifesta preocupação com a proposta que acaba com a jornada de trabalho 6x1. Embora reconheça que o novo modelo possa trazer benefícios ao trabalhador, o deputado critica o impedimento legal para o exercício de atividades no sexto dia da semana.
9: Na visão de Luiz Lima, a medida interfere na liberdade individual e prejudica diretamente cerca de 10 milhões de trabalhadores comissionados como vendedores. O parlamentar defende que o Congresso preserve a possibilidade de complementação da renda familiar.
11: Tadeu Venere, do PT do Paraná, demonstrou sua surpresa com a postura de deputados que usam a tribuna para criticar o projeto que reduz a jornada de trabalho no país.
9: Na avaliação do parlamentar, mais do que meritória, a proposta é justa e vai trazer dignidade ao trabalhador com tempo para o descanso, lazer e convívio familiar. Para Tadeu Venere, o regime de escravidão imposto por uma jornada exaustiva e mão de obra quase gratuita ficou no passado.
11: Patrúcio Ananias, do PT de Minas Gerais, também condena os críticos da redução da jornada de trabalho. O parlamentar afirmou que resistência à proposta demonstra o posicionamento daqueles que ainda estão presos ao passado e usam hoje os mesmos argumentos impostos à época da escravidão.
9: Patrúcio Ananias também parabenizou os empresários brasileiros comprometidos com o bem-estar do trabalhador. Segundo o parlamentar, 5 dias de trabalho e 2 de descanso vão promover o avanço para toda a sociedade brasileira, longe do coronelismo do passado.
11: Murilo Gouveia, do PSDB Fluminense, também defendeu a redução da jornada de trabalho no país. Na avaliação dele, é preciso garantir aos trabalhadores um equilíbrio entre as atividades laborais e a sua vida pessoal.
9: O parlamentar assegurou que a redução nos dias de trabalho vai criar um ambiente mais produtivo e digno ao trabalhador. Hoje, na visão de Murilo Gouveia, os dias exigidos são penosos aos trabalhadores, restringindo momentos de descanso e de cuidado da própria saúde.
11: Helder Salomão, do PT do Espírito Santo, aponta que o relatório da Comissão Especial da PEC do fim da escala 6x1 prevê uma transição da jornada semanal, com redução para 40 horas após 12 meses de vigência da lei. Ele lamenta pedido de vista que adiou a votação da matéria.
9: Helder Salomão defende a aprovação da proposta como forma de garantir 2 dias de descanso aos trabalhadores brasileiros. Ele argumenta que jornadas excessivas aumentam o risco de adoecimento, reduzem a produtividade e prejudicam a convivência familiar.
11: Sérgio Turra, do PP do Rio Grande do Sul, critica o fim da escala 6x1 sem período de transição. O congressista avalia que a mudança, sem uma fase de adequação mais longa, pode prejudicar trabalhadores de menor renda e elevar custos para setores mais vulneráveis da economia.
9: Sérgio Turra pede que o Congresso discuta por mais tempo a redução da jornada semanal, levando em conta as diferenças entre grandes empresas e pequenos negócios. Ele avalia que medidas adotadas sem cautela podem ampliar a informalidade em vez de garantir empregos protegidos.
11: E o relatório sobre a jornada de trabalho pode ser votado ainda esta semana na comissão especial que analisa o tema. O relator propõe o fim da escala 6x1 com 40 horas semanais e transição de 14 meses.
9: O repórter Murilo Souza tem mais informações sobre o texto.
12: O relator da Comissão Especial da Câmara dos Deputados sobre o fim da escala 6x1, deputado Léo Prates, do Republicanos da Bahia, apresentou nesta segunda-feira seu parecer recomendando a redução da jornada de trabalho no país para 40 horas semanais, sem redução salarial e com 2 dias de descanso por semana. Um deles, preferencialmente aos domingos. A medida está prevista em uma proposta de emenda à Constituição, que deverá ser votada pelo colegiado na próxima quarta-feira e, em seguida, pelo plenário da Câmara, antes de seguir para o Senado. Um pedido de vista adiou a votação da PEC na comissão especial nesta segunda-feira. Pela proposta, 60 dias após a promulgação da nova emenda constitucional, o limite da jornada de trabalho cai para 42 horas semanais, já com repouso remunerado de 2 dias por semana. 12 meses após essa etapa, o limite será fixado definitivamente em 40 horas semanais. O texto é a versão do relator para 2 propostas de emenda à Constituição que previam a redução de jornada de trabalho no país para 36 horas semanais. No parecer, Prates argumenta que a transição para 36 horas semanais deve ser gradual e apoiada por políticas públicas.

0: negociação coletiva e incentivo à produtividade.
1: Com a implementação progressiva, estamos permitindo que as empresas e setores planejem os investimentos em tecnologia e na reorganização operacional, em vez de recorrerem imediatamente a eventuais cortes de empregos ou repasse dos custos aos consumidores.
0: A proposta de emenda à Constituição mantém a possibilidade de compensação de horários e de redução de jornada por acordo coletivo, inclusive para regimes diferenciados, como trabalhadores com escalas específicas ou de setores essenciais ou de atividade contínua, de áreas como saúde, segurança, transporte e limpeza urbana. Para pequenos negócios, como MEIs, microempresas e empresas de pequeno porte, a proposta prevê regras específicas para reduzir os impactos da mudança, desde que os empregos sejam preservados. Já profissionais com alta qualificação e salário elevado poderão ter mais flexibilidade na jornada. E nos contratos públicos e terceirizados, a redução só valerá após aditivo contratual. Da Rádio Câmara de Brasília, Murilo Souza.
2: Economia. Tony de Paula, do PSD do Rio de Janeiro, elogia o programa Gás do Povo, iniciativa do governo federal que atende milhões de famílias no país. No entanto, ele alerta para a exigência de que os vasilhames de gás sejam recarregados apenas em fornecedores parceiros das distribuidoras.
3: Para o Tony de Paula, essa prática configura um monopólio de poucas empresas e encarece o custo para a população que fica refém das marcas. O parlamentar pede ao governo que reveja as regras atuais e abra o mercado para a livre concorrência.
2: Habitação. Charles Fernandes, do PSD da Bahia, solicitou ao governo federal a construção de 150 moradias do programa Minha Casa Minha Vida no distrito de Mutans, em Guanambi. Ele explica que a iniciativa busca atender famílias em situação de vulnerabilidade habitacional.
3: Charles Fernandes defende políticas habitacionais como forma de reduzir o déficit de moradia no país. Na visão do deputado, a casa própria representa dignidade, segurança e melhores condições de vida para as famílias.
2: Trabalho. O projeto estabelece como atividade perigosa a profissão de vigilante, o que pode trazer benefícios para a categoria em termos de políticas públicas. A reportagem é de Júlia Lopes.
4: A Comissão de Trabalho aprovou o projeto de lei que reconhece a profissão de vigilante como atividade de risco. A proposta, de autoria do deputado delegado Marcelo Freitas, do União Mineiro, altera o Estatuto da Segurança Privada e estabelece a atividade como perigosa devido à alta exposição ao risco de quem a exerce, independente da utilização ou não de arma de fogo. A norma regulamentadora 16 da Consolidação das Leis de Trabalho, a CLT, define como atividades perigosas aquelas que expõem o trabalhador a condições que podem comprometer sua segurança, saúde física ou mental durante o exercício da função. Essas atividades são classificadas de acordo com o nível e o tipo de risco a que o profissional está sujeito. Atualmente, as ocupações consideradas de risco pela legislação incluem a construção civil, a mineração, a segurança pública, o transporte rodoviário e a indústria elétrica. Para o relator do projeto, deputado Capitão Alden, do PL, da Bahia, o reconhecimento da atividade do vigilante como de alto risco não apenas valoriza o profissional, como também pode contribuir para a formulação de políticas públicas que garantem melhores condições de trabalho à categoria.
5: Grande parte dos profissionais não recebem auxílios ou indenizações em caso de invalidez ou morte. Isso, muitas vezes, é uma concessão de uma ou outra empresa. Mas isso, não estando previsto em lei, faz com que esse profissional fique à mercê dessas empresas. Então, isso é um ganho importante.
4: O texto também destaca que o vigilante é muitas vezes o único elo entre a criminalidade e a sociedade, principalmente em locais onde a presença policial é limitada. Além dos riscos físicos, a pressão constante de atuar em situações de perigo pode resultar em estresse e outros problemas de saúde mental. O projeto segue agora para análise na Comissão de Segurança Pública e Combate ao Crime Organizado. Da Rádio Câmara de Brasília, Júlia Lopes.
2: Segurança Pública.
3: Aloysio Mendes, do Republicanos do Maranhão, afirmou que o Senado é omisso ao não votar a PEC da Segurança Pública, mesmo diante do avanço do crime organizado no país.
2: Segundo Aloysio Mendes, a imprensa cobrou a aprovação das mudanças. A Câmara fez sua parte ao aprovar a matéria, mas os senadores não avançaram na votação da proposta, a exemplo do que ocorreu com a matéria para diminuir a

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1: Comissões. Comissão aprova projeto que cria novo modelo para a incorporação de tecnologias no Sistema Único de Saúde. A repórter Daniela Lessa nos conta como funciona a proposta.
2: A Comissão de Saúde da Câmara dos Deputados aprovou o projeto que cria um novo modelo para a incorporação de tecnologias no Sistema Único de Saúde, o SUS. A proposta institui os chamados acordos de compartilhamento de risco, mecanismo que permite ao poder público adquirir medicamentos, equipamentos e outros tratamentos novos, condicionando o pagamento aos resultados que eles apresentarem na prática. O projeto que altera a Lei Orgânica da Saúde é de autoria do deputado Eduardo da Fonte, do PP de Pernambuco. O relator na Comissão de Saúde, deputado Rafael Simões, do União de Minas Gerais, apresentou um texto alternativo que ampliou o alcance dos acordos. Segundo ele, o modelo permite acelerar o acesso da população a tratamentos inovadores, ao mesmo tempo em que protege o orçamento público.
3: Para que as pessoas hoje possam acessar uma nova tecnologia, há necessidade que isso passe pela aprovação do Ministério da Saúde. E esse é um processo longo. Então, no compartilhamento de risco, nós vamos ter condições de adquirir esses materiais, principalmente os remédios, e avaliar se de fato esse remédio fez o efeito que era prometido. Se ele não fez o efeito, não tem o pagamento. Então, isso possibilita que o Ministério tenha aí uma capacidade, inclusive financeira, maior do que acontece hoje, onde nós temos a judicialização muito grande na saúde.
2: O acordo de compartilhamento de risco funciona assim. O governo passa a ter a possibilidade de comprar medicamentos ou equipamentos inovadores e acompanhar ao longo do tempo se eles realmente entregam os resultados prometidos. Se o tratamento não funcionar como esperado, o pagamento pode ser reduzido ou até não acontecer. Segundo o relator Rafael Simões, o modelo ajuda a enfrentar um problema recorrente na saúde pública, que é o alto custo de tecnologias novas, muitas vezes incorporadas por meio de decisões judiciais, sem comprovação suficiente de eficácia. O projeto, que cria um novo modelo para incorporação de tecnologias no SUS, agora será analisado pela Comissão de Constituição e Justiça e de Cidadania. Da Rádio Câmara de Brasília, Daniele Lessa.
1: Saúde.
4: Soraya Santos, do PL do Rio de Janeiro, critica uma cartilha do SUS voltada para gestantes, questionando a substituição da palavra mãe pela expressão pessoas que gestam. Ela diz que o material desconsidera a experiência da maternidade e o papel das mulheres durante a gestação.
1: Soraya Santos também condena outros conteúdos da cartilha relacionados à interrupção da gravidez. A parlamentar acredita que o foco do material deveria estar na orientação sobre pré-natal, parto, puerpério e cuidados com a saúde materna e do bebê.
4: Lucas Redecker, do PSD, comemora o convênio do governo do Rio Grande do Sul com instituições de saúde para realizar mais testes do pezinho no estado. Ele afirma que a medida amplia o diagnóstico de atrofia muscular espinhal e de imunodeficiências primárias em recém-nascidos.
1: Lucas Redecker ressalta que a detecção precoce dessas doenças permite iniciar o tratamento dentro do prazo previsto pelo SUS. Ele pede que o governo federal estabeleça prazos para que todos os estados implementem 5 fases do teste do pezinho.
4: Rodrigo Hollenberg, do PSB do Distrito Federal, comemora a inclusão na pauta de votações de projeto que prevê direitos para pessoas com diabetes mellitus tipo 1. O parlamentar assinala que a proposta garante acesso a medicamentos e demais insumos necessários ao tratamento.
1: Rodrigo Hollenberg explica que a proposta também prevê pausas na escola, no trabalho e em provas de concurso para que a pessoa possa monitorar a glicemia. Ele acrescenta que o acesso a apoios financeiros dependerá de avaliação biopsicossocial, conforme regras da legislação. 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
5: Meio Ambiente.

0: A prevenção a enchentes pode ganhar mais recursos a partir de proposta que está sendo examinada na Câmara. Acompanhe a reportagem de Maria Neves.
1: A Comissão de Meio Ambiente e Desenvolvimento Sustentável da Câmara dos Deputados aprovou o projeto que destina recursos do Fundo Nacional sobre Mudanças do Clima a ações para conter alagamentos e inundações nas cidades brasileiras. O texto original da deputada Dandara, do PT de Minas Gerais, determinava que o poder público deveria financiar a criação das chamadas cidades esponjas, que adotam medidas como pavimentação permeável e reflorestamento para absorver a água das chuvas. A deputada Leda Borges, do PSDB de Goiás, no entanto, modificou a redação para prever apenas a destinação de verbas para o enfrentamento a inundações e alagamentos em ambientes urbanos. De acordo com a parlamentar, a lei que criou o Fundo sobre Mudança do Clima atribui apenas ao Poder Executivo Federal a competência para decidir sobre a utilização dos recursos. Leda Borges argumenta que a proposta é importante devido aos desastres provocados pelas mudanças climáticas.
2: Nos últimos anos, inundações e alagamentos passaram a ocorrer de forma recorrente em diversos municípios brasileiros. Tais eventos resultam não apenas em expressivos prejuízos econômicos, como também comprometem a infraestrutura urbana, a mobilidade, a saúde pública e, lamentavelmente, provocam perdas humanas, sobretudo em regiões mais vulneráveis.
1: Ao apresentar o projeto, a deputada Dandara explicou que o conceito de cidade esponja foi criado pelo arquiteto e urbanista chinês Kongjian Yu. Segundo relatou, o chinês se inspirou nas práticas tradicionais de populações asiáticas para conviver com as chuvas torrenciais do período das monções. A ideia é criar condições para que parte da água das chuvas seja reabsorvida o mais rapidamente possível pelo solo, de modo a evitar alagamentos e enchentes. O projeto que destina recursos do Fundo Nacional sobre Mudança do Clima para combater enchentes e alagamentos em ambientes urbanos ainda será analisado pelas comissões de Finanças e Tributação e de Constituição e Justiça. Da Rádio Câmara de Brasília, Maria Neves.
3: Homenagem. Gilson Daniel do Podemos registra a realização da Festa do Divino Espírito Santo em Viana, no Espírito Santo. O deputado destaca a celebração de missa na matriz da cidade e convida a população para participar da programação elaborada pela Prefeitura.
0: Termina agora o Jornal Câmara dos Deputados com trabalhos técnicos de Everson Urani e apresentação de José Carlos Andrade e Márcio Aquilissardi. Uma boa noite para você.
3: Ótima noite. 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
6: 20 horas e 2 minutos.

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